dos instrumentos internos da instituição. No estrangeiro, o primeiro-ministro israelita ordenou ao exército que ignore os termos do cessar-fogo, que começou em outubro, e assuma o controle de 70% da faixa de Gaza, segundo um vídeo divulgado por uma televisão local. Estas declarações surgem numa altura em que Gaza continua a ser palco da violência diária, com os ataques israelitas a prosseguirem sem interrupção, enquanto Israel e o Hamas se acusam mutuamente de violar o cessar-fogo. Fechamos com a previsão do tempo. A cidade de Tet poderá registrar esta sexta-feira 35 graus centígrados de temperatura máxima, seguida por Beira com 31 graus. Para Inhambane e Pemba, prevê-se uma máxima de 30 graus, Quelimane e Nampula 29, Maputo e Xai-Xai 28, Vilanculo 27, Chimoio 26 e Lixinga 24 graus centígrados de temperatura máxima. Apresentamos as notícias a esta hora, as próximas às 3 horas.

0: Moçambique não se resignará a ser apenas um exportador de matérias-primas. Assumimos com determinação o compromisso de transformar os nossos recursos naturais em base de industrialização, diversificação económica e prosperidade partilhada para todos os moçambicanos com os nossos parceiros aqui presentes. O verdadeiro valor dos nossos recursos não está no que extraímos, mas no que somos capazes de construir a partir deles. É neste quadro que os setores de mineração e energia assumem um papel central, não como fins em si, mas como instrumentos estratégicos para a transformação estrutural da nossa economia.
1: Presidente da República, Daniel Chapo.
2: Ele disse mais de uma vez, em 72, 73, eu sou um intelectual revolucionário. E essa natureza, por ele reclamada, destoa da imagem gráfica que temos difundido e que ele próprio difundiu sobre si, na forma, as fardas, o culto físico, na palavra, a recordação dos feitos, e ele recordava também, através da palavra, na forma, as fardas. E na palavra, a recordação dos feitos guerreiros de seus antepassados, e na honra, comandante vitorioso da guerra, um comandante de homens e líder incomparável. Não que essas diversas qualidades sejam compatíveis, mas o espírito comum tende a fixar uma imagem inicial e não sair dela, no que essa de Queiroz designou por caturrice, que é a persistência teimosa de uma primeira impressão. Portanto, o Samora é o comandante militar, para a maior parte das pessoas.
3: Professor Oscar Monteiro, no simpósio Samora, o intelectual e revolucionário.

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0: A linda balada para as minhas filhas de José Mecavel, porque vem aí o Dia da Criança. Mas justamente na véspera, o grande percussionista Paulinho da Costa faz 78 anos de idade. Saído do Rio de Janeiro para Los Angeles em 1972, faz a sua primeira grande gravação com Michael Jackson em 79. Músico para secções de estúdio, Paulinho da Costa gravou com mais de 900 artistas, incluindo a sua participação como chocalho na obra de George Benson, um verdadeiro solo ao vivo com Al Jarreau, divulgando sempre a riqueza do ritmo brasileiro com os vários instrumentos de percussão que toca. Mas na véspera do dia 1 de junho, vamos ouvir os músicos cantar a criança. Lindo é esse crescer, antes não dê teu mesmo amor, os desejos do teu pai e mãe. Cisa Kell ou a Susana Stivali embalando a menina.
1: Menina, se vou dormir.
0: No final, as Baobab Sisters com o colo da mamã para calar o bebê.
2: Easy Jazz,

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2: 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Are you ready to sing with us? Good. Let's do a rehearsal so everyone can feel comfortable, okay? If you don't know how to sing, you just need to sing loud. You don't even need to sing on tune, just loud with a lot of energy all over the song, okay? Okay?

Vielen Dank. Das ist sehr schön. Sehr schön. Obrigada.

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0: a Moçambique neste preciso momento são 3 horas. Estimado ouvinte, a sua especial atenção à atualização das notícias a esta hora.
1: Boa noite, bem-vindo às notícias apresentadas por Vítor Rufino. O presidente da República recebeu esta quinta-feira no seu gabinete de trabalho em Maputo representantes da plataforma da sociedade civil para o movimento SON e da Associação de Nutrição e Segurança Alimentar no encontro centrado na advocacia para o reforço das políticas de nutrição. No encontro foi abordado o aumento do investimento público, melhoria da coordenação intersetorial e a adoção de decisões baseadas em evidências no ramo de políticas de nutrição. No final da audiência, a representante da plataforma da sociedade civil para o movimento Scaling Up Nutrition referiu que o movimento global está orientado para a redução de todas as formas de desnutrição e para o reforço das políticas de nutrição nos países aderentes. Karina Ismael destacou ainda que o presidente da República manifestou abertura para a continuidade do diálogo e para o reforço progressivo do setor, como sinal de compromisso com a integração da nutrição nas prioridades nacionais. O Ministério da Agricultura, Ambiente e Pescas dispõe de US$500 milhões, o equivalente a US$32 mil milhões, para o financiamento de iniciativas que visam o desenvolvimento do agronegócio no país. O valor será aplicado num prazo de 10 anos e está voltado para projetos do setor privado em todo o país. A informação foi avançada esta quinta-feira pelo secretário permanente do Ministério da Agricultura, Ambiente e Pescas, Acubar Batista, na reunião de coordenação do setor agrário na região sul do país.
2: Estamos a falar

0: de 500 milhões de dólares, que serão implementados em duas fases. Na primeira fase, 5 anos, que terá praticamente 250 milhões de dólares, e uma segunda fase também a seguir, aos outros 5 anos, com mais 250 milhões de dólares. Como eu disse, o foco é para toda a cadeia de valor dos produtos que nós estamos a dizer. E isto vai depender da procura do setor privado.
1: Neste momento, decorre a auscultação de todos os intervenientes no setor agrário para a concepção da linha que deverá nortear a implementação do projeto. O setor da educação no distrito de Macanga, província de Tete, tem um déficit de 240 professores para suprir as necessidades do processo de ensino e aprendizagem no presente ano letivo. Para colmatar o déficit, o setor aposta na atribuição de horas extras e turno e meio aos professores que lecionam principalmente no ensino básico. O diretor distrital dos Serviços de Educação, Juventude e Tecnologia de Macanga, na província de Tete, fez saber que este ano o setor contratou 15 novos professores, número muito aquém das necessidades. Arcanjo Carvalho disse que a situação tornou-se gritante ainda com a saída de 9 professores que pediram transferência para outras escolas fora do distrito. O Gabinete Central de Recuperação de Ativos efetuou esta quinta-feira o arresto preventivo de diversos bens pertencentes a um cidadão indiciado no crime de branqueamento de capitais e fraude fiscal, falsificação de documentos, associação criminosa e enriquecimento ilícito na província do Niassa. Dos bens arrestados, destaca-se edifícios residenciais, comerciais, bombas de abastecimento de combustíveis, armazéns, entre outros bens patrimoniais. O porta-voz do Gabinete de Combate à Corrupção no Niassa, Vítor Mutumbeni, avançou que os fatos investigados estão relacionados com a importação e comercialização irregular de viaturas provenientes da República da África do Sul, mediante a falsificação de documentos aduaneiros.
2: Os fatos investigados estão relacionados com alegados esquemas de importação e comercialização irregular de viaturas provenientes da República da África do Sul, mediante falsificação de documentos aduaneiros relativos ao ano de fabrico, cilindrada e estado mecânico das viaturas. Foram identificados bens patrimoniais considerados incompatíveis com os rendimentos lícitos declarados.
1: Porta-voz do Gabinete de Combate à Corrupção no Niassa, Vítor Mutumbeni. A governadora do Niassa encoraja as mulheres desta província a serem proativas na elaboração de projetos viáveis ao desenvolvimento para o acesso ao Fundo Especial da Mulher Empodera. Judith Massengela acredita que o Fundo Especial de Financiamento de Projetos das Mulheres vai contribuir significativamente para o progresso económico do Niassa. Falando esta quinta-feira na abertura da terceira sessão ordinária da Assembleia Provincial do Niassa, a governante referiu ser fundamental o engajamento da mulher nas atividades de renda e promoção de autoemprego para a melhoria das condições de vida.
3: Reafirmamos que o Fundo de Empoderamento Econômico de Mulheres, anunciado por Sua Excelência Daniel Francisco Chapo, constitui uma iniciativa de inclusão social e econômica destinada a todas as mulheres moçambicanas.
1: A governadora do Niassa encoraja as mulheres daquela província a serem proativas na elaboração de projetos viáveis ao desenvolvimento para o acesso ao Fundo Especial da Mulher Empodera. O Instituto de Gestão das Participações do Estado, IGEP, aprovou esta quinta-feira o relatório de contas da Rádio Moçambique referente ao exercício económico de 2025. O documento foi aprovado no decurso da Assembleia Geral, que juntou o acionista IGEP e o Conselho de Administração da Rádio Moçambique. Na ocasião, o presidente do Conselho de Administração do IGEP, Danilo Nalá, adiantou os indicadores que permitiram a aprovação das contas da RM referentes ao ano de 2025.
4: Aprovamos as contas. Aprovamos as contas porque o desempenho da RM foi bom. Quase todos os indicadores mostraram um grande crescimento. O crescimento dos indicadores significa também crescimento na receita. Há um esforço muito grande por parte da administração da Rádio Moçambique em trazer resultados positivos para o Estado. Os principais indicadores são basicamente os relacionados com a receita, que foi arrecadada pela RM, o desempenho da administração no último exercício económico, e tudo aquilo que foram as atividades que foram realizadas para se chegar lá.
1: O PCA do IGEP indicou ainda que decorre o processo de enquadramento dos profissionais da RM à luz dos instrumentos internos da instituição. No estrangeiro, o primeiro-ministro israelita ordenou ao exército que ignore os termos de cessar-fogo, que começou em outubro e assuma o controle de 70% da faixa de Gaza, segundo um vídeo divulgado por uma televisão local. Estas declarações surgem numa altura em que Gaza continua a ser palco da violência diária, com os ataques israelitas a prosseguirem sem interrupção, enquanto Israel e o Hamas se acusam mutuamente de violar o cessar-fogo. Fechamos com a previsão do tempo. A cidade de Tet poderá registrar esta sexta-feira 35 graus centígrados de temperatura máxima, seguida por Beira com 31 graus. Para Inhambane e Pemba, prevê-se uma máxima de 30 graus, Quelimane e Nampula 29, Maputo e Xai-Xai 28, Vilanculo 27, Chimoio 26 e Lixinga 24 graus centígrados de temperatura máxima. Apresentamos as notícias a esta hora, as próximas às 4 horas.
5: Ele disse mais de uma vez, em 72, 73, eu sou um intelectual revolucionário. E essa natureza, por ele reclamada, destoa da imagem gráfica que temos difundido e que ele próprio difundiu sobre si. Na forma, as fardas, o culto físico, na palavra, a recordação dos feitos, e ele recordava também, através da palavra, na forma, as fardas. E na palavra, a recordação dos feitos guerreiros de seus antepassados, e na honra, comandante vitorioso da guerra, um comandante de homens e líder incomparável. Não que essas diversas qualidades sejam compatíveis, mas o espírito comum tende a fixar uma imagem inicial e não sair dela, no que essa de Queiroz designou por caturrice, que é a persistência teimosa de uma primeira impressão. Portanto, o Samora é o comandante militar para a maior parte das pessoas.
6: Professor Oscar Monteiro, no simpósio Samora, o intelectual e revolucionário.

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0: pensava. A linda balada para as minhas filhas de José Mecavel, porque vem aí o Dia da Criança. Mas justamente na véspera, o grande percussionista Paulinho da Costa faz 78 anos de idade. Saído do Rio de Janeiro para Los Angeles em 1972, faz a sua primeira grande gravação com Michael Jackson em 79. Músico para saxões do estúdio, Paulinho da Costa gravou com mais de 900 artistas, incluindo a sua participação como chocalho na obra de George Benson, um verdadeiro solo ao vivo com Al Jarreau, divulgando sempre a riqueza do ritmo brasileiro com os vários instrumentos de percussão que toca. Mas na véspera do dia 1 de junho, vamos ouvir os músicos cantar a criança. Lindo é ver-te crescer, pois prometo mesmo amor, os desejos do teu pai e mãe. A Cisa Kell ou a Susana Stivali embalando a menina.
1: Menina, se vou dormir.
0: No final, as Baobab Sisters com o colo da mamã para calar o bebê.
2: Easy Jazz.
3: 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A trabalhar, continuação de um bom trabalho em nossa companhia. Vamos a esta altura pontuar muita boa música para que esta madrugada seja bastante amiga, obviamente na companhia da sua Antena Nacional. Assim que está a descansar, tenha um bom descanso.

canoa. Muita música a rolar nesta madrugada, amiga, e tudo mesmo para fazê-lo companhia da melhor forma possível. E esperamos que esteja a reunir forças suficientes para mais um bom dia, mais um dia laboral. Portanto, nesta sexta-feira, o último dia da semana, está a descansar, tenha um bom descanso, mas tem sempre quem está numa altura como esta a trabalhar, tal como nós aqui deste lado. Então, um bom trabalho e vamos continuar a fazê-lo companhia nesta madrugada, amiga, com mais música.

É a canção que pertence ao grupo RM, o grupo daqui da nossa casa, Rádio Moçambique. Acabamos de ouvir do álbum Mulher, a canção Provinciano. Esperamos que tenha apreciado. E vamos continuar assim de mãos dadas nesta madrugada amiga. Muita boa música para si.

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1: Caro ouvinte, vivemos numa era onde todos querem resultados rápidos, sucesso imediato e vidas perfeitas nas redes sociais. Mas será que estamos realmente preparados emocionalmente para sustentar este sucesso? Hoje vamos conversar exatamente sobre transformação humana, performance, mentalidade, disciplina e propósito. Recebemos o Dr. Shiraz Kalu, coach em alta performance, com formação especializada em performance e liderança, e o Dr. Tomás, terapeuta que conhece profundamente o humano. Vamos conversar os três e dissipar algumas dúvidas em torno de saúde mental, sucesso e bem-estar, numa conversa profunda sobre equilíbrio, crescimento pessoal e como construir uma vida verdadeiramente vencedora sem perder a essência. Aos dois, bem-vindos a esta conversa para o Manhã na Antena. Começando, Dr. Shiraz, seja bem-vindo.
2: Muito obrigado, é sempre uma honra estar aqui, agradecer o convite da Rádio RM para poder estar aqui mais, em mais um programa.
1: Doutor Shiraz, o que realmente significa ser uma pessoa de alta performance nestes dias que correm?
2: Nestes dias que correm, nós temos alguma percepção errada, se assim posso dizer. Nós pensamos que alta performance é simplesmente atingir ou alcançar objetivos. Uhum. Estar, até certo ponto, também estar sempre ocupado é considerado ser uma pessoa de alta performance. Na verdade, a alta performance não é só sobre resultados. A alta performance é sobre um equilíbrio, em que a gente consegue olhar para todas as áreas da nossa vida e estar bem. Não adianta nós dizermos que somos alta performance porque temos resultados na nossa carreira, mas não temos resultados na nossa família, não temos resultados com a nossa saúde. Isso não é alta performance. Agora, o mais importante também, nem sempre é nós termos picos. Por exemplo, atingimos algo muito grandioso, depois... Não. O importante na alta performance é a constância. É nós sermos regular naquilo que a gente faz. Mas sempre sem esquecer esta parte da abrangência sistémica de todas as áreas da nossa vida. Não só uma única área. Então, não podemos dizer uma pessoa que, por exemplo, tem um cargo, atingiu uma carreira de sucesso ou ganhou muito dinheiro, que ele tem alta performance. Se ele não está bem de saúde, se ele não está bem com os seus relacionamentos, isso não é alta performance.
1: Certo. Doutor Tomás, vamos a si agora. Bem-vindo ao Manhã na Antena.
3: Obrigado. Obrigado pelo convite. E vamos a isto.
1: Vamos a isto. Aquilo que o Dr. Shiraz dizia, ele tocou um pouco sobre saúde mental. Enquanto terapeuta, o que mais lhe preocupa hoje dentro das famílias e das relações humanas quando falamos de saúde mental?
3: Correto. É assim, tem uma frase que a gente usa que é: quem tem dor tem pressa. Esta é a primeira que eu iria apresentar. Porque quando as pessoas estão no meio da dor, elas dificilmente conseguem enxergar o outro lado, o seu potencial. Esta é uma parte. Depois, o que é que acontece? Durante o crescimento, nós, cada um tem, vamos lá, suas origens. E, infelizmente, por conta de várias situações, nós acabamos tendo traumas. E esses traumas, ao longo dos anos, ao longo do tempo, ao longo do período em que o indivíduo cresce, ele vai trazendo limitações na vida das pessoas. E essas limitações, infelizmente, acabam culminando com esta dificuldade das pessoas conseguirem atingir esta alta performance. Então, é basicamente isso que tem acontecido na vida das pessoas. E é uma preocupação muito grande.
1: Doutor Tomás, muitas vezes eu converso com o Doutor Shiraz sobre esta questão da competitividade. Vemos numa era de muita exposição e comparação, até que ponto a busca pela perfeição está a adoecer emocionalmente as pessoas?
3: Sim, isto realmente é uma preocupação muito grande para a sociedade. O que acontece, na verdade, é que muitas das pessoas buscam perceber o que é que se está a passar e tomam conhecimento. E saber o problema não é resolver o problema. E torna-se mais complicado quando o indivíduo já conhece ou acaba sabendo o que é que se passa com ela, mas não sabe o que fazer para resolver. Então, é o que tem acontecido. Ouvimos muitas pessoas nas redes sociais, em vários outros meios, a falar dos problemas emocionais, mas não trazem a resposta do que é que necessariamente deve-se fazer para resolver o problema. Então, isso acaba adoecendo um pouco mais as pessoas a todos os níveis.
1: Doutor Shiraz, isso neste diapasão, existe alguma diferença entre estar ocupado e ser produtivo? É um questionamento que poucos fazem, mas ele sempre está entre nós.
2: Sim, aqui para nós é comum acreditarmos que se estou ocupado, então estou em alta performance.
1: Não é isso?
2: Não.
1: Okay.
2: E até o contrário, se formos a ver, grandes nomes costumam compartilhar sempre esta ideia. Se o teu calendário está completamente ocupado desde as 8 às 17, significa que alguma coisa está a faltar. Porque as pessoas que preparam-se para atingir alta performance, eles tiram um tempo, às vezes, no seu calendário para pensar, não para fazer. Porque é muito importante termos essa percepção. Só estamos ocupados de um lado para o outro, reuniões e coisas do género, estamos atarefados. Será que a tarefa que estamos a executar está alinhada com aquilo que é o nosso resultado desejado? A gente costuma dizer em inglês move the needle, que é, será que a agulha está a movimentar? Será que a ação, a tarefa que estamos a executar realmente está a aproximar-nos do nosso objetivo ou do nosso resultado? Muitas das vezes nós só estamos a gastar tempo, só estamos ocupados, para parecer que temos muitas reuniões, temos muitos documentos para ler, para executar, mas na verdade nós não estamos a fazer o que realmente é importante. Então há uma grande diferença entre estar ocupado e alta performance. Agora, se aquilo que nós estamos ocupados com permite-nos aproximar cada dia do nosso objetivo, então estamos perto da alcançada performance. Agora, se simplesmente nos ocupamos e aquilo não é algo que realmente a gente deva se concentrar, porque o foco tem que estar nas coisas que vão nos aproximar do resultado desejado, então simplesmente estamos ocupados e não estamos a alcançar a performance. E aqui fica essa dica. Os grandes pensadores sempre dizem isto. Se a tua agenda é muito ocupada e não tens tempo para refletir, para ponderar, muito provavelmente não estás a executar as três principais tarefas que vão te aproximar do teu resultado, simplesmente estás a fazer todas as outras tarefas pequenas que é muito mais fácil tu executares.
1: Doutor Tomás, indo neste diapasão do Doutor Shiraz, como é que a terapia nos coloca para termos os pontos nos is?
3: Correto. A terapia, na verdade, destrava aquilo que é o nosso emocional. Não é? De acordo com o que o Dr. Shiraz esteve aqui a referir, realmente as pessoas optam em ocupar-se bastante, em fazer muito, na verdade não estão a fazer o que deviam estar a fazer, porque elas acreditam que há muita informação, muita coisa rolando na sua mente, e é necessário que eles removam estes impasses, essas tantas informações que estão na sua mente, para de certa maneira se concentrar naquilo que deve fazer para alcançar o resultado. Então, emocionalmente, é necessário que as pessoas estejam livres para poder pensar, para poder caminhar diretamente para aquilo que é o resultado que se espera.
1: A terapia Obrigado. Leva o indivíduo a curar-se perfeitamente?
3: Sim, leva. Na verdade, a terapia que a gente faz é a terapia de reprocessamento generativo. Uhum. Esta terapia, na verdade, é a reprocessar todos aqueles traumas que nós tivemos durante o crescimento durante a vida em que a gente está e limpa, na verdade, tudo aquilo que são as travas que a gente tem, de modo a que nós possamos atingir o nosso melhor, atingir aquilo que são os nossos resultados esperados da vida.
1: E se temos um paciente que falava de destravar, e se o paciente fizer o contrário? O paciente não pode dizer ao terapeuta algo que não seja verdadeiro no momento?
3: Ok, há uma diferença, eu perguntou no início, há uma diferença entre terapia de análise e terapia de reprocessamento. São terapias totalmente diferentes. A da análise, realmente, o paciente, nós não chamamos necessariamente de paciente, nós chamamos de cliente. Ele vem e apresenta ou vem falando dos seus problemas durante bastante tempo, mas de reprocessamento o indivíduo não precisa necessariamente falar. Não precisa necessariamente falar, ele vai reprocessar isto internamente. É o indivíduo que faz esse exercício. O terapeuta, na verdade, só está aí para ajudar o cliente, nesse caso, a monetizar este processo dentro de si. basicamente.
1: Doutor Shirazi, porque tantas pessoas aparentemente bem-sucedidas vivem emocionalmente esgotadas? Depois vamos chamar aqui o doutor Tomás para vir desmistificar isto.
2: Eu acredito que uma das coisas que tem a ver com esta cultura do imediatismo, esta cultura de ter que fazer, da execução ter que ser muito difícil para a gente sentir que realmente estamos a caminhar para o sucesso.
1: E a pressão social não conta?
2: Conta. E um pouco isto que disse na pergunta anterior, que era a questão da comparação. Nós olhamos para as redes sociais, nós olhamos para aquilo que são as tendências atuais, internacionais e não só. E nós acreditamos que aquilo que a gente vê nas redes sociais reflete a vida real. Muitas das vezes as pessoas só mostram o lado bom. A gente só mostra o lado bom. Ninguém vai levar para as redes sociais o lado mau. Então nós começamos a comparar, será que isto só acontece comigo, não acontece com os outros? Todos estão bem, o meu vizinho está bem, o meu amigo está bem, o meu familiar está bem, eu é que não estou bem. Então esta comparação cria ansiedade, faz mal e consequentemente afeta a produtividade da pessoa.
1: Doutor Tomás, entre pressão profissional, redes sociais e desafios financeiros, como uma família pode se proteger o equilíbrio emocional dentro da casa?
3: Correto. Na verdade, isto começa realmente sempre em casa. A estrutura familiar conta muito, não é? De como a pessoa, de como a família se lida com várias situações da vida. E é necessário realmente que, a partir dos progenitores, das pessoas que tomam decisão dentro de casa, tenham consciência disso, para ajudar os seus familiares, os seus filhos, a também poderem pautar por este caminho, por esta via. Porque, na verdade, os traumas emocionais na vida das pessoas começam, na verdade, sob o ponto de vista daqueles que tomam conta de nós. Tudo começa com eles e, na verdade, eles até são vítimas. Eles não, os seus pais não tinham conhecimento sobre isso. Hoje a sociedade está um pouco mais aberta, fala-se bastante sobre isso, e os mais velhos começam a tomar conhecimento e começam a aprender que realmente é necessário que eles, como progenitores, como chefes de família, precisam tomar conhecimento sobre isso para poder ajudar os seus filhos a evitarem estes traumas, não é? Para que cresçam num ambiente saudável e que no futuro eles consigam simplesmente alcançar os seus objetivos sem precisar muito esforço. Portanto, isto ajuda bastante dentro das famílias, não é?
1: Doutor Shirazi, vai tocar um pouco na deixa do doutor Tomás, para que conselhos práticos deixaria para quem sente ansiedade, cansaço emocional, dificuldade em manter equilíbrio entre sucesso, vida pessoal e saúde mental?
2: A primeira coisa que é importante é tirarmos o estigma desta questão de saúde mental. Ir ao psicólogo, ir ao terapeuta, procurar um coach, não pode ser um tabu. E se formos olhar para as sociedades mais desenvolvidas, é comum, é normal as pessoas aproximarem-se de profissionais para cuidar da sua saúde mental. Nós, quando estamos doentes, sentimos uma dor, o que a gente faz? A gente vai ao hospital para a gente receber um tratamento, um medicamento, alguma coisa. Agora, por que vamos ignorar aquilo que acontece com a nossa mente e com a nossa emoção? Não devemos. Então, esse é o primeiro passo. Se alguém lá em casa está a passar por um período difícil emocionalmente, tem pensamentos negativos, até pode ser tem pensamentos suicidas ou algo parecido, aproxima de um psicólogo, aproxima de uma unidade hospitalar, aproxima de uma organização que dá esses serviços de apoio psicológicos e saúde mental, saúde emocional, porque isso não é nenhum tabu, não é uma coisa do outro mundo, é normal, como uma doença, a gente vai, toma uma aspirina e fica boa. Também a pessoa se aproximar-se com alguma dificuldade emocional, vai receber algum tipo de apoio, algum tipo de tratamento para melhorar. Então essa parte é muito importante. Depois há coisas que nós podemos ser proativos, que é nós, por exemplo, praticarmos a gratidão, termos um jornal, temos um diário em que a gente pratica gratidão, ter o apoio familiar, a convivência entre pessoas que se amam, que se gostam, pais, filhos, irmãos, num ambiente saudável, cria uma estrutura, como disse aqui o Dr. Tomás, boa, para que a gente não tenha traumas. E essa coisa de traumas, muita gente fica assustado porque trauma. Às vezes o trauma é uma coisa tão pequena que está no nosso inconsciente. Trauma não é necessariamente uma coisa muito impactante, abusos. Não, há outras pequenas coisas que podem criar traumas de alguma forma que vão gerar essas crenças limitantes que a gente precisa remover. Então, para mim, primeiro, se é uma coisa que está a afetar realmente, procurar ajuda. Segundo, gratidão é uma forma até que a gente pratica para para poder melhorar o teu estado em termos de positividade. Ler livros, por exemplo, ajuda muito. Ter momentos de lazer em família, como eu disse, a estrutura é muito importante. E acima de tudo, hoje temos muita informação de qualidade também, seja no YouTube, seja nos Instagram. Escolher coaches, escolher psicólogos, acompanharmos, vai nos ajudar bastante a ganhar consciência sobre isso. E por fim, uma coisa que eu comecei a praticar um pouco e é um pouco não convencional, mas eu acho muito, muito interessante, é tirarmos tempo para rir. E às vezes, hoje temos programas que a gente pode assistir, e eu costumo agora tentar ter um hábito, de vez em quando sinto-me em baixo, assistir um programa que vai contar piada, stand-up comedy ou alguma coisa, mais para o final do dia. E eu sinto que quando vou dormir, depois de passar por uma boa gargalhada, o dia seguinte, o dia começa mais leve. Então acho que isso é uma batota que eu posso aqui passar, que é, por exemplo, assistir algum vídeo mais engraçado ou de piada ou comédia, para, portanto, rir, sorrir e aliviar um pouco aquela carga negativa que nós temos. Isso não custa nada.
1: Não custa nada, realmente. Doutor Tomás, sim, vamos a si. Todos devemos ir a um terapeuta.
3: Boa. Realmente, esta pergunta vai muito ligada à resposta que o Dr. Cidade esteve aqui a dar. É importante que nós tenhamos em consciência que nós somos corpo, alma e espírito. Então, o que o Dr. Stirassi esteve aqui a falar, quando estamos com um problema no físico, nós vamos ao hospital, temos lá a medicação para se poder dar. E no espírito nós vamos, ok, somos africanos, temos várias linhagens, mas muitos vão à igreja, não é? Olham para Deus como alguém que resolve o problema espiritual. Tem lá o pastor, tem lá o padre, tem lá o maulana. E quando se trata da alma, que é também parte do nosso corpo, de nós, onde é que a gente vai? Esta é a pergunta que se faz. Então, muitos de nós, posso assumir, na nossa sociedade ainda, não é assim muito aberto esse lado. Então, as pessoas, quando têm problemas emocionais, não conseguem olhar para onde devem ir. Então, a resposta seria sim. Devemos todos visitar estas entidades, que é um psicólogo, um terapeuta, um psiquiatra, sim, porque vai cuidar da nossa alma, que é também uma parte muito importante de nós.
1: Muito bem. Hoje percebemos que o sucesso verdadeiro não é apenas alcançar resultados, mas conseguir viver com equilíbrio, consciência e saúde emocional. Muito obrigada, Dr. Shirazi, Dr. Tomás Simango, por partilharem conhecimentos, experiência e reflexões tão importantes para os nossos dias. Ouvindo, fique muito bem.
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0: Estivemos a acompanhar uma conversa em torno de um tema bastante importante hoje em dia, mente forte e vida equilibrada, e contamos com convidados Shirazi Kalu e Tomás Simango. Esperamos que o estimado ouvinte tenha apreciado este tema bastante importante. Aqui deste lado, a música continua a tomar conta de si.

0: Assim não.
1: Em Moçambique, neste preciso momento, são 4 horas. Estimado ouvinte, a sua especial atenção à atualização das notícias a esta hora.
2: Bom dia, bem-vindo às notícias apresentadas por Vítor Rufino. O presidente da República recebeu esta quinta-feira no seu gabinete de trabalho em Maputo representantes da plataforma da sociedade civil para o movimento SON e da Associação de Nutrição e Segurança Alimentar no encontro centrado na advocacia para o reforço das políticas de nutrição. No encontro foi abordado o aumento do investimento público, melhoria da coordenação intersetorial e a adoção de decisões baseadas em evidências no ramo de políticas de nutrição. No final da audiência, a representante da plataforma da sociedade civil para o movimento Scaling Up Nutrition referiu que o movimento global está orientado para a redução de todas as formas de desnutrição e para o reforço das políticas de nutrição nos países aderentes. Karina Ismael destacou ainda que o presidente da República manifestou abertura para a continuidade do diálogo e para o reforço progressivo do setor, como sinal de compromisso com a integração da nutrição nas prioridades nacionais. O Ministério da Agricultura, Ambiente e Pescas dispõe de US$500 milhões, o equivalente a US$32 mil milhões de meticais para o financiamento de iniciativas que visam o desenvolvimento do agronegócio no país. O valor será aplicado num prazo de 10 anos e está voltado para projetos do setor privado em todo o país. A informação foi avançada esta quinta-feira pelo secretário permanente do Ministério da Agricultura, Ambiente e Pescas, Acubar Batista, na reunião de coordenação do setor agrário na região sul do país.
3: Estamos a falar de US$500 milhões, que serão implementados em duas fases. Na primeira fase, 5 anos. Que terá praticamente US$250 milhões, e uma segunda fase também a seguir aos outros 5 anos, com mais US$250 milhões. Como eu disse, o foco é para toda a cadeia de valor dos produtos que nós estamos a dizer. E isto vai depender da procura do setor privado.
2: Neste momento decorre aos

0: votação de todos os intervenientes no setor agrário para a concepção da linha que deverá nortear a implementação do projeto. O setor da educação no distrito de Macanga, província de Tete, tem um déficit de 240 professores para suprir as necessidades do processo de ensino e aprendizagem no presente ano letivo. Para colmatar o déficit, o setor aposta na atribuição de horas extras e turno e meio aos professores que lecionam principalmente no ensino básico. O diretor distrital dos Serviços de Educação, Juventude e Tecnologia de Macanga, na província de Tete, fez saber que este ano o setor contratou 15 novos professores, número muito aquém das necessidades. Arcanjo Carvalho disse que a situação tornou-se gritante ainda com a saída de 9 professores que pediram transferência para outras escolas fora do distrito. O Gabinete Central de Recuperação de Ativos efetuou esta quinta-feira o arresto preventivo de diversos bens pertencentes a um cidadão indiciado no crime de branqueamento de capitais e fraude fiscal, falsificação de documentos, associação criminosa e enriquecimento ilícito na província do Niassa. Dos bens arrestados, destaca-se edifícios residenciais, comerciais, bombas de abastecimento de combustíveis, armazéns, entre outros bens patrimoniais. O porta-voz do Gabinete de Combate à Corrupção no Niassa, Vítor Mutumbeni, avançou que os fatos investigados estão relacionados com a importação e comercialização irregular de viaturas provenientes da República da África do Sul, mediante a falsificação de documentos aduaneiros.
1: Os fatos investigados estão relacionados com alegados esquemas de importação e comercialização irregular de viaturas provenientes da República da África do Sul, mediante falsificação de documentos aduaneiros relativos ao ano de fabrico, cilindrada e estado mecânico das viaturas. Foram identificados bens patrimoniais considerados incompatíveis com os rendimentos lícitos declarados.
0: Porta-voz do Gabinete de Combate à Corrupção no Niassa, Vítor Mutumbeni. A governadora do Niassa encoraja as mulheres desta província a serem proativas na elaboração de projetos viáveis ao desenvolvimento para o acesso ao Fundo Especial da Mulher Empodera. Judith Massengela acredita que o Fundo Especial de Financiamento de Projetos das Mulheres vai contribuir significativamente para o progresso económico do Niassa. Falando esta quinta-feira na abertura da terceira sessão ordinária da Assembleia Provincial do Niassa, a governante referiu ser fundamental o engajamento da mulher nas atividades de renda e promoção de autoemprego para a melhoria das condições de vida.
2: Reafirmamos que o Fundo de Empoderamento Económico de Mulheres, anunciado por Sua Excelência Daniel Francisco Chapo, constitui uma iniciativa de inclusão social e econômica destinada a todas as mulheres moçambicanas.
0: A governadora do Niassa encoraja as mulheres daquela província a serem proativas na elaboração de projetos viáveis ao desenvolvimento para o acesso ao Fundo Especial da Mulher Empodera. O Instituto de Gestão das Participações do Estado, IGEP, aprovou esta quinta-feira o relatório de contas da Rádio Moçambique referente ao exercício económico de 2025. O documento foi aprovado no decurso da Assembleia Geral, que juntou o acionista IGEP e o Conselho de Administração da Rádio Moçambique. Na ocasião, o presidente do Conselho de Administração do IGEP, Danilo Nalá, adiantou os indicadores que permitiram a aprovação das contas da RM referentes ao ano de 2025.
3: Aprovamos as contas. Aprovamos as contas porque o desempenho da RM foi bom. Quase todos os indicadores mostraram um grande crescimento. O crescimento dos indicadores significa também crescimento na receita. Há um esforço muito grande por parte da administração da Rádio Moçambique em trazer resultados positivos para o Estado. Os principais indicadores são basicamente os relacionados com a receita, que foi arrecadada pela RM, o desempenho da administração no último exercício económico, e tudo aquilo que foram as atividades que foram realizadas para se chegar lá.
0: O PCA do IGEP indicou ainda que decorre o processo de enquadramento dos profissionais da RM à luz dos instrumentos internos da instituição. No estrangeiro, o primeiro-ministro israelita ordenou ao exército que ignore os termos de cessar-fogo, que começou em outubro e assuma o controle de 70% da faixa de Gaza, segundo um vídeo divulgado por uma televisão local. Estas declarações surgem numa altura em que Gaza continua a ser palco da violência diária, com os ataques israelitas a prosseguirem sem interrupção, enquanto Israel e o Hamas se acusam mutuamente de violar o cessar-fogo. Fechamos com a previsão do tempo. A cidade de Tete poderá registrar esta sexta-feira 35 graus centígrados de temperatura máxima, seguida por Beira com 31 graus. Para Inhambane e Pemba, prevê-se uma máxima de 30 graus, Quelimane e Nampula 29, Maputo e Xai-Xai 28, Vilanculo 27, Chimoio 26 e Lixinga 24 graus centígrados de temperatura máxima. Apresentamos as notícias a esta hora, as próximas às 5 horas.
4: Ele disse mais de uma vez, em 72, 73, eu sou um intelectual revolucionário. E essa natureza, por ele reclamada, destoa da imagem gráfica que temos difundido e que ele próprio difundiu sobre si. Na forma, as fardas, o culto físico, na palavra, a recordação dos feitos, e ele recordava também, através da palavra, na forma, as fardas. E na palavra, a recordação dos feitos guerreiros de seus antepassados, e na mão, comandante vitorioso da guerra, um comandante de homens e líder incomparável. Não que essas diversas qualidades sejam compatíveis, mas o espírito comum tende a fixar uma imagem inicial e não sair dela, no que essa de Queiroz designou por caturrice, que é a persistência teimosa de uma primeira impressão. Portanto, o Samora é o comandante militar para a maior parte das pessoas.
5: Professor Oscar Monteiro, no simpósio Samora, o intelectual e revolucionário.
6: Atualizamos o essencial de informação a esta hora. Próximas notícias quando forem pontualmente 5 horas. Acompanhe a seguir o programa literário Letras e Sons.
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0: Estimado ouvinte, seja bem-vindo ao Letras e Sons, uma companhia de Conceição Cibeia e Leonalda Matimel. Já sabe, domingo às 18 horas e 10 minutos marcamos a nossa presença e depois poderá voltar a escutar o mesmo programa sexta-feira às 4 horas e 10 minutos neste mesmo canal, Antena Nacional. Helena Dias propõe no seu livro O Berço Profissional, Família, Valores e Construção da Identidade, com base nas suas vivências, uma nova postura profissional. Aquela que exige não apenas saber técnico, mas sobretudo capacidade de adaptação. Quanto mais rápido o profissional se adapta, prefere, mais eficaz será na resposta aos desafios institucionais. Uma obra interessante. É nossa convidada, muito bem-vinda, muito gosto em recebê-la.
1: Muito obrigada.
0: Parabéns pela obra, por este manual de instruções.
1: Muito obrigada, Conceição. Prazer é todo meu.
0: O que lhe leva a partilhar os múltiplos males da nossa sociedade, que, de acordo consigo, muitos dos quais nascem no seio familiar? O berço de onde emergem os valores ou a sua ausência?
1: De várias inquietações, de várias vivências. Nós não nascemos só para um mundo, mas também temos que nascer também com o mundo. Portanto, o berço profissional, ele vem de lá. Falamos do berço ou da ausência dele, porque na verdade é ali. O nosso berço é a nossa gênese. É lá onde tudo começa. Depois é o resto. Mas a nossa gênese é no berço.
0: Depois há o resto, como disse.
1: Depois é o resto.
0: E um desses restos é o comportamento profissional.
1: Profissional, pois é.
0: Até que ponto estes valores moldam o comportamento profissional?
1: A partir do berço, nós vamos vivenciando muitas transformações. Ao nível de crescimento, ao nível do desenvolvimento pessoal. Tudo isto começa de lá. Aliás, eu iria mais ao fundo.
0: Uhum.
1: Nós somos mães,
0: estou
1: aqui a imaginar uma mulher gestante, e quando as palavras, quando concebes e as palavras que dizes, ah, eu não queria te ter, isto foi mesmo um engano, não devia ser. Então, os fetos ouvem. Os fetos ouvem.
0: Eles comunicam.
1: Eles comunicam-se, exatamente.
0: Ainda embriões.
1: Embriões, eles ouvem. Então, quando as tuas palavras como mãe, como pai são essas, ah, eu não te queria, isto foi mesmo um erro, isto foi um desastre. Então, tu estás a transmitir o feto àquela pessoa que ele vai ser aqui no mundo quando ele vir. Estás a transmitir o mal. Mas quando as nossas palavras são de carinho, de amor, de afeto, tu vais ser um grande homem, uma grande mulher, seja lá o que tu fores, mas veja aqui o mundo com muita saúde, com muita. Então também estás a transmitir esta alegria, este afeto, este amor fraternal e esta comunicação que depois o novo ser vai ter, esta interação com o mundo.
0: Acredita nas energias, é disto que está a falar?
1: Acredito.
0: Energias negativas e positivas.
1: Acredito, sim, acredito. As energias, o universo conspira para muitas coisas. Quando aspiras a coisas boas, o universo convive contigo. Quando são coisas negativas, o universo vai te tirando até o que tu não tens.
0: Propõe uma leitura crítica e inspiradora sobre o papel das instituições, dos profissionais e da família na construção de uma cultura de excelência. Como se constrói este mundo melhor com estes atores?
1: Em primeiro lugar, dizer que um bom profissional, às vezes, aquilo que a gente diz, mas, puxa, é raro. A gente hoje em dia diz assim, a gente vai para uma instituição e atende-nos com carinho, como se até já nos tivessem conhecido, assim como estás-me a atender, Conceição.
0: Oh.
1: E a gente diz assim, uau, Ainda existe boa gente neste mundo. E é isto que nós queremos. Esta cultura de excelência parte de lá, parte do berço. É claro que o ambiente também faz a sua parte. Mas eu estava num programa do Singulane na STV.
2: Sim.
1: E ele dizia, mas então como? Como a gente ter este... Eu disse, não, o problema é que nós somos profissionais, mas também ao mesmo tempo nós somos clientes. E isso é um ciclo. É um ciclo que vai se repetir.
2: Vicioso.
1: Exatamente. Nós hoje estamos como profissionais, estás como profissional, logo a seguir estás como cliente. E gostarias muito que, como cliente, fosses bem atendida. Como paciente, também fosses bem atendida. Mas para isso acontecer, tu tens de fazer o mesmo como profissional. Se queres ser atendida como cliente, como paciente, como deve ser, então tens que fazer o mesmo. Estas coisas não têm magia.
2: Respeite para te fazer respeitar.
1: Exatamente.
2: Esta construção de uma cultura de excelência depende, sim, senhora, da família, como já fez aqui a abordagem,
1: sim,
2: mas também do meio que nos circunda.
1: Pois é, depende também. Eu costumo dizer assim, aliás, já li muitas vezes, e um autor, que não me lembro quem, ele dizia, nós somos a média das 5 pessoas que convivem conosco. Nós somos a média. Portanto, se convives com pessoas que têm boas energias, boas conversas, que te fazem crescer, que te dão amor, que te dão afeto, e tu também fazes o mesmo, tu vais estar bem. Mas se estiveres naquele grupo onde há só lamentações, porque isto, porque aquilo, isto nada está bem, isto não está bem, aquilo está mal, é o governo, é o meu pai, é o meu tio, é o meu avô, e não sei o quê, aqueles que foram culpados porque eu estou assim, porque não consigo emprego, não consigo casar, não consigo... Então, tu estás a chamar essas energias negativas para ti. Então, o ambiente é, sim, um grande protagonista na nossa vida profissional, como pessoas também.
2: Muito bem. Ser sempre otimistas será a melhor via.
1: É compensatório, sem dúvida.
2: Expõe fragilidades institucionais. Põe à nu realidades desconfortáveis, atrevida, muito ousada. Mas propõe caminhos. Isso é que é importante, o que é muito raro hoje, não é? A gente critica e depois fica-se por aí,
1: pois
2: não é?
1: Pois é, pois é.
2: Mas a Helena Dias propõe caminhos. Acredita mesmo em soluções depois de tudo o que referiu aqui na obra?
1: Sim, eu acredito. A gente só não tem solução depois de morrer. Sim, eu acredito.
2: Pois.
1: Acredito piamente. Por quê? Porque nós, os escritores, embora eu sou estreante, mas já me considero escritora.
2: Pois.
1: Nós, os escritores, somos quem somos? Nós somos avós. Somos,
2: sim,
1: avós daqueles que não conseguem ter voz. Nós somos avós deles. Então, se eu escrevo, a Conceição escreve e publica essas coisas todas,
2: sim,
1: um dia nós teremos um mundo melhor. E eu acredito, acredito que isto possa acontecer. Porque isto não é magia nenhuma.
2: Nenhuma.
1: Isto depende muito do que é que nós fazemos no dia a dia. Olha, a mudança, nem que seja 1% por dia, é preciso celebrar. Se hoje sais para a rua e sabes que não vais insultar ninguém porque te cortou a prioridade e dizes, epa, aconteceu, está tudo bem, é porque estás a mudar. Se o teu hábito era esse,
2: pois,
1: de insultar todo mundo, porque me cortou, porque isto, porque aquilo, e vais, mas com aquela serenidade, já estás a mudar, tens de celebrar essa vitória em ti.
2: Grão a grão.
1: Exatamente, a galinha.
2: Ao papo.
1: Exatamente.
2: Muito bem. Mas a propósito de ser escritora, como é que classifica o seu livro em relação ao género?
1: Eu não sei se diria que é conto.
2: Uhum.
1: Mas conto provavelmente não seja.
2: Pois.
1: E eu não sei também se poderia dizer que é uma crônica.
2: Exatamente.
1: Talvez pode-se encontrar, pode-se enquadrar nos dois.
2: Propõe aqui autoconhecimento.
1: Exato.
2: Mas também motiva.
1: Sim.
2: É uma obra,
1: sim,
2: também motivacional,
1: sim, sim,
2: não,
1: sim,
2: é?
1: Sim, sim. Desenvolvimento pessoal. Tem um pouco de tudo, na verdade. Tem um pouco de
2: e
1: tudo.
2: E vejo que bebe muito destas águas. pelo menos pelos autores que aqui citou,
1: sim,
2: na obra, o que é que lhe leva a ler, se é que lê, quero acreditar que sim, este tipo de livro, de autores?
1: Há mentores natos que eu sigo, há outros que eu leio muito, e há outros que eu admiro bastante e que eles realmente trabalham mesmo para isso.
2: Pois.
1: Eu admiro muito a Miyakoto nos seus posicionamentos.
2: Pois.
1: Eu admiro muito a Mama Shiziane.
2: Certo.
1: Também é uma pessoa que me admira muito. E depois tenho alguns de cá, um bocadinho os mentores. Eu admiro muito o Gabriel Júnior também. Ele tem uns posicionamentos que eu gosto muito.
2: Até cita o aqui na obra.
1: Exatamente, eu cito, porque eu admiro muito. E admiro muito também a Conceição, porque eu não ouço muito, não sou assídua. Mas quando me falaram, Conceição, sei o quê? Essa pessoa é real, eu tenho que conhecer. Porque já ouvi muitos dos seus programas, já ouvi, sim, já ouvi pela rádio muitos dos seus programas.
2: Muito
1: já
2: obrigada.
1: Ouvi. E são programas mesmo muito bons. Então eu admiro a todos aqueles que lutam.
2: Exatamente. Tá.
1: Para o bem comum.
2: E no âmbito da escrita? Já citou Shiziane,
1: já
2: citou Miyakoto.
1: Minha...
2: Mas em relação a este tipo de escrita, o autoconhecimento?
1: Eu sigo muito. O pastor é brasileiro.
2: Uhum.
1: Eu sigo muito o pastor Cláudio. Sigo muito também o pastor Tiago Brunet. São pessoas que falam muito destas coisas.
2: Também.
1: Sim, exatamente. O Leandro Carnal. Este é o meu best. É o meu best.
2: Esse, de tanto citar.
1: Este é o meu best,
2: obra.
1: Exatamente. Eu, embora esses dois eu nem cito até.
2: Exatamente.
1: Mas o Carnal eu cito muito. Eu sigo, eu gosto. Gosto imenso das obras dele. Gosto muito das mentorias. Eu gosto muito.
2: Por que é que gosta?
1: É porque eles nos motivam como pessoas. Porque o Leandro Carnal, ele fala de tudo. Da maneira dele, cômica.
2: Pois.
1: De expor as coisas. E eu gosto daquela naturalidade de ele expor as coisas, de ele colocar as coisas assim em pratos limpos. E há coisas que tu, quando segues alguém, ele começa a falar de um assunto e dizes: meu Deus, esse sou eu. Como é que ele conseguiu? Começa já a fazer aquele paralelismo.
2: Exato.
1: Tudo que ele fala e dizes: não, mas parece que é isso mesmo. E eu faço isso. Começa a estar,
2: sim, né, a identificar
1: com o que
2: pois,
1: eles dizem.
2: Essa naturalidade que trouxe para o livro.
1: Exatamente.
2: Um livro que pode ser lido por qualquer pessoa.
1: Muito obrigada.
2: Um livro que pode ser devorado num dia.
1: Sim,
2: de tanto interesse.
1: Sim.
2: Que tem, de tanto real.
1: De tanto real, falando nisso, hoje quando eu vinha para aqui, a menina que me levou no Yango, ela dizia assim: eu às vezes fico com preguiça de ler, porque os escritores põem ali palavras muito difíceis, eles não vão direto ao ponto e custa muito buscar isto, procurar saber o que é que ele quis dizer, não sei o que. E qual é o seu estilo, a escritora? Eu sou, olha, o meu estilo é direto.
2: Exatamente.
1: Tu vais ler o meu livro e vais entender logo. Pronto.
2: Logo.
1: Agora, resta você que é o leitor, você que fazer as suas críticas, porque as obras são obras, por isso é que são obras.
2: Exatamente.
1: Elas não são acabadas.
2: Exatamente.
1: E são passíveis de correções, de sugestões, de enriquecimentos, por isso é que elas são obras.
2: E esta obra tem como finalidade ajudar a promover as boas práticas profissionais nas instituições e/ou corporações,
1: uhum,
2: e colmatar os desafios do dia-a-dia de um profissional nas diversas facetas da sua atuação,
1: okay,
2: para o desenvolvimento pessoal e integrado da pessoa humana. O berço profissional, família, valores e construção da identidade. O que é que motivou, o que é que inspirou o título do livro?
1: Vivências. Mas o que me motivou mesmo a escrever foi uma dor. Uma dor que não era só minha, era dos demais. E eu estava a fazer acompanhamento hospitalar da minha mãe durante 40 dias. Fui assistindo. Algumas coisas me doeram muito. E foram essas coisas que me obrigaram. Mas nós somos profissionais. Ou estamos aqui como pessoas, estamos a pedir favores. E é isso que me cativou mais a escrever. Eu disse, não, eu tenho que escrever qualquer coisa. Eu não hei de vir aqui falar com o médico, ah, atendeste mal e não sei o quê. Não, eu não vou fazer isso, mas eu vou escrever. E eu escrevi. Mas, na verdade, foi uma dor que eu senti.
2: Profunda.
1: Profunda na alma. E vi que aquela dor não era só minha. Era de todos ali. E fui fazendo esse paralelismo em relação às outras instituições. Muito porque bem. A gente sabe o que acontece nas outras instituições. Pessoas mal resolvidas, que atendem o cliente como se o cliente tivesse algum pecado ali, ou como se o cliente estivesse ali a pedir favor.
2: Não, que não sabem deixar o problema na porta.
1: Exatamente,
2: e entrar. Com o seu dever. E quando acabarem as tarefas,
1: carrega os problemas e vai para casa. Aliás, Conceição, eu tenho dito isso até com minhas colegas lá.
2: Uhum.
1: Porque eu estou na autoridade tributária. Eu digo, olha, dividir as águas é
2: pois.
1: Sempre bom.
2: Chama a razão do leitor para que se reflita sobre os dilemas e desafios enfrentados como cidadão e as relações interpessoais de que acabou de falar, envolvendo utentes, clientes, pacientes, a economia,
1: pois
2: a
1: é.
2: Religião, a família e o estado de saúde física e mental. Como um todo, de forma integrada. Estou aqui a roubar as palavras do seu prefaciador.
1: Pois é.
2: Como é que a sociedade se pode sentir responsabilizada e fazer parte integrante da educação e do crescimento de um país que precisa e almeja um dia ser chamado de modelo de profissionais ao nível nacional e além fronteiras? Pego neste argumento para lhe fazer uma pergunta. Como é que acha que isto se pode proceder?
1: De várias maneiras. É aquilo que eu dizia no princípio. Nós, quando nascemos, não nascemos sozinhos. Nós estamos engajados numa determinada sociedade. E esta sociedade não é só aquele meio profissional em que nós estamos. Olha só, eu saí do meu meio profissional e eu estou aqui.
2: Exatamente.
1: E eu estou aqui. E nós crescemos todos juntos. Nós temos que nos unir. Temos que trabalhar juntos. Temos que nos criticar, se houver o que criticar. Mas temos que criticar por bem.
2: Crítica
1: a Conceição
2: não é?
1: Esteve a dizer, as pessoas falam e não propõem nenhuma, entre aspas, proposta de melhoramento. Então, vamos criticar sim.
2: Pois.
1: Mas construtivamente. Porque senão nós não vamos crescer. O que é que nós queremos afinal? Nós queremos crescer nós todos. E eu costumo dizer, olha, nós estamos em Moçambique e vemos o que vemos. E é um país jovem que tem tudo.
2: Tudo.
1: Tudo para dar certo. Mas depois nós vamos para um país, sei lá, para a Europa ou mesmo aqui, mesmo na África, e vemos que a diferença é abismal. Olha, aqui em Moçambique eu deito um papel, não tenho nenhum problema.
2: Com toda a naturalidade.
1: Mas chegas aqui na fronteira...
2: A mesma pessoa muda de atitude.
1: A mesma pessoa já não consegue fazer isso. Por quê? Por que não limpas a tua casa?
2: Sem advertência nenhuma.
1: Sim, por quê? Então, é aí onde entra a sociedade, é aí onde entra a religião, é aí onde entram outras forças da sociedade civil... É aí onde entra a família. E todo mundo entra nisto. A política, a economia. Todos nós, o ambiente.
2: Muito bem.
1: Nós todos temos que fazer parte deste ambiente que nós precisamos. Ou deste país que nós precisamos que melhore um dia.
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2: Estimado ouvinte, nós estamos a conversar com Helena Dias, autora do livro O Berço Profissional, Família, Valores e Construção da Identidade. Helena, divide o livro em três capítulos, onde encontramos conceitos, âmbito de aplicação e resumo. Nos conceitos, vamos virar a nossa atenção logo para o princípio. E que é fundamental, a ética e a moral. Num passado mais recente, estas duas teorias eram tidas como comportamentos similares.
1: Similares.
2: Atualmente são distintos. Queres explicar?
1: Sim, posso explicar. Porquê? Porque antigamente falar de moral e falar de ética era tudo igual. Hoje não, as águas dividiram-se. Embora sejam palavras quase sinônimas, mas dividiu-se um pouco. Nós, na ética, falamos daqueles princípios. Aqueles princípios que não temos como, nós temos que cumprir. A ética, nós temos que cumprir, não temos como. Às vezes é algo que se impõe para impedir a desobediência. Para impedir a desobediência.
2: É lei, é norma.
1: É lei, é uma norma.
2: É um código de conduta.
1: Exatamente. Enquanto que a moral não. A moral está aqui dentro. E a moral ela vem contigo lá. A moral religiosa, de como vocês vivem, como é que a sociedade é, como é que deve ser. Como é que partimos?
2: Discernir o bem,
1: discernir
2: do,
1: o bem do mal. O livre-arbítrio está lá, na moral. As escolhas, está tudo lá.
2: Muito
1: por
2: bem.
1: Isso é que eu digo, agora, atualmente, estes conceitos são um bocadinho distantes. Mas antes, na verdade, não conseguiríamos distinguir isso com
2: também.
1: Muita facilidade.
2: E então depois vai especificamente para a ética profissional.
1: Exatamente, vou para a ética profissional.
2: O que é esta ética profissional de que tanto falamos?
1: A ética profissional, eu diria até que é simples. Nós, às vezes, complicamos coisas simples. Não sei porquê.
2: É característica do ser humano.
1: Gostamos de complicar coisas simples. A cortesia chegou, atendeu, levantou-se. Mas hoje chegas em instituições, chegas ali, bom dia. Alguém está a responder ali, bom dia, mas está a escrever.
2: Ou então
1: está a escrever. Um bom dia.
2: Como se a gente tivesse obrigado.
1: Exatamente. Está a falar contigo, está a teclar, nem sequer olha para ti. Mas está ali a teclar. Por favor, eu gostava de falar com não sei o quê, com alguém, com um. Ele não está. Ela nem sequer olha para ti. Ela não está.
2: Como dizem os brasileiros, está nem aí.
1: Está nem aí. Quer dizer, esta falta de ética, esta falta de respeito, esta falta de compromisso. Quando estás ali com um profissional, não penses que és o cara. Como dizem
2: pois,
1: os brasileiros,
2: pois.
1: Tu não és o cara. Aliás, se estás ali, é porque existe um cliente. Muito se não bem. Existisse cliente, não precisavas
2: estar ali.
1: Então, é só um exemplo de muitos.
2: E depois voltamos às regras básicas, não é?
1: Lá.
2: As palavras mágicas,
1: lá.
2: Que cita também aqui no
1: sim.
2: livro, não é?
1: Palavras mágicas.
2: Saber bom dia,
1: bom
2: boa
1: dia,
2: tarde, obrigada.
1: E sempre com aquele sorriso, hein?
2: Sim,
1: sempre
2: sim.
1: com aquele sorriso. Nós vemos pessoas tão. Até pode não ser arrogante, mas como está a trazer problemas de casa? Então, está totalmente sem graça, sem luz. Então começa, mas estás a fazer o quê? Então por que não ficaste em casa se querias ficar assim? Quando nós viemos para o local de trabalho, nós temos que perguntar ao espelho qual é a imagem que eu quero transmitir lá fora.
2: Lá fora.
1: Se a imagem que vais transmitir é uma imagem da arrogância, nem vale a pena ires para o serviço. Fica em casa.
2: Exatamente.
1: Fica em casa.
2: Quem fala nisso, fala no aspecto como a gente se apresenta.
1: Sim.
2: Também.
1: Exatamente.
2: Não é?
1: Fica em casa.
2: Aliado a isso, temos a honestidade.
1: A honestidade.
2: Segundo a Helena Dias, como a honestidade como princípio para a vida.
1: Exatamente.
2: Tá.
1: Honestidade
2: então,
1: como princípio para a vida.
2: A honestidade já não faz parte de nós. Não.
1: Infelizmente. Olha, suponha um menino de 5 anos. Um menino, seu filho de 5 anos. Ontem ele levou uma moeda de 5 meticais. E tu como pai, como mãe, não, deixa estar. Não há problemas, vai mudar, é criança. Amanhã vai levar 15. Não tem problema, é criança. Depois da manhã leva 50, 100, 500. Está a crescer.
2: Uhum.
1: Amanhã vai ser profissional. O que é que achas, Conceição?
2: Um caos.
1: Um caos. É um caos.
2: Que foi alimentado
1: muito,
2: no berço.
1: Exatamente, que saiu de lá. Nunca vais conseguir corrigir. Já está no sangue. Então, para sairmos disso, temos que começar mesmo de lá, de baixo. Temos que começar do ventre, digamos assim. Vamos começar de lá.
2: Pais, mães,
1: encarregados de educação, todos eles. Isto é um conjunto.
2: Certo.
1: A Conceição sabia que hoje não há autoridade. Pai perdeu autoridade, mãe perdeu autoridade, professor perdeu autoridade. E isto está assim. Mas nós temos que resgatar isso. Um a um, cada um fazendo sua parte. É possível um dia nós chegarmos lá.
2: Outra particularidade, e que fere bastante e carece de medidas severas, é a falta de sigilo, que aborda aqui um dos maiores dilemas da nossa sociedade. E hoje, com as redes sociais,
1: tudo já
2: nós
1: está
2: vemos a vida de qualquer um exposta de forma mais ridícula, má, feia.
1: E vil. Da forma mais vil.
2: Mais violenta e vil, exatamente. E depois estabelece aqui a diferença entre sigilo e segredo. Onde é que reside esta diferença, Helena Dias?
1: O sigilo. O sigilo é próprio das organizações, das corporações, vamos lá dizer assim. Por exemplo, o segredo de justiça. Chega um tempo que, pronto, não se pode tirar nada. Se bem que hoje não acontece. Segredo de justiça é só no livro, no dicionário, exatamente, na gramática. Mas qualquer coisa está cá fora.
2: Em tempo recorde.
1: Em tempo recorde, exatamente. Então, o sigilo tem que ser mantido se queres ser um bom profissional. Se queremos que as nossas corporações sejam robustas, sejam fortes, credíveis, nós temos que guardar sigilo. Sigilo não é algo que, pronto, ninguém precisa de saber. Porque, por exemplo, vocês que são das mídias, há coisas que nós não podemos dizer a vos em tempo real, porque mesmo são coisas sigilosas. E ser sigiloso não é algo que tem que ser escondido ou ocultado, não. É para não obstruir, né, todo um processo de investigação. Por isso é que as coisas são mantidas em sigilo.
2: Sim, sim.
1: Mas depois de elas serem esclarecidas, aí nós podemos saber o que é que se passou. E da forma mais conveniente, da forma mais arranjada, da forma... Então, quando nós guardamos sigilo, é exatamente isso, para que não haja obstrução do processo de investigação.
2: E pela própria dignidade das pessoas.
1: E pela própria dignidade das pessoas.
2: É?
1: Exatamente. Ah. Segredo. O segredo, eu te conto um segredo aqui. Não estás obrigada a ir contar a outra pessoa.
2: Fofoqueira.
1: Não estás.
2: Pois não.
1: Não estás. Porque é um segredo.
2: É uma caixinha fechada.
1: Confiei em ti. Olha, passou-se isto, sabes? Ah, é? Sim. Ok. E a Conceição tem outras amigas. Ah, mas vocês não sabem. O que foi? Ah, isto. Isto mina a nossa amizade.
2: A nossa, exatamente. E no âmbito profissional?
1: Pior ainda. Nós, por exemplo, eu sou cristã, católica. Eu às vezes digo... Eu não sei até que ponto eu tenho que confiar, por exemplo, no padre. Porque é um sigilo. Quando eu vou confessar ali ao padre, é um segredo que eu estou a tirar de dentro de mim. E eu estou a confiar a alguém de reconhecido mérito.
2: Exatamente.
1: Depois da manhã eu estou a ver que tudo o que eu falei já está publicado. Ou já está. Não, não pode ser. E por isso é que há estas dois paralelismos, né? Entre essas duas.
2: Aprender a diferenciar as relações pessoais das profissionais e considerar sempre como prioridade realização das tarefas também é um pilar de extrema importância para o crescimento institucional. É vista a imparcialidade no mundo corporativo moderno. Como é que é vista, melhor dizendo, esta imparcialidade no mundo moderno?
1: Bom, o mundo moderno não é imparcial. Eu arrisco-me a dizer isso. O mundo moderno não é imparcial. Há muito favoritismo. Ainda reina isso em nós.
2: Interesses.
1: É muito triste às vezes a gente estar num sítio, porque nós todos somos moçambicanos. E eu chego num sítio e alguém diz: tu, é a Helena Dias. Oh. E depois aparece: é um José Nhantumbo. Isso é família. Mas nós todos somos moçambicanos, não pode ser. Nós temos que ser irmãos em todo e qualquer local. Temos que ser irmãos, temos que ser moçambicanos, temos que nos amar. Eu tenho que me encontrar com a Conceição em algum local e eu digo: oh, chegou a minha irmã. Há irmãs que não precisam de ser de sangue.
2: Então, independentemente das ideias, credo,
1: tudo. Nós somos irmãos. Eu às vezes posso não falar consigo por algum motivo, mas quando entra um inimigo, nós vamos nos unir. Exatamente. Para combatermos aquele inimigo, certo? A irmandade é assim.
2: Como é que caracteriza a falta de comprometimento nas nossas instituições? Aliás, faz esta abordagem no sentido de compromisso, e eu iria dizer versus comprometimento.
1: Exato. Comprometimento, compromisso é aquilo que nós

0: em 88. Ponto 5. Estamos contigo, amigo 20, até a matina e vamos transmitir em quatro línguas sendo seguintes períodos de emissão, desde já até as 8h55. Amigo 20, terás a oportunidade de acompanhar a emissão em língua elome. Ela volta tarde, quando forem pontualmente 15h55, até muito perto das 18h55. A língua Shuabo fará seus trabalhos quando forem 8h55 até 11h55 e mais logo terá quando forem pontualmente 13h55 até muito perto das 15h55. A língua portuguesa, a de Camões, fará seus trabalhos quando forem pontualmente 11h55 até 13h55 e mais logo terá quando forem pontualmente 18h55 até muito perto das 20h55. Das 20h55 até as 0 será a língua cena. Das 0 até as 5 será o Regional Norte, moderado pelo emissor provincial de Cabo Delgado. Bom dia. Bom dia, Rádio Moçambique. 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
1: O presidente da República reafirmou esta quinta-feira em Maputo o compromisso do governo com o fortalecimento das pequenas e médias empresas durante uma audiência concedida à Associação de Pequenas e Médias Empresas. Daniel Chapo assumiu o compromisso no encontro centrado na melhoria do ambiente de negócios e no reforço do papel do setor privado no desenvolvimento econômico do país. Falando à imprensa no final da audiência, o presidente da Associação de Pequenas e Médias Empresas, Pedro Silva, disse que o encontro permitiu constatar o envolvimento direto do presidente da República no apoio ao crescimento das PMEs, reconhecidas como um dos principais motores da economia nacional e da geração de emprego. Pedro Silva acrescentou que o chefe do Estado lançou vários desafios à associação relacionados com o fortalecimento do setor empresarial e a melhoria do ambiente de negócios que, segundo ele, foram acolhidos com sentido de responsabilidade e compromisso institucional. Ainda esta quinta-feira, o presidente da República recebeu representantes da plataforma da Sociedade Civil para o Movimento SAN e da Associação de Nutrição e Segurança Alimentar, no encontro centrado na advocacia para o reforço das políticas de nutrição. A União Europeia reafirma o compromisso de continuar a apoiar Moçambique nas áreas de segurança, desenvolvimento económico, ajuda humanitária e promoção de investimentos, com destaque para os setores da energia, agricultura e formação da juventude. A garantia foi dada esta quinta-feira pela eurodeputada belga e chefe da Comissão Parlamentar para a África, Hilde Wouters, após uma audiência concedida pela ministra dos Negócios Estrangeiros e Cooperação, Maria Manuela Lucas. Hilde Wouters disse que a Europa considera Moçambique um parceiro estratégico e assegurou que o Bloco Europeu pretende reforçar a cooperação com o país em diferentes domínios, incluindo o comércio e o investimento. A primeira-ministra defende a existência de instituições públicas fortes, eficientes e orientadas para resultados que melhoram a vida do cidadão. Bem-vinda, Levi, falava esta quinta-feira em Maputo, quando empossava o diretor-geral do Instituto de Amêndoas de Moçambique, diretor-geral do Instituto Nacional de Exames, Certificação e Equivalências e seu adjunto.
2: Recomendamos ao diretor-geral do Instituto de Amêndoas de Moçambique e sua equipa de trabalho a melhorarem as políticas e ações, assim como a buscarem soluções efetivas que permitam, dentre outros, o seguinte: aumento e expansão na investigação de amêndoas e massificação de maneira integrada, bem como a revitalização

0: da indústria nacional e aproveitamento integral do caju. Aprimoramento de normas que regulam a produção e comercialização das amêndoas alinhadas com as prioridades nacionais de diversificação produtiva.
1: Tomaram posse ainda esta quinta-feira a diretora-geral adjunta da Agência para a Promoção de Investimentos e Exportações e a diretora-geral adjunta do Instituto Nacional de Normalização e Qualidade. O setor da saúde vai melhorar nos próximos tempos a capacidade de diagnóstico precoce do cancro da mama e do colo do útero nas províncias de Cabo Delgado e Maputo. Para o efeito, o Ministério da Saúde e a Petrolífera Eni assinaram esta quinta-feira em Maputo memorandos que prevêem a disponibilização de equipamentos de mamografia, apoio às áreas de cirurgia e neonatologia do Hospital Provincial de Ipemba. Segundo o ministro da Saúde, o CNIS, o cancro da mama e do colo do útero continuam entre as principais causas de morte no país.
2: Os equipamentos que estão hoje a ser doados, para nós, é um grande ganho. Porque o cancro do colo do útero e o cancro da mama são as doenças mortíferas para a mulher. E são doenças silenciosas. E quando muitas vezes descobrimos, é muito tarde. Então, colocar condições, meios para fazermos aquilo que é o despiste destas doenças é de grande importância. Por isso quero aproveitar esta oportunidade para apelar às mulheres que estão aqui nesta sala, para alertar as mulheres moçambicanas para que o rastreio do colo do útero, o rastreio da mama, seja uma prioridade para a mulher moçambicana.
1: A diretora-geral da ENI em Moçambique, Marika Calabrese, diz que os investimentos pretendem garantir benefícios diretos para as comunidades. O Instituto de Gestão das Participações do Estado, IGEP, aprovou esta quinta-feira o relatório de contas da Rádio Moçambique referente ao exercício económico de 2025. O documento foi aprovado no decurso da Assembleia Geral, que juntou o acionista IGEP e o Conselho de Administração da Rádio Moçambique. Na ocasião, o presidente do Conselho de Administração do IGEP, Danilo Nalá, adiantou os indicadores que permitiram a aprovação das contas da RM referentes ao ano de 2025.
3: Aprovamos as contas. Aprovamos as contas porque o desempenho da RM foi bom. Quase todos os indicadores mostraram um grande crescimento. O crescimento dos indicadores significa também crescimento na receita. Há um esforço muito grande por parte da administração da Rádio Moçambique em trazer resultados positivos para o Estado. Os principais indicadores são basicamente os relacionados com a receita, que foi arrecadada pela RM, o desempenho da administração no último exercício económico e tudo aquilo que foram as atividades que foram realizadas para se chegar lá.
1: O PCA do IGEP indicou ainda que decorre o processo de enquadramento dos profissionais da RM à luz dos instrumentos internos da instituição. Na atualidade internacional, um incêndio num dormitório de uma escola no Quênia matou esta quinta-feira 16 crianças e deixou 79 hospitalizadas. O incêndio aconteceu na madrugada na Academia Feminina Utumishi, no condado de Nakuru, a cerca de 120 km a norte da capital Nairobi, segundo disseram as autoridades. As autoridades governamentais afirmam que estão ainda a investigar as causas do incêndio. Fechamos com a previsão do tempo. A cidade de Tete poderá registrar esta sexta-feira 35 graus centígrados de temperatura máxima, seguida por Beira com 31 graus. Para Inhambane e Pemba, prevê-se uma máxima de 30 graus. Quilimane e Nampula, 29, Maputo e Xai-Xai, 28, Vilanculo, 27, Chimoio, 26, Zilixinga, 24 graus Celsius de temperatura máxima. Apresentamos as notícias a esta hora, as próximas às 6 horas, inseridas no Jornal da Manhã.
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2: crianças, jovens e adultos. 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
2: conquistemos a paz no coração,
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1: dizem bom dia. 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
0: Que na hora que chega, que me tem com a Rádio Moçambique.
2: Deus abençoe.
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0: 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E no tratando a Beto, ele é acordo de Luzá que está de levar a chuva.
2: Deus abençoe. Obrigada.
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Muito bom dia Moçambique, seja bem-vindo a mais uma edição do Jornal da Manhã, o espaço que o mantém informado sobre os principais acontecimentos do país e do mundo. Confira já a seguir os destaques desta edição. Autoridades da província de Sofala repatriaram ontem 7 imigrantes ilegais a partir do Aeroporto Internacional da Beira. O grupo era composto por cidadãos de nacionalidade etíope e bengale. A Procuradoria Provincial da República, na província de Maputo, investiga os contornos do caso do assassinato de 2 menores de 12 e 15 anos de idade na Vila Municipal de Boane. A degradação acentuada de vias de acesso no distrito de Mavago, no Niassa, dificulta escoamento de produtos agrícolas nas zonas de produção para os mercados na presente campanha de comercialização. Agricultores de plantações florestais na província da Zambésia poderão colocar no mercado ainda este ano cerca de 160 mil metros cúbicos de madeira, numa iniciativa que poderá impulsionar o setor florestal e contribuir para o desenvolvimento econômico da região. Tópicos do Jornal da Manhã, edição de sexta-feira, 29 de maio de 2026. Na sonorização, Sidónio Pires, Vitor África, nas notícias, edição e apresentação, Ernesto Chauque. Desejamos-lhe uma excelente escuta. Fique conosco e acompanhe os detalhes, as notícias que fazem manchete no país e no mundo. Em seguida, o primeiro bloco de notícias no Jornal da Manhã.

0: com Vitor África. Bom dia.
1: Bom dia, Ernesto Chauqui, caro ouvinte. O presidente da República, Daniel Chapo, reafirmou ontem o compromisso do governo com o fortalecimento das pequenas e médias empresas. O compromisso foi reafirmado numa audiência concedida à Associação de Pequenas e Médias Empresas, centrada na melhoria do ambiente de negócios e no reforço do papel do setor privado no desenvolvimento económico do país. Falando à imprensa no final da audiência, o presidente da Associação de Pequenas e Médias Empresas, Pedro Silva, disse que o encontro permitiu constatar o envolvimento direto do presidente da República no apoio do crescimento das PME, reconhecidas como um dos mais motores da economia nacional e de geração de emprego. Pedro Silva acrescentou que o chefe de Estado lançou vários desafios à associação relacionados com o fortalecimento do setor empresarial e a melhoria do ambiente de negócios que, segundo este, foram acolhidos com sentido de responsabilidade e compromisso institucional. Ainda esta quinta-feira, o presidente da República recebeu representantes da Plataforma da Sociedade Civil para o Movimento SAN e da Associação de Nutrição e Segurança Alimentar no encontro centrado na advocacia para o reforço das políticas de nutrição. A primeira-ministra, bem-vinda Levy, quer que as instituições públicas sejam cada vez mais fortes, eficientes e orientadas para resultados que melhoram a vida do cidadão. O desafio foi lançado ao diretor-geral do Instituto de Amêndoas de Moçambique, diretor-geral do Instituto Nacional de Exames, Certificação e Equivalências e o seu adjunto, empossados ontem pela primeira-ministra.
2: Recomendamos ao diretor-geral do Instituto de Amêndoas de Moçambique e sua equipa de trabalho a melhorarem as políticas e ações, assim como a buscarem soluções efetivas que permitam, dentre outros, o seguinte: aumento e expansão na investigação de amêndoas e massificação de maneira integrada, bem como a revitalização da indústria nacional e aproveitamento integral do caju. Aprimoramento de normas que regulam a produção e comercialização das amêndoas, alinhadas com as prioridades nacionais de diversificação produtiva.
1: Tomaram posse ainda a diretora-geral adjunta da Agência para a Promoção de Investimentos e Exportações e a diretora-geral adjunta do Instituto Nacional de Normalização e Qualidade. O setor de saúde vai melhorar a capacidade de diagnóstico precoce do cancro da mama e do colo do útero nas províncias de Cabo Delgado e Maputo. Para o efeito, o Ministério da Saúde e a petrolífera Eni assinaram esta quinta-feira em Maputo memorandos que preveem a disponibilização de equipamentos de mamografia, apoio às áreas de cirurgia e neonatologia do Hospital Provincial de Pemba. Segundo o Ministro da Saúde, o CNIS, o cancro da mama e do colo do útero continuam entre as principais causas de morte no país.
3: Os equipamentos que estão hoje a ser doados para nós é um grande ganho, porque o cancro do colo do útero e o cancro da mama são as doenças mortíferas para a mulher. E são doenças silenciosas e, quando muitas vezes descobrimos, é muito tarde. Então, colocar condições, meios para fazermos aquilo que é o despiste destas doenças é de grande importância. Por isso quero aproveitar esta oportunidade para apelar às mulheres que estão aqui nesta sala, para alertar as mulheres moçambicanas para que o rastreio do colo do útero, o rastreio da mama, seja uma prioridade para a mulher moçambicana.
1: Na ocasião, a diretora-geral da ENIA em Moçambique, Marika Calabrese, disse que os investimentos visam garantir benefícios diretos para as comunidades. O Instituto de Gestão e Participação do Estado, IGEP, aprovou esta quinta-feira o relatório de contas da Rádio Moçambique referente ao exercício económico de 2025. O documento foi aprovado no decurso da Assembleia Geral, que juntou o acionista IGEP e o Conselho de Administração da Rádio Moçambique. Na ocasião, o presidente do Conselho de Administração do IGEP, Danilo Nalá, adiantou os indicadores que permitiram a aprovação das contas da RM referentes ao ano 2025.
4: Aprovamos as contas. Aprovamos as contas porque o desempenho da RM foi bom. Quase todos os indicadores mostraram um grande crescimento. O crescimento dos indicadores significa também crescimento na receita. Há um esforço muito grande por parte da administração da Rádio Moçambique em trazer resultados positivos para o Estado. Os principais indicadores são basicamente os relacionados com a receita, que foi arrecadada pela RM, o desempenho da administração no último exercício económico e tudo aquilo que foram as atividades que foram realizadas para se chegar lá.
1: O PCA do IGEP indicou ainda que decorre o processo de enquadramento dos profissionais da Rádio Moçambique à luz dos instrumentos internos da instituição. E no plano internacional, pelo menos 17 pessoas morreram esta quinta-feira, resultado de novos bombardeamentos israelitas no Líbano, apesar do cessar-fogo acordado em abril. Esta é uma notícia a desenvolver no bloco das 7 horas. Para já, foram as notícias das 6.

0: Vamos saber como é que vão se comportar as temperaturas hoje com o meteorologista Aristides Naves. Bom dia.
1: Bom dia, ouvintes da Rádio Moçambique. A previsão do tempo para hoje indica para quase todo o país ser um pouco nublado, localmente muito nublado. Vento predominantemente de sueste a nordeste, fraco a moderado. Em relação às temperaturas máximas previstas em graus Celsius, Tete 35, Beira 31, Inhambane, Pemba 30, Nampula, Quelimane 29, Maputo, Xaixai 28, Vilanculo 27, Chimoio 26 e finalmente Lixinga com 24 graus. É todo mundo bom dia.

0: 6:11, Jornal da Manhã de Rádio Moçambique, no seu receptor. Autoridades da província de Sofala repatriaram ontem 7 imigrantes ilegais a partir do Aeroporto Internacional da Beira. O grupo era composto por cidadãos de nacionalidade etíope e bengal. Benícia Fayan.
1: Os expatriados em causa, com idades compreendidas entre os 18 e 32 anos, haviam sido interceptados na província de Zambézia após uma denúncia popular. Estavam todos indocumentados e, na altura, alegaram que estavam em trânsito para a África do Sul, conforme indicou o porta-voz da Direção Nacional de Imigração em Sofala, Francisco Sambal. A fonte fez saber que o grupo não tinha autorização para entrar no território nacional e muito menos para a permanência. Francisco Sambal pediu a colaboração da população no combate à imigração ilegal, recordando que auxílio a estrangeiros em situação irregular é crime.
2: A denúncia feita pela população nós caracterizamos como um ato patriótico, porque o combate à imigração clandestina é do interesse de todos nós. O apelo que nós deixamos é que eles enveredem por entrada legal no território nacional, usando os pontos oficialmente estabelecidos, para terem acesso ao país. O facto de o governo da República de Moçambique ter criado plataformas de aquisição de vistos, sem ter que deslocar-se às representatividades moçambicanas, mas mesmo assim ainda há cidadãos que enveredam por esse mecanismo de violarem as nossas fronteiras. Desencorajamos o ato pelo facto de eles terem entrado por pontos não oficialmente estabelecidos e não terem obedecido às formalidades de entrada no território nacional.
1: Nos últimos 4 meses, foram repatriados, a partir do Aeroporto Internacional da Beira, mais de 100 imigrantes ilegais de diversas nacionalidades. Sambani Manja, Nasabau Penunadota, Toera Kuchalira Mautenda. Da cidade da Beira, Benícia Fayane. Bom dia.
0: Bom dia, bom trabalho, Benícia Fayane. Procuradoria Provincial da República, na província de Maputo, investiga os contornos do caso de assassinato de 2 menores de 12 e 15 anos de idade na Vila Municipal de Boane, tal como nos conta Domingos Macalan.
3: Os 2 menores foram supostamente assassinados a facadas pelo irmão mais velho, que posteriormente teria introduzido os corpos numa fossa no quintal da residência familiar no bairro de Maubo. O caso foi registrado na última quarta-feira, sendo que o indiciado de 21 anos de idade, que é confesso, foi detido na noite do mesmo dia, já no distrito de Marraquém, e depois de ter se colocado em fuga. A coordenadora para a área de família e menores na Procuradoria Provincial da República, em Maputo, Maria do Céu, explica que o caso está a merecer a devida atenção para o seu esclarecimento.
4: Não é de forma rápida que nós teremos uma resposta. É preciso fazer uma averiguação, uma investigação, para depois tomarmos uma medida, porque esta medida tem que ser acertada, adequada a esta situação em concreto, senão não estaremos a fazer nada. O processo vai correr, mas tem estas fases. Então é a Procuradoria de Boane que está a trabalhar neste caso de forma direta.
3: A Maria do Céu lamenta, entretanto, a existência na província de Maputo de casos de violência e de assassinatos envolvendo menores.
4: Nós temos acompanhado até chegar ao ponto de termos casos de homicídio, não é? Ou crianças que tiram a vida às outras crianças ou a pessoas adultas. Temos processos, todos os processos correm nas procuradorias, nas secções de menores.
3: Coordenadora para a área de família e menores na Procuradoria Provincial da República em Maputo, Maria do Céu, e o trabalho em curso para o esclarecimento do caso de assassinato de 2 menores e de 12 e 15 anos de idade na Vila Municipal de Boane. Muingisit, a Xingrini Kakuva Moçambique Alimbangu, a Kuzula Nintuananu, da Matola Domingos Macalani, e bom dia.
0: Associação Sociocultural Horizonte Azul em Nampula promove ações de treinamento às comunidades, tendo em vista a retenção da rapariga na escola, e combate às uniões prematuras e gravidezes precoces no distrito de Monapo. Fidalgo Júnior desenvolve a informação.
5: Bom dia. A oficial de assistência provincial de programas na Associação Sociocultural Horizonte Azul, em Nampula, Emília Maninguete, disse que as sensibilizações centram-se na necessidade de escolarização da rapariga e busca dos cuidados de saúde sexual e reprodutiva, com vista a obterem uma vida saudável. Emília Maninguete indicou que a sua agremiação trabalha em coordenação com o governo distrital, líderes comunitários e a comunidade escolar, visando reter a rapariga na escola e consciencializar a sociedade para travar as uniões prematuras. E porque aspectos culturais muitas vezes têm influenciado na fraca mudança de comportamento, Emília Maninguete é certeira de que, e no caso específico a saúde sexual da rapariga em Monapo, as atividades do seu setor trazem resultados positivos.
6: Há uma espécie de ligação e coordenação, Ministério da Saúde e organizações e também pessoas de base comunitária que desempenham alguma influência comunitária, como matronas. E, acima de tudo, em nossas atividades, nós também envolvemos pais encarregados para que, de certa forma, sejam consciencializados de que tem outros meios mais saudáveis de cuidar das raparigas, de cuidar das mulheres no que diz respeito à saúde e higiene menstrual. Nós treinamos uma média de 160 raparigas anualmente.
5: Emília Maninguete, assistente provincial de programas na Associação Sociocultural Horizonte Azul, e o impacto das atividades ligadas à mudança de comportamento levadas a cabo pela sua organização em relação à saúde sexual e reprodutiva nas comunidades do distrito de Monapo, em Nampula. Amuj, Muhilia Lunhau, Anissapa, Walae, Tura, Cólera, Diarreia, Nauiva. Fidalgo Júnior, em Nampula. Tchau, que até já, no Cultural.
0: Bom trabalho, Fidalgo Júnior. Vamos a Chimoio. A informação que chega dá conta que o diretor da Escola Superior de Jornalismo defende a integração dos saberes locais no ensino acadêmico como forma de preservar a identidade cultural africana e fortalecer os valores sociais entre os jovens. Jornalista Daniel Oliveira.
7: O posicionamento foi apresentado durante uma mesa redonda subordinada ao lema Saberes Locais e Academia no Diálogo Intergeracional, realizada esta quinta-feira na Escola Superior de Jornalismo, Delegação Académica de Manica. O diretor da Escola Superior de Jornalismo em Manica, Lionel Simila, considera que a valorização dos saberes tradicionais pode contribuir para a formação de cidadãos conscientes da sua identidade cultural e comprometidos com os valores africanos.
8: Hoje é frequente assistir a alguns tipos de comportamentos por parte da juventude, que, de certa forma, resulta do desconhecimento daquilo que a nossa cultura oferece. A primeira preocupação é que tipo de sociedade nós queremos construir. Que lugar a academia reserva para os saberes locais?
7: O cronista e autor da obra A África Deve Ser Estudada, Ortega Teixeira, incentiva os estudantes a aprofundarem pesquisas sobre os conhecimentos tradicionais africanos como forma de preservar os saberes locais e fortalecer a identidade cultural.
9: Se a África voltar ao seu passado, nós teremos uma África com sua identidade, com suas culturas, com saberes locais, mesmo que sejam transmitidos através da oralidade que eu for dos africanos. Então, isto é possível que aconteça, mas primeiro a África deve voltar ao passado.
7: Estudantes da Escola Superior de Jornalismo, ouvidos pela Rádio Moçambique, nomeadamente Lina Mileia e Célia Ludmila, consideram que iniciativas do género podem contribuir para a formação de cidadãos comprometidos com os valores e tradições africanas.
10: É mesmo um espaço para refletir sobre a nossa identidade, a nossa cultura, de onde é que nós viemos.
11: O que deve-se fazer para voltarmos à nossa identidade cultural é criar artigos científicos que falam da identidade cultural, promover programas de sensibilização.
7: O debate serviu igualmente para alertar sobre o desaparecimento gradual da cultura africana, defender a valorização dos conhecimentos tradicionais e incentivar os estudantes a pesquisarem os saberes locais para as futuras gerações. Mudiwa, Gizamo Kongwadzose, Nisipo Kanarota, Kuti Tidzirire Chirwere Chekolera. Dishimoyu, Daniel Oliveira.
0: 6:20, o Instituto de Gestão das Participações do Estado aprovou esta quinta-feira o relatório de contas da Rádio Moçambique referente ao exercício económico de 2025. A Laurinda Manica, da nossa redação central.
12: O documento foi aprovado no decurso da Assembleia Geral, que juntou o acionista IGEP e o Conselho de Administração da Rádio Moçambique. Na ocasião, o presidente do Conselho de Administração do IGEP, Danilo Nalá, adiantou os indicadores que permitiram a aprovação das contas da RM referentes ao ano 2025.
13: Aprovamos as contas. Aprovamos as contas porque o desempenho da RM foi bom. Quase todos os indicadores mostraram um grande crescimento. O crescimento dos indicadores significa também crescimento na receita. Há um esforço muito grande por parte da administração da Rádio Moçambique em trazer resultados positivos para o Estado. Os principais indicadores são basicamente os relacionados com a receita, que foi arrecadada pela RM, o desempenho da administração no último exercício económico e tudo aquilo que foram as atividades que foram realizadas para se chegar lá.
12: O PCA do IGEP indicou ainda que decorre o processo de enquadramento dos profissionais da RM à luz dos instrumentos internos da instituição.
13: É um processo interno de enquadramento baseado na formação dos trabalhadores. Há formações que são diretamente ligadas à atividade da RM. Está-se a fazer esse enquadramento dos trabalhadores. Há outro enquadramento que vai levar um pouco mais de tempo, que tem a ver com os trabalhadores que não tem uma formação específica da área. Mas a meta final é nós conseguirmos enquadrar todos os trabalhadores da RM. Nós demos orientação de que precisávamos que tivéssemos todos os trabalhadores enquadrados. E temos também os trabalhadores que precisam de ser enquadrados no Instituto Nacional de Previdência Social.
12: Presidente do Conselho de Administração do IGEP, Danilo Nalá, falando esta quinta-feira, no final da realização da Assembleia Geral dos Acionistas da Rádio Moçambique.
0: O Instituto de Gestão das Participações do Estado, IGEP, aprova o relatório de contas da Rádio Moçambique referente ao exercício económico de 2025. No decurso da Assembleia Geral, que juntou o acionista IGEP e o Conselho de Administração desta estação emissora, vamos até onde o Fórum das Associações de Pessoas com Deficiência, FAMOD, exige instalação de rampas nas instituições de atendimento, de modo a facilitar o acesso aos serviços públicos. Armando Kempo.
14: Segundo o delegado provincial do FAMOD em Tete, além da falta de rampas de acesso, as pessoas com deficiência enfrentam também a insuficiência de meios de compensação. Albano Galo disse que os membros das associações filiadas no FAMOD manifestam igualmente preocupação pela falta de produtos de proteção da pele para pessoas com albinismo no mercado local. Albano Galo disse igualmente que para a mudança deste cenário decorrem sessões de sensibilização das comunidades e entidades decisórias para garantir a inclusão social de pessoas com deficiência.
15: Promovemos em todas as associações atividades de sensibilização aos autores que são tomadores de decisão para reparar diretamente esta camada. Estamos a ver morosidade de retificar as rampas que o FAMOD está a sensibilizar e monitorar e também está a fazer diálogos com as instituições para consciencializar. Nós estamos a descobrir que é menos efetivo a pessoa com deficiência no emprego. Estamos a facilitar os tomadores de decisão sobre como poderão vir atender posteriormente.
14: Delegado Provincial do Fórum das Associações de Pessoas com Deficiência em Tete, falando da campanha de sensibilização das comunidades para a proteção dos direitos daquela camada social, Albano Galo fez saber que o FAMOD, nesta região do país, conta com 10 associações compostas por mais de 2 mil membros entre pessoas com deficiência física, visual, auditiva, albinismo e deficiências múltiplas. A VCR, Lemekezani, Wakulemala, Kutishitukuku, Namakridwe, Yabuino, Yayende Kutsogoro, Muno Moçambique. T. TED, Armando Kembo.
0: A degradação acentuada de vias de acesso no distrito de Mavago, no Niassa, dificulta o escoamento de produtos agrícolas nas zonas de produção para o mercado na presente campanha de comercialização. Toda a informação por Sampaio Vitor.
16: São mais de 66 mil toneladas de cereais e de culturas de rendimento a serem comercializadas nesta campanha naquele ponto do Niassa que estão retidas nas zonas de produção. O diretor dos Serviços Distritais de Atividades Económicas de Mavago, Genito Barbosa, diz que o tabaco e o gergelim são produtos de rendimento de maior expressão retidos nas machambas.
17: Para o nosso distrito, um dos problemas que pode afetar a relação à comercialização, como já viram a via da isso afeta negativamente e em termos daqueles que são os custos de produção do próprio produtor. O produtor sai a perder por conta disso, porque o interveniente, quando chega aqui, em termos de aplicação do preço, não é aquilo que se esperava, porque alega de dificuldades que nós temos, que é a questão de vias de acesso, e agora já temos mais uma outra dificuldade, que é a questão de combustíveis. A subida de combustível exatamente afeta diretamente também na questão de comercialização dos preços.
16: Por outro lado, Genito Barbosa fez saber que só para culturas de rendimento, o distrito espera render mais de 23 milhões de meticais.
17: É notório em relação à contribuição dos valores que os produtores estão a ganhar em termos de construções de casas melhoradas para o nosso distrito. Existem alguns produtores, aqueles que têm associações, ajuda bastante no desenvolvimento do distrito.
16: Diretor dos Serviços Distritais de Atividades Económicas de Mavago, Genito Barbosa, e os ganhos da comercialização agrícola naquela região do Niassa. O distrito de Mavago prevê colher mais de 97 mil toneladas de culturas diversas na presente campanha agrícola. Achalongo, quando o repeto com Gluxê, para Curaxitila Tucolê, o Tendele. Sampaio Vitor, em Lixinga, bom dia e bom fim de semana.

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6:30. Fique com um resumo dos assuntos de destaque no Jornal da Manhã. Autoridades da província de Sofala repatriaram ontem 7 imigrantes ilegais a partir do Aeroporto Internacional da Beira. O grupo era composto por cidadãos de nacionalidades etíope e bengal. A Procuradoria Provincial da República, na província de Maputo, investiga os contornos do caso de assassinato de 2 menores de 12 e 15 anos de idade na Vila Municipal de Boane.

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1: Bom dia, ouvintes da Rádio Moçambique. A previsão do tempo para hoje indica para quase todo o país ser um pouco nublado, localmente muito nublado. Vento predominantemente de sueste a nordeste, fraco a moderado. Em relação às temperaturas máximas previstas em graus Celsius, Tete 35, Beira 31, Inhambane, Pemba 30, Nampula, Quelimane 29, Maputo, Xai-Xai 28, Vilanculo 27, Chimoio 26 e finalmente Lixinga com 24 graus.

0: Ministério Público em Moçambique tem vindo a levar a cabo uma série de atividades para a celebração do mês da criança que se aproxima. E no café de manhã hoje vamos saber quais são as ações concretas do Ministério Público em defesa dos direitos da criança em Moçambique. E para falarmos deste assunto, teremos hoje como convidado no café da manhã o magistrado do Ministério Público, Jorge Gimo. Esse será o nosso convidado. O amigo ouvinte também pode entrar em momento oportuno pelos números 21 31 77 77 e 82 34 77, e também pela página do Facebook Jornal da Manhã RM. Às 6 horas e 33 minutos, a organização não-governamental Save the Children financia com mais de 2 milhões e 600 mil meticais a compra de insumos agrícolas para os produtores do distrito de Limpopo, em Gaza, vítimas das cheias deste ano, Alfredo Mianga.
1: São mais de 529 produtores que receberam esta semana 5 mil meticais cada para a compra de semente e outros insumos com vista à retoma da produção de alimentos. Falando no ato da distribuição dos valores, o administrador do Limpopo, Virgílio Muxanga, apelou para que o financiamento seja aplicado na compra de insumos agrícolas, podendo o remanescente ser usado para aquisição de produtos alimentares. Muxanga destacou a relevância deste apoio para as famílias beneficiárias e agradeceu aos parceiros pelo envolvimento nas ações de assistência às populações afetadas pelas cheias.
2: Realizou-se esta feira agrícola de sementes e insumos agrícolas, onde o produtor, dentro do crédito que dispõe, vai selecionar a semente ou os insumos que pretende para a sua produção. Quer dizer que o crédito é de 5 mil meticais por cada produtor.
1: Por seu turno, alguns beneficiários ouvidos pela Rádio Moçambique manifestaram satisfação pelo apoio recebido, considerando que o mesmo vai ajudar na recuperação das suas machambas e a melhoria das condições de vida.
3: Sou Gracete Jacinto Lipanga. Estou muito feliz que consegui comprar botas, medo de machamba e de comprar comida. Estou muito feliz.
4: José Mário Macam comprou o processador com outras coisas.
1: Beneficiários do financiamento disponibilizado pela organização não-governamental Saving Children para o relançamento da campanha agrária e o reforço da segurança alimentar no distrito do Limpopo, em Gaza. Mwingisete, Ranza Akurula Nintuanano, Utifikela Wena Ninjango Ka Mavadze Yakuamba Nambana. Chauki ouvinte, ficou o essencial da província de Gaza aqui no Jornal da Manhã. Muito bom dia e bom fim de semana.
0: Bom dia, bom trabalho, Alfredo Mianga. Conselho Executivo de Inhambane, seus parceiros lançam hoje na cidade de Maxixe a campanha de plantio massivo de coqueiro na província para os próximos 5 anos, tal como indica Venâncio Macam.
5: Até 2030, a província prevê plantar mais de 1 milhão de mudas de coqueiro nos distritos de Zavala, Inharim, Jangamo, Umuini, Inhambane, Maxixe, Murrumbeno, Massinga, Vilanculo, Inhassuri e Govuru. Mais de 100 mil famílias serão abrangidas pela campanha, cujo objetivo é substituir mais de 2 milhões de plantas de coqueiros com idade superior a 80 anos e que a sua produção declinou. O chefe do Departamento de Agricultura e Segurança Alimentar na Direção Provincial de Agricultura e Pesca de Inhambane, António Chiur, diz que, além da velhice das plantas, está na origem do declínio da produção do coco, as pragas que destroem o palmar. Chiur fala do compromisso de cada parceiro envolvido no processo de produção e plantio massivo de coqueiro.
6: 240 mil coqueiros serão promovidos pela Direção Provincial da Agricultura e Pesca. 28 mil coqueiros serão produzidos, plantados em parceria com a IUCN. E 500 mil coqueiros serão produzidos e plantados em parceria Green Light. 100 mil coqueiros serão produzidos, também plantados em parceria com os nossos viveristas comunitários cerca de 140 mil mudas, em que o próprio setor familiar está plantando e que nós fazemos a monitoria.
5: António Chur, chefe do Departamento de Agricultura e Segurança Alimentar na Direção Provincial de Agricultura e Pesca de Inhambane, e o lançamento hoje na cidade de Machis da campanha do plantio massivo do coqueiro para os próximos 5 anos. Mwengisete, Anya Kurula, Ikulisa, Moçambique. Venas Macam, bom dia.
0: Bom dia. Agricultores dedicados às plantações florestais na província da Zambésia poderão colocar no mercado ainda este ano cerca de 160 mil metros cúbicos de madeira, numa iniciativa que poderá impulsionar o setor florestal e contribuir para o desenvolvimento económico da região. A informação é avançada por Sérgio Mamudo.
7: A quantidade representa 3,2 milhões de dólares, o equivalente a mais de 200 milhões de meticais. A produção de eucaliptos através de esquemas de fomento florestais visa essencialmente restaurar áreas degradadas. A iniciativa envolve mais de 300 agricultores de 8 distritos da província da Zambésia, na sua maioria do distrito de Alto Moloque. O diretor de atividades econômicas de Alto Moloque, Arsênio Candua, descreve o empenho do distrito na restauração de áreas degradadas através de plantio de eucaliptos.
8: No âmbito do programa de MOSFIP, no esquema de fomento florestal e MOS Rural agora, já temos 700 hectares de plantações ao nível de todo o distrito, com apoio do Banco Mundial, no caso do MOSFIP e MOS Rural. Produtores são compensados como uma forma de reduzir o desmatamento. Mas também esperamos que essas plantas sejam utilizadas para vários fins ao nível do distrito. Asseguramos que toda a plantação que está na nossa região e região norte tem mercado garantido.
7: Arsênio Candua, diretor de atividades econômicas do distrito de Alto Moloque, na Zambésia. Canoma da Nassabau, Yui Ovibarele, Colera. De Climane, Sérgio Mamudo.
0: De Climane vamos a Pemba, de onde chegam informações dando conta que as populações dos postos administrativos de Ukula e Miloko, no distrito de Namuna, em Cabo Delgado, pedem extensão urgente da energia elétrica da rede nacional para os seus territórios, Carmona Luiz.
9: Os populares argumentam que a eletricidade é um fator dinamizador do desenvolvimento econômico local. O pedido foi feito à administradora de Namuno, a qual garantiu que brevemente Ukula e Meloko serão iluminados com a energia elétrica de Caorabassa. Para o efeito, assegurou Tecla Cispa Momba, estão em curso trabalhos preliminares para a extensão da corrente elétrica.
10: Em Ukula, o gritar da população em relação à energia elétrica de Caorabassa. Também sabemos que estão a trabalhar para que a energia lá chegue. Acredito que dentro em breve veremos alguns movimentos de extensão de energia para Ukula. Assim como Meloko também, o pedido foi de energia elétrica. A estrada é uma situação geral, a dizer que essas duas situações é que a população pede com muita urgência estradas e energia elétrica.
9: Dos 56 postos administrativos existentes em Cabo Delgado, 11 ainda não estão iluminados com a energia elétrica de Caorabassa. Enquanto isso, para a população de Encumpe, outro posto administrativo de Namuno, além da estrada, a prioridade é a ampliação do centro de saúde local, onde, no mesmo espaço, são atendidos pacientes de enfermidades diversas e grávidas.
10: Pediam uma maternidade isolada, tendo a centro de saúde, mas querem uma maternidade isolada. Questões também culturais, e querem uma maternidade isolada que não esteja ligada mesmo ao atendimento público. Não tem acesso a quem vem ao atendimento público ter acesso à vista da maternidade. São questões culturais.
9: Há dias, Tecla Cispa Momba fez visitas de reconhecimento aos postos administrativos para se inteirar dos desafios, visto que foi recentemente nomeada administradora do distrito de Namuno, no extremo sul de Cabo Delgado. Amusi, Wokumuani, Okatunririola, Muhimuliale, Onwararotopela, Wera, Musempe Hamasi. É tudo por hora. Carmona Luiz, fim de semana feliz.
0: A União Europeia reafirma o compromisso de continuar a apoiar Moçambique nas áreas de segurança, desenvolvimento económico, ajuda humanitária e promoção de investimentos, com destaque para os setores de energia, agricultura e formação da juventude. Aderto Magaia.
11: A garantia foi dada esta quinta-feira pela eurodeputada belga e chefe da Comissão Parlamentar para a África, Hilde Wouters, após a audiência concedida pela ministra dos Negócios Estrangeiros e Cooperação, Maria Manuela Lucas. Hilde Wouters disse que a Europa considera Moçambique um parceiro estratégico e assegurou que o Bloco Europeu pretende reforçar a cooperação com o país em diferentes domínios, incluindo o comércio e o investimento.
12: A Europa é realmente um parceiro confiável de Moçambique. Trabalhamos juntos nas áreas humanitária, desenvolvimento, segurança, mas também no Global Gateway.
11: A delegação europeia visitou recentemente alguns projetos apoiados pela União Europeia em Cabo Delgado, com enfoque na educação, saúde e formação profissional da juventude, como forma de criar oportunidades de reduzir a vulnerabilidade dos jovens ao terrorismo.
12: Se queremos combater o terrorismo, é preciso também combater a pobreza, dar esperança aos jovens e apoiar a criação dos seus próprios negócios.
11: Durante o encontro, as partes defenderam o aprofundamento das relações de cooperação entre Moçambique e a União Europeia, sobretudo nas áreas de energia, agricultura e investimentos conjuntos entre empresas europeias e moçambicanas.

0: O Ministério Público organiza uma série de atividades no âmbito do mês da criança que se aproxima. E no café de manhã vamos conhecer quais são as ações realizadas por esta instituição em prol da defesa dos direitos da criança em Moçambique. Nosso convidado é o magistrado do Ministério Público, Jorge Gimo. E o ouvinte é também convidado a participar através das chamadas telefónicas, mas também poderá usar a nossa página do Facebook Jornal da Manhã RGM. Às 6 horas e 44 minutos, a Universidade Eduardo Mondlane está a organizar a Feira do Emprego. E para termos detalhes sobre este evento, temos em linha o diretor do Registro Académico da Universidade Eduardo Mondlane, Dr. Betuel Canhanga. Bom dia. Está em direto para a Rádio Moçambique. Qual é o objetivo desta feira?
1: Quero aproveitar também a oportunidade para saudar aos ouvintes da Rádio Moçambique. Indo à questão que foi colocada, portanto, esta feira enquadra-se nos esforços da Universidade de fazer a aproximação entre a comunidade académica e o setor laboral. De modo particular, entre os estudantes finalistas e os recém-graduados da nossa universidade e o mercado de trabalho. E nós fazemos este exercício para conferir também aos nossos graduados as especificidades que atualmente são colocadas como necessidades do mercado laboral, por um lado, mas por outro lado, para fazermos a amostra para as empresas, para os empregadores, para o setor laboral, da potencialidade que têm os nossos graduados.
0: E quais são as instituições previstas para esta edição em concreto, que terá lugar hoje das 8h30 às 15h?
1: Então, nós temos confirmadas 81 empresas, 81 entidades, que estarão no campus principal da Universidade Eduardo Mondlane. Temos números não fechados, portanto não confirmados definitivamente, de empresas que estarão também a fazer o mesmo exercício nos nossos campus em Climane, Vilanculo e Inhambane. Portanto, eu ia confirmar neste momento 81, que elas estarão em Maputo, mas há outras empresas que também farão este exercício fora de Maputo, nas nossas escolas superiores, localizadas em Climane, Vilanculo e Inhambane. Não estou aqui a buscar a Chibuto, porque na sequência das inundações passadas, a escola de Chibuto ainda está a reerguer e por via disso vai organizar a feira somente em setembro.
0: Fora dessas empresas e estudantes, quem mais pode participar desta feira de emprego?
1: Em princípio, o público-alvo são estudantes finalistas dos cursos selecionados da Universidade Eduardo Mondlane e também recém-graduados da Universidade Eduardo Mondlane. A contraparte, portanto, os que vêm de fora da comunidade da Universidade Eduardo Mondlane são as empresas. Este é o público-alvo.
0: A indicação que temos é que são cerca de 3 mil estudantes finalistas que vão participar nesta feira de emprego. Qual é a inovação para este ano?
1: Para este ano, nós temos, para além da componente emprego, temos a componente oportunidade de formação. É certo que nos anos passados fizemos, mas de alguma forma tímida, também a abertura para oportunidades de formação. Mas este ano consolidamos esta componente, porque entendemos que nós temos um número não pequeno de graduados e de finalistas que estão interessados em continuar a sua formação, alguns deles até fora do país, e por via disso convidamos instituições embaixadas para vir oferecer informação sobre a componente formativa, que é para permitir que este grupo possa, portanto, ter fácil acesso às escolas de formação pós-graduada, tanto para mestrado e doutoramento, tanto nacionais como fora do país.
0: Nestas feiras, sabemos que, dentre outras atividades, haverá sessões de orientação de carreira, palestras, workshops sobre empregabilidade, entrevistas profissionais e vocacionais, bem como recolha de currículos. Alguns estudantes conseguem ser contratados por via deste evento?
1: Sim, sim. E até fazemos levantamentos anualmente para termos uma imagem do que é que estamos a produzir com este exercício. E nós temos, cada ano, perto de 200 estudantes a serem contratados, portanto, 200 finalistas ou recém-graduados, a serem contratados decorrentes dos contactos estabelecidos na feira de emprego. A estas alturas, portanto, nós já estamos na quarta edição, rondamos por perto de 600 contratações ao longo das primeiras três edições da Feira de Emprego. Estas são aquelas que nós conseguimos registrar. Imaginamos que existam outras que não consigamos captar, não é? Mas pelo menos 600 estudantes finalistas ou recém-graduados já foram contratados decorrente deste exercício.
0: Muito obrigado, Dr. Betuel Kanyanga, diretor do Registro Académico da Universidade Eduardo Mondlane, e as breves notas sobre a quarta-feira de emprego a ter lugar hoje, das 8h30 às 15h, no campo principal da Universidade Eduardo Mondlane.

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0: O Desportivo no Jornal da Manhã é agora destaque que Mambinhas Sub-17 iniciam próxima semana a preparação para o Mundial. Albino Miambo, bom dia.
1: Bom dia, Ernesto Chauque. Bom dia, caro ouvinte. Os Mambinhas Sub-17 iniciam a preparação rumo ao Mundial, que terá lugar no Qatar, próxima semana, que é em Maputo. Vão utilizar o torneio da CPLP como uma plataforma competitiva para preparar-se rumo ao evento. Recordar-se que Moçambique vai enfrentar no Mundial as seleções da Nova Caledónia, Coreia do Sul e Equador. Estão inseridos no Grupo B. E para se descobrir mais talentos, como aqueles que evoluem nos Mambinhas Sub-17, o país deve ter um parque desportivo de excelência, com vista à prospeção e descoberta de mais craques em diferentes modalidades. Esta é a opinião de José Arnaldo Salvado, antigo técnico de futebol, campeão pelo Machaquene, Costa de Sol e Ferrovia de Maputo, ele que agora exerce as funções de diretor técnico da Federação Moçambicana de Futebol. Arnaldo Salvado foi entrevistado pelo jornalista Mércio João.
2: O pensamento de Arnaldo Salvado aparece numa altura em que cresce o nível de exigências para com os praticantes do desporto, no sentido de apresentarem resultados cada vez mais positivos. A construção de centros técnicos regionais seria, numa primeira fase, no raciocínio de Arnaldo Salvado, o caminho da centralização de talentos e potenciação de craques de diversas modalidades. Salvado falava em entrevista à RM Desporto no fim da campanha dos Mambinhas no Campeonato Africano das Nações, em Rabat, Marrocos.
3: É muito difícil nós, no departamento técnico e os nossos treinadores, poderem desenvolver um trabalho de melhor qualidade sem campos. Nós temos o centro que foi construído na Mancha com dinheiros da FIFA. Não há preocupação em ter aquele centro realmente ativo, que serviria para ações de formação, por exemplo. Tornariam muito mais baratas as ações de formação que nós fazemos. Serviria para concentrar seleções e trabalhar de uma forma mais programada, mais correta do que aquilo que nós fazemos. Mesmo nós, para treinar, nós temos que ou pagar a clubes ou clubes que nos cedem de forma gratuita, e nisso temos que agradecer.
2: Se de um lado a nossa fonte fala de construção e modernização de infraestruturas desportivas no país, no outro ângulo, Arnaldo Salvado aborda a necessidade de capitalização de campos existentes e alguns deles abandonados.
3: Por exemplo, uma localização no campo do Ferroviário de Gondola, que é um excelente local em nível de clima, alimentação, segurança, tem escola, tem todos os campos, quer relevados, quer o campo de futebol de praia, futsal, piscina, e que estão, são instalações que estão abandonadas. E se finalizar o complexo desportivo em Cabo Delgado, que começou e nunca mais acabou. Então, se nós tivéssemos no mínimo 3 centros técnicos a funcionar, nós podíamos muito melhor observar atletas das outras províncias, que tem sido uma crítica que tem sido constante, algumas vezes com razão, outras vezes não tanto, para poder trazer jogadores das mais variadas províncias para as seleções.
2: Arnaldo Salvado, diretor técnico da Federação Moçambicana de Futebol, e a sua opinião sobre o investimento que se deve direcionar à modernização de infraestruturas desportivas no país.
1: Outra plataforma de descoberta de talentos em várias modalidades no nosso país é, sem dúvida, o Festival Nacional dos Jogos Desportivos Escolares. Este ano a competição vai acontecer em Inhambane, em agosto próximo. E a seleção de Tete, a pré-seleção de Tete, que vai evoluir na fase nacional, será divulgada hoje, segundo a reportagem do jornalista Manuel Cardoso.
4: A Comissão Técnica da Direção Provincial da Educação em Tete vai divulgar esta sexta-feira a pré-seleção de Tete, a fase nacional de Jogos Desportivos Escolares Inhambane 2026. No terreno, faz os últimos acertos para esta divulgação, que está sendo aguardada com enorme expectativa no seio dos atletas e técnicos das 8 modalidades esportivas convocadas para esta festa desportiva estudantil. Nos últimos dias, a comissão foi visualizando os prováveis candidatos, sendo que o maior número destes aponta para os distritos de Tete, Caurabaça, Matise, Angoni, Macanga, Sangana e Magué. A chefe do departamento para os assuntos transversais da Direção Provincial da Educação em Tete, Teresa Andicini, disse que esta é apenas uma previsão, permitindo fazer uma seleção isenta, imparcial e com todo o rigor. Segundo Teresa, há que cumprir com a orientação do governador de Tete, Domingos Viola, que quer que sejam selecionados os melhores dos melhores observando as idades e identidades.
5: Vai ser a pente fino e seremos rigorosos para a seleção dos atletas que irão ao Festival Nacional de Jogos Esportivos Escolares em Inhambane.
6: Não haverá compadrio?
5: Não haverá compadrios, nem para os atletas, nem para os treinadores.
6: Não haverá recados?
5: Recados não haverá, porque nós o que queremos é dignificar a nossa província de Tete. Todos. Vamos levar melhor dos melhores. Aqueles que merecem farão parte da seleção provincial rumo ao nacional em Inhambane.
4: Três anos de série, seu departamento para os assuntos transversais da Direção Provincial da Educação em Tete, a dizer que vão em Inhambane 2026 aqueles que merecem lá estar para o Festival Nacional agendado para a Terra de Boa Gente entre 30 de agosto a 5 de setembro deste 2026. Arriama de Esporto, Ciral de Tete, Manuel Cardoso.
1: E na terra da boa gente, em Inhambane, já se joga. E o torneio de futebol feminino está o rubro, Venâncio Macamo.
7: Vilanculo em voleibol feminino vence o torneio ao somar 3 vitórias em igual número de jogos. No jogo de consagração

0: e da próxima vamos jogar bem e podemos ganhar.
1: O treinador de Zavala é masculino campeão do torneio após bater Vilanculo por 2-1 com os parciais 25-22, 22-25 e 19-16-14.
2: Moisés Rafael Kwame. Tudo está sendo trabalhado conforme se viu no campo, né? Estamos a fazer um grande esforço. Caída e subida sempre é variável. Estamos com um adversário também preparado. O que tem sido mesmo calcanhar de Aquiche.
1: Inserido no Festival Provincial de Jogos Esportivos Escolares.
3: Vem aí a festa do desporto escolar. A fase nacional vai acontecer em Inhambane. Saudações.
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0: Vetor África já posicionado para a apresentação das notícias.
1: A Procuradoria Provincial da República em Maputo está a investigar os contornos do caso de assassinato de dois menores de 12 e 15 anos de idade ocorrido na quarta-feira na Vila Municipal de Boane. Os dois menores foram supostamente assassinados a facadas pelo irmão mais velho, que posteriormente teria introduzido os corpos numa fossa no quintal da residência familiar no bairro de Maubo. Segundo a coordenadora para a área de família e menores na Procuradoria Provincial da República em Maputo, Maria do Céu, o caso está a merecer a devida atenção para o devido esclarecimento.
2: É preciso fazer-se uma averiguação, uma investigação, para depois tomarmos uma medida, porque esta medida tem que ser acertada, adequada a esta situação em concreto, senão não estaremos a fazer nada. O processo vai correr, mas tem estas fases. Então é a Procuradoria de Boane que está a trabalhar neste caso de forma direta.
1: Procuradoria Provincial da República em Maputo investiga o assassinato de dois menores de 12 e 15 anos de idade ocorrido na quarta-feira na Vila Municipal de Boane. As autoridades migratórias em Sofala repatriaram esta quinta-feira 7 imigrantes ilegais a partir do Aeroporto Internacional da Beira. O grupo, composto por cidadãos de nacionalidades etíope e bengali, foram interceptados na província da Zambésia após uma denúncia popular, segundo o porta-voz da Direção Nacional de Migração em Sofala, Francisco Chambal.
3: Desencorajamos o ato pelo facto de eles terem entrado por pontos não oficialmente estabelecidos e não terem obedecido às formalidades de entrada no território nacional. Enveredem por entrada legal no território nacional, usando os pontos oficialmente estabelecidos para terem acesso ao país.
1: Nos últimos 4 meses, foram repatriados a partir do Aeroporto Internacional da Beira mais de 100 imigrantes ilegais de diversas nacionalidades. A degradação acentuada de vias de acesso no distrito de Mavago, província de Niassa, está a dificultar o escoamento de produtos agrícolas das zonas de produção para os mercados. São mais de 66 mil toneladas de cereais e de culturas de rendimento que estão retidas nas zonas de produção, segundo o diretor dos Serviços Distritais de Atividades Económicas de Mavago, Junito Barbosa.
4: Isso afeta negativamente e em termos de aqueles que são os custos de produção do próprio produtor. O produtor sai a perder por conta disso, porque o interveniente, quando chega aqui, em termos de aplicação do preço, não é aquilo que se esperava, porque alega de dificuldades que nós temos, que é a questão de vias de acesso, e agora já temos mais uma outra dificuldade, que é a questão de combustíveis.
1: Tabaco e gergelim são os produtos de rendimento de maior expressão retidos nas machambas. As populações dos postos administrativos de Huluca e Ukula Seque e Meluco, no distrito de Inamuno, em Cabo Delgado, necessitam de energia elétrica da rede nacional. Reportagem do jornalista Carmona Luiz.
5: Os populares argumentam que a eletricidade é um fator dinamizador do desenvolvimento econômico local. O pedido foi feito à administradora de Inamuno, a qual garantiu que brevemente Ukula e Meloko serão iluminados com a energia elétrica de Caorabassa. Para o efeito, assegurou Tecla Cispa Momba, estão em curso

0: trabalhos preliminares para a extensão da corrente elétrica. Dos 56 postos administrativos existentes em Cabo Delgado, 11 ainda não estão iluminados com a energia elétrica de Cahorabassa.
1: O Instituto de Gestão e Participação do Estado, IGEP, aprovou esta quinta-feira o relatório de contas da Rádio Moçambique referente ao exercício económico de 2025. O documento foi aprovado no decurso da Assembleia Geral, que juntou o acionista IGEP e o Conselho de Administração da Rádio Moçambique. Na ocasião, o presidente do Conselho de Administração do IGEP, Daniel Nalá, adiantou os indicadores que permitiram a aprovação das contas da RM referentes ao ano 2025.
2: Aprovamos as contas. Aprovamos as contas porque o desempenho da RM foi bom. Quase todos os indicadores mostraram um grande crescimento. O crescimento dos indicadores significa também crescimento na receita. Há um esforço muito grande por parte da administração da Rádio Moçambique em trazer resultados positivos para o Estado. Os principais indicadores são basicamente os relacionados com a receita que foi arrecadada pela RM, o desempenho da administração no último exercício económico e tudo aquilo que foram as atividades que foram realizadas para se chegar lá.
1: O PCA do IGEP indicou ainda que decorre o processo de enquadramento dos profissionais da Rádio Moçambique à luz dos instrumentos internos da instituição. E no plano internacional, pelo menos 17 pessoas morreram esta quinta-feira em consequência dos novos bombardeamentos israelitas no Líbano, apesar do cessar-fogo acordado em abril. Os ataques foram intensificados após a orientação do primeiro-ministro israelita na terça-feira. As partes tinham acordado um cessar-fogo em novembro de 2024, ao fim de 13 meses de combates na sequência do ataque do grupo islamita palestiniano Hamas a Israel e da guerra de retaliação iniciada no mesmo dia por Israel na faixa de Gaza. Desde então, Israel continuou a lançar frequentes ataques aéreos contra o país e manteve uma presença militar em vários locais, alegando estar a atuar contra o Hezbollah, por entre denúncias de Beirute e do próprio grupo relativamente a tais ações. Apresentamos as notícias no próximo bloco, às 8 horas.
3: Temperaturas máximas para hoje e com o meteorologista Aristides Neves.
4: 35, Beira 31, Inhambane, Pemba 30, Nampula, Quilimane 29, Maputo, Xaixai 28, Vilanculo 27, Chimoio 26 e finalmente Lixinga com 24 graus.

0: No café da manhã hoje iremos olhar para as ações realizadas pelo Ministério Público em prol da defesa dos direitos da criança em Moçambique. Nosso convidado é o magistrado do Ministério Público, Jorge Gimo. E o café, o amigo ouvinte, pode participar pelos números 2131-7777 e também 82-3477 e através da nossa página do Facebook Jornal da Manhã RGL. Janela do Repórter aberta, queremos olhar para as ações em curso, que medidas estão a ser implementadas. Estamos a falar de medidas de prevenção de doenças respiratórias face às baixas temperaturas na cidade de Lixinga nestes dias. Pinto Catawa, bom dia.
1: Da Assembleia Provincial que pretende... Cara, pergunta...

0: Parece que não é de esta que tiramos o nosso repórter volante Pinto Catau. As condições estão neste momento a ser melhoradas para que esta comunicação seja possível. Enquanto isso, 7 horas e 10 minutos, vamos à África do Sul. A indicação que temos é que a recém-criada comissão parlamentar que vai investigar o presidente sul-africano Cyril Ramaphosa realiza a primeira reunião na próxima segunda-feira. Eduardo Figurão.
1: Dentre várias matérias a tratar, destaque para a eleição do presidente e relator desta comissão. Este encontro é convocado em cumprimento do regimento do Parlamento e vai acontecer numa altura em que o próprio Parlamento pediu aconselhamento jurídico sobre os passos a seguir. É que, no início desta semana, Cyril Ramaphosa submeteu um recurso no Tribunal do Cabo Ocidental para tentar anular o relatório do painel independente que, em 2022, concluiu que o presidente pode ter violado a Constituição e outras leis na gestão do caso Palapala. Com este recurso a correr os seus trâmites, o Parlamento quer perceber se vale a pena prosseguir com o trabalho da Comissão de Investigação ou esperar pela deliberação do Tribunal do Cabo Ocidental. Na verdade, o trabalho da Comissão de Investigação Parlamentar pode avançar mesmo com o recurso interposto por Cyril Ramaphosa. No entanto, em caso de o Tribunal do Cabo Ocidental decidir a favor do presidente, aí sim a investigação parlamentar para. Neste momento, a presidente do Parlamento Sul-Africano, Toko Didisa, está, por um lado, a ser pressionada, sobretudo por partidos na oposição, para contestar por escrito a intenção de Ramaphosa de anular as constatações do painel independente criado pela Assembleia Nacional em 2022. Por outro, é o próprio presidente Ramaphosa que escreveu para Toko Didisa a solicitar que ela atrase o início dos trabalhos da Comissão de Investigação, pelo menos até o veredito do Tribunal do Cabo Ocidental. O caso Palapala ressurgiu depois que o Tribunal Constitucional anulou a votação do Parlamento que chumbou o relatório do painel independente com o voto maioritário do Congresso Nacional Africano. A 8 de maio corrente, o Tribunal Constitucional considerou esta votação de ilegal e inconstitucional e ordenou a criação da comissão parlamentar que vai investigar o presidente Cyril Ramaphosa no caso de roubo de avultadas somas de dinheiro estrangeiro na fazenda dele em Palapala. Ramaphosa sempre negou qualquer irregularidade e diz que as constatações do painel independente não foram baseadas em factos. Rádio Moçambique, Eduardo Figurão, em Joanesburgo.
0: De Joanesburgo, vamos à Tanzânia, de onde chegam informações, dando conta que Moçambique reforça a cooperação com a Tanzânia no combate ao terrorismo na província de Cabo Delgado, Monteiro Bonifácio.
2: Para o efeito, o ministro da Defesa Nacional, Cristóvão Chume, de visita à Tanzânia, manteve um encontro com a contraparte tanzaniana, no qual abordaram sobre ações concretas de combate ao terrorismo na província de Cabo Delgado. No encontro, as duas partes acordaram reforçar o controle da fronteira comum para travar a entrada de terroristas em Moçambique a partir da Tanzânia.
3: Renovamos os compromissos bilaterais de combate, sobretudo ao terrorismo, na província de Cabo Delgado. Reforçar a nossa cooperação ao nível da fronteira. Como sabem, há um grande interesse por parte de Moçambique que os terroristas que vêm de outras partes do continente africano não transitem a partir da Tanzânia para as nossas fronteiras, assim como também grupos de terroristas e também de crime organizado saiam de Moçambique e transitem para a parte tanzaniana.
2: O ministro da Defesa Nacional, Cristóvão Chume, disse que as duas partes reforçaram ainda a necessidade de uma cooperação tripartida entre a Marinha de Guerra de Moçambique, da Tanzânia e da África do Sul, no âmbito da segurança marítima no canal de Moçambique.
3: Nós reforçamos a necessidade de haver uma cooperação tripartida entre as nossas marinhas, a Marinha de Guerra de Moçambique, a Marinha Sul-Africana e a Marinha Tanzaniana. Mas neste contexto deste memorando tripartido que nós estamos aqui a referir, os comandantes da Marinha ainda vão apresentar um plano de ação de como é que nós podemos salvaguardar a segurança marítima ao nível, digamos assim, do canal de Moçambique.
2: Ainda este ano, segundo Cristóvão Chume, Moçambique e a Tanzânia vão realizar uma reunião de comissões permanentes conjuntas de defesa e segurança. Durante a visita, o ministro da Defesa Nacional assinou 2 memorandos de entendimento com a Tanzânia na área de formação e treino e troca de formandos. De Dar es Salaam para a Rádio Moçambique, Monteiro Bonifácio.
0: 52 megawatts estão fora da rede nacional de energia elétrica, fato que agudiza a crise de eletricidade no Malawi, Sérgio Sixpence.
4: No centro da crise estão as avarias nas centrais hidroelétricas de Nkula B e Capixira 2, agravadas pela escassez de divisas que compromete a capacidade da Companhia de Geração de Energia do Malawi de comprar peças de reposição para os equipamentos danificados. Dos 27 geradores a diesel destinados a suprir o déficit energético do país durante períodos de escassez, apenas 18 estão em funcionamento. Os 9 restantes estão inoperantes devido à impossibilidade de aquisição de peças de reposição em tempo hábil. Os 27 geradores operacionais estão a funcionar de forma condicionada devido ao abastecimento intermitente do gasóleo. O diretor de planeamento da empresa de geração de energia no Malawi, Gede Luka, informou à Comissão Parlamentar de Garantias Governamentais e Reformas Públicas que a procura de eletricidade está a aumentar rapidamente, enquanto a capacidade de geração permanece estagnada. Citou o projeto de acesso universal à eletricidade do Malawi, através do qual cerca de 180 mil novas ligações foram feitas, como um dos fatores que sobrecarregou o sistema de produção da corrente elétrica. Luka afirmou que a energia solar continua a ser uma alternativa importante, mas ainda não é suficientemente fiável para suportar operações industriais pesadas que exigem energia estável e contínua. Acrescentou que as obras de reabilitação da barragem de Capixira, severamente danificada pelo ciclone Freddy em 2022, enfrentam um déficit de financiamento de 50 milhões de dólares. O diretor executivo da Associação de Consumidores do Malawi, Johnny Capito, criticou as autoridades por não resolverem os problemas de fornecimento de eletricidade e alertou que os apagões prolongados estão a prejudicar as indústrias e as pequenas empresas, minando a economia e as ambições de desenvolvimento do Malawi. Atualmente, o abastecimento de energia elétrica está a ser feito de forma condicionada devido à fraca capacidade de distribuição de eletricidade. Sérgio Sixpence, em Blantyre.
0: Vamos restabelecer o contacto com o nosso repórter Volante Pinto Catawa. De forma breve, que medidas de prevenção estão a ser implementadas face às doenças respiratórias e baixas temperaturas que se registram na cidade de Lixinga? Pinto Catawa, bom dia.
5: Bom dia, Ministro de Saúde. Bom dia, ouvintes. Estamos aqui justamente para dizer que estamos na época de transição na cidade de Xinga, da chuvosa para a fria, que começa na segunda metade de maio corrente e prolonga até o mês de julho. Esta época é caracterizada por temperaturas baixas, frio intenso e picante, principalmente nas manhãs, ao entardecer e nas noites. Neste ano, verifica-se certa agressividade de frio que, logo no começo, arrasta longos períodos da trégua. Hoje, nesta janela do Repórter Volante, vamos falar da situação atual, histórico, do Hospital Provincial de Lixinga, sobre os riscos de saúde por exposição ao frio e atitudes que perigam a vida. Conosco, o médico-chefe provincial, Amândio Viola. Bom dia, doutor.
6: Bom dia, bom dia. Chamados Rádio Ventes, dizer que realmente nesta época de frio, temos tido casos relacionados mesmo à época que são as infecções das vias respiratórias altas, assim tanto como baixas. E neste período, o que é que nós recomendamos às mães, principalmente nas idades extremas, estou-me a referir às crianças, assim tanto como os adultos da terceira idade, é que devem se precaver do frio, porque é através do frio que eles contraem as broncopneumonias e desencadear asma para aqueles que são asmáticos. E, ao mesmo tempo, também queríamos referir que este período temos registrado, pois, embora que até então ainda não tivemos casos relacionados à asfixia, em que algumas famílias têm tendência de levar o fogão, colocar no quarto, e isso aí é muito perigoso, devemos evitar isto. E para as idades extremas, o que é mais recomendado é tomar líquidos quentes. Se a pessoa está a sentir frio, tem que tomar líquidos quentes e, ao mesmo tempo, tem que se agasalhar apropriadamente. E, ao mesmo tempo, temos que evitar deixar as crianças ao redor do fogo, porque é nesta época quando nós temos registrado acidentes de queimaduras, principalmente as crianças, ou no fogo, ou no fogão, se tiver uma água quente, acaba entornando e queima as crianças.
5: Ernesto Chauque, e porque estamos na pediatria do Hospital Provincial de Lixinga, temos aqui a oportunidade de conversar com uma profissional deste setor que vai nos contar em breves palavras como é que tem sido aqui a recessão de casos relacionados a cuidados intensos nesta época fria. Uma vez mais, bom dia e seu nome?
7: Bom dia, aqui fala Jéssica Dalce, médica de clínica geral. No Hospital Provincial de Lixinga, em particular a pediatria, temos recebido crianças nesta época com vários quadros relacionados à época, que é o frio, principalmente crianças menores que variam de 0 a 2 anos de idade. As principais patologias recebidas são broncopneumonia e bronquiolites. Broncopneumonia em crianças um pouco mais crescidas, dos 2 aos 5 anos, e bronquiolite em crianças de 0 a 2 anos. Dizer que essas patologias, uma das principais causas é a contaminação através dos espirros, tosses, e que é mais frequente esta época. Aconselhar as mães, que são responsáveis por estes menores, para que nesta época haja maior cuidado, ou maior atenção nas crianças, principalmente as menores, porque bronquiolite é um caso que tem levado muitas crianças a perderem a vida, infelizmente, porque normalmente a sintomatologia é dificuldade respiratória. E normalmente as crianças ficam muito tempo em casa, chegam a um estado grave e sem muito a se fazer. Não, uma das prevenções que posso aqui deixar é agasalhamento de criança, evitar aglomerações nesta época em que muita gente está a suspirar, está a tossir. E sempre que a criança tiver estiver incomodada, tiver febre, tosse, dificuldade respiratória, que leve a criança ao centro de saúde para melhor acompanhamento.
5: Entretanto, ouvinte, é tudo que tínhamos reservado para partilhar neste momento, e porque o nosso maior valor é a vida. Cuidem-se e protejam os menores, idosos e doentes crónicos do frio. De Lixinga, Pinto Catawa, bom dia.
0: Entremos para os mercados e noticiário econômico com Suma Ali Gilberto.

O relatório sobre as perspectivas económicas africanas de 2026 prevê um crescimento económico de 2,1% para este ano e de 3,5% em 2027 para Moçambique. De acordo com o documento divulgado esta semana pelo Banco Africano de Desenvolvimento, BAD, a projeção para este ano representa uma ligeira subida de 0,2% face a 2025, desempenho que será impulsionado pela recuperação do setor extrativo, aumento dos rendimentos, consumo privado e pela retoma do investimento. Para o biênio 2026-2027, o BAD prevê um cenário de maior estabilidade de preços, antecipando que a inflação média anual venha a desacelerar para 5,7%. Por outro lado, a instituição alerta para o agravamento do déficit orçamental, que poderá atingir 6,4% do produto interno bruto em 2026 e 7,0% em 2027. Moçambique e Itália reforçam cooperação económica com a chegada da missão empresarial a Maputo no próximo mês de julho. Composta por 23 empresas italianas, a delegação pretende identificar oportunidades de investimento em vários setores estratégicos para o desenvolvimento socioeconômico do país, prevendo-se a criação de mais de 18 mil postos de trabalho. No quadro desta missão, está prevista a assinatura de acordos de cooperação com destaque para o projeto Cidades Verdes, num investimento avaliado em 100 milhões de euros, o equivalente a 7,43 mil milhões de meticais. O continente africano registrou um crescimento médio estimado do produto interno bruto de 4,4% em 2025, com 22 países da região a alcançarem índices de crescimento superiores a 5%. As projeções do Banco Africano de Desenvolvimento para 2026 apontam para um crescimento continental fixado em 4,2%, apesar do agravamento das tensões geopolíticas e dos choques na cadeia de abastecimento global. A multinacional Puma Energy registrou um lucro operacional bruto de 149 milhões de dólares norte-americanos, o equivalente a cerca de 9,5 mil milhões de meticais no primeiro trimestre deste ano, representando um crescimento de 62% em termos homólogos. De acordo com o relatório financeiro divulgado esta semana pela companhia em Singapura, no mesmo período, o lucro bruto da empresa subiu para 307 milhões de dólares, enquanto o lucro líquido fixou-se em 59 milhões de dólares. Fechamos com as taxas de câmbio de referência fixadas pelo Banco de Moçambique para hoje. A compra do euro está a 73 meticais e 65 centavos e 75 meticais e 13 centavos à venda. O dólar americano está fixado em 63 meticais e 27 centavos para a compra e 64 meticais e 54 centavos para a venda. Por último, o rand está cotado a 3 meticais e 88 centavos para a compra e 3 meticais e 96 centavos para a venda. É tudo por hoje. Bom dia.

0: Autoridades da Cultura e Turismo em Nampula criam condições técnicas e logísticas para a realização, próxima semana, do Fórum Nacional do Turismo e de Investimento. Este é o Cultural, apresentado por Fidalgo Júnior. Bom dia.
1: Uma vez mais, Saúque e ouvinte, bom dia. Em paralelo ao evento, que acontece de 3 a 6 de junho, próxima semana, haverá a Gala Nacional do Turismo e visitas de familiarização a principais polos turísticos da província, a saber, Nacala, Porto e Ilha de Moçambique. São dados confirmados na noite desta quinta-feira, no programa Painel do Emissor Provincial de Nampula da Rádio Moçambique, pela Diretora Provincial da Cultura e Turismo de Nampula, Jamila Bicá, que falou das pretensões com o Fórum Nacional do Turismo e de Investimento.
2: É uma plataforma que vai ser usada para discutir temáticas relacionadas com o setor do turismo, principalmente naquilo que se refere ao empacotamento dos produtos turísticos, ou seja, teremos especialistas que virão de diferentes partes do mundo, que vão ouvir aquilo que são apresentações de todas as províncias no que concerne aos produtos estratégicos de cada província, e teremos o prazer de, depois desses especialistas, termos aquilo que é a experiência de destinos mundiais, globais.
1: A academia, que esteve representada no painel, acredita que o evento contribuirá para o redesenhar de estratégias por parte dos principais atores do ramo turístico na província e no país, disse Argentino Niquirica.
3: O turismo é uma das áreas que mais rapidamente cria oportunidade para os jovens. E quando o turismo cresce, cresce também a necessidade de hotéis, restaurantes, transportes, guia turismos, comunicação, cultura, fotografia, segurança, comércio, empreiturismo. Então, um único evento nacional pode movimentar centenas de pequenas atividades económicas, e por isso investir no turismo significa também combater o desemprego juvenil. O mais importante agora é continuar a fortalecer programas de formação profissional e incentivar os jovens a acreditarem neste empreiturismo.
1: Esta será a primeira edição do Fórum Nacional do Turismo e de Investimento e da Gala Nacional do Turismo, que acontece nesta região do país. Vem aí o 1º de junho, Dia Internacional da Criança. Em Pemba, Cabo Delgado, promotores de eventos se esmeram nos preparativos para tornar a ocasião deveras animada. É o caso da Lalita Manjute, que partilha parte do programa da sua agremiação para a festa que acontece segunda-feira.
4: Para este ano 2026, trazemos muita coisa boa. Teremos no local pula-pula, escorrega, trampolim, pinturas faciais, sorvete, pipoca, todas aquelas coisas que as crianças adoram imenso e muitas vezes não têm oportunidade de ter no seu dia-a-dia. Então, nós preparamos um espaço de recriação para elas, para que possam se divertir, ser elas mesmas.
1: Lalita Manjute, promotora de eventos em Pemba, e os preparativos para a festa da pequenada, próxima segunda-feira. Fora de portas, os irmãos são-tomenses Kalemas foram condecorados ontem em Dili, capital de Timor-Leste. O reconhecimento feito pelo governo timorense, representado pelo presidente da República, José Ramos Horta, demonstra a contribuição excepcional para a promoção da língua portuguesa e cultura lusófona pelos irmãos António Mendes Ferreira e Fradique Mendes Ferreira, os Kalema, de acordo com uma nota timorense enviada à imprensa. Naturais de São Tomé e Príncipe, os dois irmãos são uma das referências da música lusófona na atualidade. Este foi o Cultural de hoje, feito em Nampula por Fidalgo Júnior. Até semana que vem.
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0: Café da manhã é agora e tal como vínhamos anunciando, queremos hoje saber quais são as ações realizadas pelo Ministério Público em prol da defesa dos direitos da criança. E sabes que o Ministério Público tem estado a organizar uma série de atividades a propósito do mês da criança que se aproxima, mas as ações já estão em curso e temos aqui em direto o magistrado do Ministério Público, Dr. Jorge Jim. Bom dia e obrigado pela presença nos estúdios da Rádio Moçambique.
1: Obrigado. Bom dia. Queremos agradecer este convite em nome da Procuradoria-Geral da República para partilharmos as atividades que estão sendo levadas a cabo na extensão territorial, desde a Procuradoria-Geral, as Procuradorias Provinciais e as Procuradorias Distritais têm se desdobrado em palestras para refletirmos na promoção e proteção dos direitos da criança.
0: E as palestras já estão a acontecer?
1: Estão a acontecer a nível da extensão territorial, segundo dissemos, bem como estão programadas feiras que irão aglutinar outras instituições afins que trabalham na promoção e proteção dos direitos da criança a nível da extensão territorial. Isto quer dizer que a nível da capital do país, a nível das províncias, a nível dos distritos.
0: E para além das feiras, que outras atividades é que estão a acontecer e ou que vão ainda ser realizadas? É que 1 de junho é segunda-feira.
1: Ontem já estivemos na Procuradoria da Cidade a falarmos com os promotores de evento, chamando-os à razão para o cumprimento escrupuloso das leis que norteiam os eventos infantis, desde a Lei 6 de 1999, de 2 de fevereiro, o respectivo regulamento e o regulamento de inventos. O acento tónico que foi trazido é que nos inventos infantis tem que se adequar à idade, tem que se tocar a música com temática apropriada, não deve ser vendido naquele recinto bebidas alcoólicas, porque até a Lei 6 de 1999, de 2 de fevereiro, proíbe a venda de cigarros e bebidas alcoólicas a menores de 2 anos. E saímos, queremos, daquilo que nós extraímos deste encontro, os promotores saíram sensibilizados e garantiram-nos, como no ano passado, a realizar esses eventos, cumprindo os escrupulosamente a lei. Nesses eventos também vale a pena partilharmos aqui. Estará presente a Polícia Municipal, a Polícia da República de Moçambique, o Corpo de Salvação Pública, para garantir as condições necessárias para que esses eventos corram de afeição e dali não possamos ter problemas para as crianças que devem ser protegidas.
0: E não é a primeira vez que o Ministério Público envolve em ações de sensibilização desta natureza. Estas ações estão a ser acatadas pelo público-alvo?
1: Queremos que sim, atendendo aquilo que temos como o retorno de não haverem muitas situações que levem à responsabilização. Mas também pode ser que não tenha chegado a alguma informação que nos reporte a violação das normas. Mas desde já vale a pena agradecer a comunicação social, que tem feito um trabalho belíssimo no sentido de reportar todas as situações anómalas. E estas situações anómalas, quando vêm dos órgãos de comunicação social, é matéria para o Ministério Público, dentro das suas competências, poder agir.
0: E qual seria a ação imediata para casos de violação por parte dos organizadores de eventos?
1: As leis específicas tratam exatamente de contravenções. No caso de alguma violação, podemos dar um exemplo aqui: está programado um evento que deve iniciar a uma determinada hora, não inicia àquela hora, é uma contravenção. E há uma tabela que traz exatamente quais são as multas. Uhum. Mas dentro daqueles recintos podem acontecer crimes. As instituições devidas, incluindo o Ministério Público, detentor da ação penal, tendo conhecimento ou alguém se fizer a devida denúncia, vamos exatamente instaurar o devido procedimento criminal, que passa por uma investigação, para apurarmos como é que aconteceu, quem fez, quando, aonde, que momento, e todos aqueles que tiverem comparticipado para violar a lei, logicamente, serão devidamente responsabilizados e de forma exemplar para que situações desta natureza não voltem a acontecer.
0: E sabemos que o Ministério Público em Moçambique tem desempenhado um papel fundamental na defesa e promoção dos direitos das crianças, assegurando que as leis nacionais e os tratados internacionais sejam cumpridos. E que ações o Ministério Público tem vindo a desenvolver no concreto em defesa da promoção dos direitos da criança, portanto, outros assuntos, outras ações fora desta que já estamos a tratar?
1: O Ministério Público tem competências que advêm da Constituição da República, que são as funções, compete ao Ministério Público representar o Estado junto de tribunais, defender os interesses que a lei determina, controlar a legalidade dos prazos de detenções, dirigir a instrução preparatória e aqui, para o caso que estamos aqui a tratar, dos menores, assegurar a defesa jurídica dos menores ausentes incapazes. Aqui, para esta última situação, podem dali advir situações de natureza civil, situações de natureza criminal, situações de natureza administrativa, desde que esses factos sociais venham-nos ao nosso conhecimento, oficiosamente ou por intermédio de denúncia de qualquer cidadão, porque até é dever de todos nós participarmos, as autoridades competentes, todas as situações anómalas. Não é? Também vale a pena aqui darmos um acento tónico. O Ministério Público, junto dos tribunais de menores, desempenha o papel de curador de menores e faz a intervenção principal. Mesmo naquelas situações em que os pais estejam a defender uma determinada posição, o Ministério Público, por comando legal, poderá divergir se aquele sentido em que os progenitores estão a defender não se conforma com a lei. Aplica-se exatamente aquilo que o Ministério Público tiver orientado, observando escrupulosamente a lei. Podemos dar aqui um exemplo: uma família está desavinda, está a separar-se, ou até se os requisitos ditarem, estão a divorciar, têm filhos. Os pais entendem que a criança tem que ficar com a mãe. E o pai entende que a criança tem que ficar com ele. Aqui são avaliados vários fatores. O Ministério Público, ouvido determinados especialistas, que podemos chamar aqui psicólogos, para avaliar a criança. E aqui também vale a pena trazermos à tona que a criança tem direito de dizer o que é que lhe vai na alma. Não importa a idade, depende se esta criança tiver o discernimento necessário. O discernimento necessário é o que é que podemos aqui tocar em palavras mais simples, aquilo que a criança sente, como que ela vai dizer. Podemos dizer que essa criança não sabe verbalizar, não sabe falar, mas existirão técnicos, psicólogos, educador de infância, que vão por mecanismos lúdicos, transmitir a mensagem da criança. E esta mensagem deverá ser tomada em consideração, porque até vinga o princípio interesse superior da criança, que é um princípio indeterminado, que vários fatores concorrem para a sua materialização.
0: E como é que o Ministério Público avalia a cultura da observância dos direitos da criança em Moçambique?
1: Caro Chauque, é um bocadinho difícil, atendendo à conjuntura em que vivemos. Os valores sociais estão pervertidos, de certa maneira que temos todos nós fazer exames de consciência e tentamos procurar resgatar onde é que nós nos perdemos, para que cada um de nós possa contribuir. Já fomos criança um dia. Se estamos aqui hoje como adultos que somos responsáveis, porque alguém fez o seu papel. Cabe a nós, como sociedade, fazermos o nosso papel no sentido de que esta criança possa trazer, trazemos a ele valores sociais que façam com que seja homem digno, mulher digna, para o futuro deste país. O ser humano conta muito para o desenvolvimento de Moçambique e cabe a todos nós fazermos de tudo, a nível religioso, a nível tradicional, a nível do conhecimento de direitos. Não podemos só apregoar direitos, temos que apregoar também deveres, que essa criança tem que saber que tem algum dever. Acordou, tem que lavar a boquinha, tem que lavar a cara, tem que esticar a sua caminha. Estamos a incutir valores a esta criança para o futuro. Esta criança tem que saber respeitar o mais velho, cumprimentar, se estiver num autocarro, dar, ceder ao mais velho a cadeira. São valores que são incutidos a nível da sociedade e que devem ser levados para toda a vida. Temos que fazer um TPC muito grande no sentido de resgatarmos os valores que nós perdemos. Vamos a tempo se todos nós abraçarmos esta causa.
0: Tem havido situações de envolvimento de crianças em situações criminais nos últimos dias. E qual é a leitura do Ministério Público sobre situações desta natureza de crianças que estão em conflito com a lei? Qual é o tratamento?
1: Vale a pena desconstruirmos a narrativa de que a criança não é responsabilizada pelo cometimento do crime. Não existem leis que tratam especificamente, em termos criminais, o Código Penal e as leis avulsas que tratam da matéria criminal é igual para todos. Mas aqui a criança menor de 16 anos, tecnicamente que se diz que é inimputável, é chamada a responsabilidade. É chamada a responsabilidade num processo que se designa prevenção criminal, que corre os seus termos a nível das secções de menor, a nível dos tribunais de menor. Que se diga, só existe a nível nacional um único tribunal, o Tribunal de Menor da cidade de Maputo, mas a nível das províncias, nos tribunais provinciais, judiciais provinciais, tem lá secções de família e menores. A nível dos distritos, temos secções de família e menores que devem apreciar esta matéria. Este processo é instruído pelo juiz, não é instruído pelo CERNIC. Não, atendendo à condição desta criança que é sujeito de direito, que tem um tratamento específico. E a nossa lei, a Lei da Promoção e Proteção dos Direitos da Criança, tem medidas, medidas socioeducativas que devem ser aplicadas. A discussão que tem sido levantada é que algumas são inadequadas à sua aplicação. Sim, senhora, é um facto, o país está em crescimento, vamos chegar lá a que tenhamos todas essas outras condições, mas nada obsta que se apliquem as medidas que se adequem neste preciso momento. Temos que avançar na alteração, na adequação das leis para crimes gravosos que sejam cometidos com criança, porque o criminoso encontrou exatamente esta pequena fragilidade, essa brecha, para usar as crianças. Mas não significa que não deve ser responsabilizado. As medidas socioeducativas servem para reorientarmos esta criança para ser útil à sociedade.
0: Estamos a refletir sobre ações realizadas pelo Ministério Público em prol da defesa dos direitos da criança em Moçambique. É tempo, Vitor África, de interagirmos com os nossos ouvintes.
2: As nossas linhas já estão abertas, 21 31 77 77 ou então 82 34 77. O ouvinte também pode participar no Café da Manhã através da nossa página do Facebook, Jornal da Manhã, Rádio Moçambique. Temos em linha o ouvinte Felizardo a partir de Nhamatanda. Isso fala. Bom dia, caro ouvinte.
3: Bom dia.
2: Sim, já está a participar.
3: Primeiro agradeço o convidado. É o convidado do Ministério da Educação Pública, do Direito da Criança. O segundo, a criança tem o direito de serem controlados em casa. Primeiro, vi de bebida. A criança não tem direito de beber bebida de menor idade, de 18. Tá vendo? Por exemplo, aqui na nossa zona, aqui no distrito de Nhamatanda, há jovens que estão a morrer por causa de bebida. Os pais estão a deixar de qualquer maneira a criança beber em casa, descontrolado. Tá vendo? É isso o apelo que eu estou a lançar também para este nosso convidado. Criança, nós, como os pais, temos que controlar a criança. Não pode deixar a criança beber descontrolado. Por exemplo, assim, dia 1 de junho, na segunda-feira, vamos ver muitas crianças vão beber descontrolados. Agora, esse é o apelo que eu vou lançar, eu vou deixar para o nosso convidado. Muito obrigado. É tudo.
2: Muito obrigado, ouvinte Felizardo, que ligou-nos a partir de Nhamatanda, em Sofala. Vamos agora até a província de Gaza, em Xai-Xai. Liga-nos, ouvinte Lázaro Mazuzzi. Bom dia.
4: Ora viva, muito obrigado. Bom dia, nosso convidado, rádio ouvinte e moderador. Eu queria perceber, naquilo que estava a ser explanado o nosso convidado, o que acontece é que nos últimos momentos tem-se priorizado aquilo que tem a ver com os valores e os deveres, mas que não se fala muito mais daquilo que tem a ver com a responsabilização do próprio petis naquilo que são os deveres da criança. O que acontece é que são crianças que matam, vão tirando a vida a outras crianças. Isso que dá a entender que os nossos valores morais estão se degradando a partir daquela eterna idade até o adulto. Então, o que é que estaria a falar para que isso pudesse ser matar e que tenhamos uma sociedade um pouco mais idônea e moralizada no sentido de poder saber valorizar a vida. E também queria perceber o que é que está-se a fazer naquilo que tem a ver com a criança, aquela que está em sítios onde são zonas conflituosas, porque temos muita criança que anda aí à deriva por falta de acompanhamento. Muito obrigado, bom dia.
2: Muito bom dia, caro ouvinte. Vamos agora atender o ouvinte Domingos Xunga, que liga-nos a partir de Caia, em Sofala. Bom dia. Não temos o ouvinte Domingos Xunga a partir de Caia. Vamos agora espreitar a nossa página do Facebook. Já temos algumas participações. Começamos com a do ouvinte Sérgio Conceição, que escreve-nos a partir de Cabo Verde. Bom dia. Tendo em conta a grande expressão do saudoso Samora Machel, que afirmava que as crianças são flores que nunca murcham, não seria o momento de criar a figura do provedor da criança? Esta é a mensagem do ouvinte Sérgio Conceição, que liga-nos a partir de Cabo Verde. que mandou, que escreve, já sei que é, a partir de Cabo Verde. Temos já também a mensagem do ouvinte Lencastre Pacua, que escreve: cordiais saudações. Gostaria de saber, junto do convidado, que ações estão a ser desenvolvidas pelo Ministério Público nas zonas mais recônditas do país, onde, aliados a fatores culturais e religiosos, alguns dos direitos das crianças têm sido sistematicamente violados. Será que foi constituída uma plataforma de diálogo e consciencialização das figuras influentes nas comunidades? Mensagem do ouvinte Lencastre Pacua. Temos também a mensagem do ouvinte Mário Tembe. A posição do Ministério Público é sempre acertada nesse contexto. Contudo, os promotores de eventos infantis passam por cima de qualquer comunicado deste órgão e nada lhes acontece. Já agora, eis a questão: quantos processos o Ministério Público emitiu contra os prevaricadores, sendo que em anos pretéritos já se assistiu o incumprimento com cantores de conteúdos inapropriados? Mensagem do ouvinte Mário Tembe. Temos agora o ouvinte Návio, a partir de Tete. Caro ouvinte, bom dia.
5: Bom dia, o nosso jornalista da Rádio Moçambique no estúdio. Bom dia, convidado do nosso café de manhã. Em primeiro lugar, agradecer o programa Juvenil, porque esse programa é muito importante e pelos conselhos que já está aberto, já está abordado. Sei que muitas crianças, neste momento, tem outras crianças que conseguem entender e já estão a entender. E tem os pais encarregados que são cuidadores das crianças neste momento, perceberam o que podem fazer. Está aí o dia 1 de junho. Tem muitos pais encarregados, cuidadores das crianças, não conseguem cuidar bem o dia que vem. Isso nos torna muito difícil. E pedimos ao governo para que tomasse uma medida ou para colocar uma plataforma que podemos estar se ajudar de como cuidar a criança, porque a criança tem todo o dever, tem todo o direito de ser cuidado, de ser bem carinhosa. Isso porque estamos a ver que tem muitas crianças que estão a entrar nos caminhos errados e nós pedimos que o governo tenta ser cada vez mais dia e noite, não dorme na parte das crianças, para que as crianças cresçam melhor, as crianças saibam isso é bom, isso é mau. Pedimos favor de que continue com esse programa e não, para mim é tudo a partir de Tete Chuta. Obrigado, estamos juntos.
2: Muito obrigado, caro ouvinte. Estamos no espaço de interação aqui no Café da Manhã, 21-31-77-77 e 82-34-77 são os nossos números para os ouvintes poderem participar do espaço Café da Manhã. Vamos até Xai Xai. Temos ouvinte Félix Parroqui. Bom dia.
6: Olá, bom dia, Vitor África. Bom dia, Ernesto Saúl. Bom dia, doutor. Queremos agradecer esta explicação que foi dada em torno da proteção dos direitos da criança, num contexto que, de facto, há situações que a criança é violada, os direitos, de uma forma geral, são violados, e isso, naturalmente, constitui preocupação para a sociedade pública, de uma forma geral. Mas, doutor, eu gostava que fosse percebido nessa minha questão que vou colocar. É verdade, sim, que o Ministério Público e todos nós, como sociedade, temos a obrigação de preservarmos os direitos da criança. Mas o doutor não acha que já está já é a altura de nós também e o Ministério Público responsabilizar de forma, não sei se seria exemplar, mas de forma que esta criança também tenha alguma responsabilidade nas suas ações? Porque temos estado a observar que há crianças que tiram a vida de outras pessoas. Tivemos um caso recente em que uma criança tirou a vida do pai, por exemplo. Então, não acho, doutor, que já é da hora da gente responsabilizar de forma exemplar, passe esse termo de exemplar, ainda que seja criança, para que, enfim, essa criança possa perceber que a sua ação é negativa, não é bem-vinda a nível da sociedade. Um abraço, Félix Taruque, em Xaxai, das mais direitas do povo.
2: Muito obrigado e fechamos esta interação no Espaço Café da Manhã com a mensagem do ouvinte Ruben Jaime, que escreve-nos a partir da Vila Autárquica de Massinga. Bom dia, Café da Manhã. O que está sendo feito para evitar trabalho infantil lá em Moçambique? Ernesto Chauque.
0: Muito bem, passamos a palavra para o nosso convidado para comentários finais em jeito de resposta para os nossos ouvintes.
1: Obrigado, agradecemos a todos, todos os ouvintes por terem participado massivamente, abordarem esta temática que é extremamente importante. Foi bom ouvir o senhor Conceição de Cabo Verde a falar exatamente da célebre frase do saudoso presidente Samora Machel. A criança é uma flor que nunca murcha. Uma flor no nosso jardim não murcha se nós tratarmos a bem, regarmos, adubarmos. Isto remete-nos a que a criança deve ser cuidada, deve ser orientada para que seja o homem do futuro. E muitas das vezes somos nós, os pais, que falhamos para que esta criança não seja aquilo que se espera na sociedade. E aí há responsabilidade para esses pais. Desde o princípio, podemos intentar uma ação de inibição do poder parental. Há vários requisitos, inibição total ou parcial. Dali encarregarmos outra pessoa junto à família, em primeiro lugar, que possa tomar a dianteira no sentido de orientar. Exatamente numa ação de regulação de exercício do poder parental a favor de terceiros. Terceiros aqui, não estamos a dizer pessoa distante, pode ser que sim, mas aqui, primeira linha, os familiares para poderem exercer este papel. O senhor Felizardo de Nhamatanda falou exatamente da situação corrente de criança enveredarem por tomarem bebidas alcoólicas e até drogas. Aqui, em primeiro lugar, o comércio legal tem que conhecer que a lei que fizemos referência aqui proíbe a venda de cigarros em menores de 18 anos. Proíbe. Se vender, as instituições de vida vão chamar a responsabilidade desde das multas e até, na situação mais extrema, a cassação da devida licença. Aqui quero o ouvinte Lázaro Mazuzzi, quero Félix Paruc, referem-se à responsabilização da criança.
0: Exemplar.
1: Sim. A prevenção criminal só responsabiliza crianças menores de 16 anos. Porque a partir dos 16 anos já é imputável. Vai para o foro comum. Quem tirou a vida, sendo criança, porque é criança dos 0 a 18. Mas, antes dele completar 18 anos, 16 anos aos 18, se ele cometer, vai ser responsabilizado nos mesmos moldes em que a lei penal dita. Se é homicídio voluntário, se é homicídio com algum requinte, vamos no Código Penal. Se for um menor de 16 anos que tenha cometido crime, sim senhora, é por via da prevenção criminal e são aplicadas medidas socioeducativas. Podemos discutir aqui que essas medidas não são muito adequadas. Sim senhora, as leis são dinâmicas, as leis acompanham a sociedade. Cabe exatamente àqueles que têm iniciativa de lei, como o digníssimo Procurador-Geral, pode suscitar também esta questão, não tem iniciativa de lei, mas pode suscitar junto ao governo, no sentido de alterar-se. Uma criança que comete, com menos de 16 anos, comete homicídio voluntário, significa que tem que ser responsabilizado. As medidas socioeducativas provavelmente não adequem-se a isso, mas podemos alterar para adequar.
0: Muito obrigado.

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1: São, neste momento, 8 horas em Moçambique. De volta a Vitor África para o terceiro e último bloco de notícias inserido no Jornal da Manhã.
2: A Procuradoria Provincial da República em Maputo está a investigar contornos de caso de assassinato de dois menores de 12 e 15 anos de idade ocorrido na quarta-feira na Vila Municipal de Boane. Os dois menores foram supostamente assassinados a facadas pelo irmão mais velho, que posteriormente teria introduzido os corpos numa fossa no quintal da residência familiar no bairro de Maubo. Segundo a coordenadora para a área de família e menores na Procuradoria Provincial da República em Maputo, Maria do Céu, o caso está a merecer a devida atenção.
3: É preciso fazer-se uma averiguação, uma investigação, para depois tomarmos uma medida, porque esta medida tem que ser acertada, adequada a esta situação em concreto, senão não estaremos a fazer nada. O processo vai correr, mas tem estas fases. Então é a Procuradoria de Boane que está a trabalhar neste caso de forma direta.
2: Procuradoria Provincial da República em Maputo investiga o assassinato de dois menores de 12 e 15 anos de idade ocorrido na quarta-feira na Vila Municipal de Boane. As autoridades migratórias em Sofala repatriaram esta quinta-feira 7 imigrantes ilegais a partir do Aeroporto Internacional da Beira. O grupo, composto por cidadãos de nacionalidades etíope e bengali, foram interceptados na província da Zambésia após uma denúncia popular, segundo o porta-voz da Direção Nacional de Imigração, em Sofala, Francisco Chambal.
4: Desencorajamos o ato pelo facto de eles terem entrado por pontos não oficialmente estabelecidos e não terem obedecido às formalidades de entrada no território nacional. Enveredem por entrada legal no território nacional, usando os pontos oficialmente estabelecidos para terem acesso ao país.
2: Nos últimos 4 meses, foram repatriados, a partir do Aeroporto Internacional da Beira, mais de 100 imigrantes ilegais de diversas nacionalidades. A degradação acentuada de vias de acesso no distrito de Mavago, província de Niassa, está a dificultar o escoamento de produtos agrícolas das zonas de produção para os mercados. São mais de 66 mil toneladas de cereais e de culturas de rendimento que estão retidas nas zonas de produção, segundo o diretor dos Serviços Distrital de Atividades Económicas de Mavago, Genito Barbosa.
5: Isso afeta negativamente e em termos de aqueles que são os custos de produção do próprio produtor. O produtor sai a perder por conta disso, porque o interveniente, quando chega aqui, em termos de aplicação do preço, não é aquilo que se esperava, porque alega de dificuldades que nós temos, que é a questão de vias de acesso, e agora já temos mais uma outra dificuldade, que é a questão de combustíveis.
2: Tabaco e gergelim são os produtos de rendimento de maior expressão retidos nas machambas. As populações dos postos administrativos de Ocola e Meloco, no distrito de Namuno, em Cabo Delgado, necessitam de energia elétrica da rede nacional. Reportagem do jornalista Carmona Luiz.
6: Os populares argumentam que a eletricidade é um fator dinamizador do desenvolvimento econômico local. O pedido foi feito à administradora de Namuno, a qual garantiu que brevemente Ocola e Meloco serão iluminados com a energia elétrica de Caorabassa. Para o efeito, assegurou Tecla Cispa Momba, estão em curso trabalhos preliminares para a extensão da corrente elétrica. Dos 56 postos administrativos existentes em Cabo Delgado, 11 ainda não estão iluminados com a energia elétrica de Caorabassa.
2: E no plano internacional, pelo menos 17 pessoas morreram esta quinta-feira em consequência dos novos bombardeamentos israelitas no Líbano, apesar do cessar-fogo acordado em abril. Na terça-feira, o primeiro-ministro israelita anunciou a intensificação dos ataques ao país vizinho. As partes tinham acordado um cessar-fogo em novembro de 2024, ao fim de 13 meses de combates. Desde então, Israel continuou a lançar frequentes ataques aéreos contra o país e manteve uma presença militar em vários locais, alegando estar a atuar contra o Hezbollah. Apresentamos as notícias, o próximo bloco às 9 horas.

0: A bom final desta edição do Jornal da Manhã, dissemos que autoridades da província de Sofala repatriaram ontem 7 imigrantes ilegais a partir do Aeroporto Internacional da Beira. Procuradoria Provincial da República, na província de Maputo, investiga os contornos do caso de assassinato de 2 menores de 12 e 15 anos de idade na Vila Municipal de Boane. No café da manhã, falamos das ações realizadas pelo Ministério Público em prol da defesa dos direitos da criança em Moçambique. O magistrado do Ministério Público, Jorge Gimo, foi o nosso convidado. Em nome de uma vasta equipa que tornou possível esta transmissão, despedem-se Sidónio Pires, que esteve na sonorização, Vitor África nas notícias, Ernesto Chauque na edição e apresentação. Obrigado pela preferência, bom dia e um abraço de tamanho de Moçambique.
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2: Oito horas, seis minutos e meio.
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2: 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Nroaka no Anyua, no Sopatio, da Rimpo, Jornal da Manhã. 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De como é que é estúdio número 1 e já que é estúdio número 2, tira cá o engendro na unha na sua patua. 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Bom dia.
4: Ouvinte, bom dia. Agricultores de plantações florestais da província da Zambésia poderão colocar este ano no mercado 160 mil metros cúbicos de madeira de eucalipto. A quantidade vai representar 3,2 milhões de dólares, o equivalente a mais de 200 milhões de meticais. A produção de eucaliptos, através de esquemas de fomento florestais, envolve mais de 300 agricultores de 8 distritos da província da Zambésia e visa, entre outros objetivos, restaurar áreas degradadas. Ministro da Agricultura, Pesca e Ambiente, Roberto Albino, considera que a exploração mineira desafia atuação da Agência Nacional para o Controlo de Qualidade Ambiental no país. Roberto Albino afirma que muitas empresas de exploração de ouro e areias pesadas violam sistematicamente os planos de gestão ambiental para a mitigação de danos ambientais decorrentes da atividade. O ministro da Agricultura, Pesca e Ambiente falava esta quinta-feira em Mucuba, na Zambésia, à margem da primeira reunião da Agência Nacional para o Controlo de Qualidade Ambiental, AQUA. O procurador-geral adjunto da República, Albino Macamo, que também participa no encontro, insta a AQUA a ser mais rigorosa na fiscalização. O ministro da Agricultura, Ambiente e Pesca diz que acompanha com preocupação a movimentação de máquinas e equipamento diverso ao longo da Orla Marítima em Maquival, distrito de Quilimane, na prospeção de areias pesadas. Roberto Albino afirma que vai manter encontros com o Conselho Executivo Provincial e de Representação do Estado na província da Zambésia. O ministro da Agricultura, Ambiente e Pesca intera-se esta semana em Quilimane sobre a prospeção de areias pesadas na Orla Marítima, no distrito de Quilimane. Alguns líderes comunitários no distrito de Gilé, na província da Zambésia, consideram-se excluídos do processo de seleção e aprovação de projetos simultuários financiados pelo Fundo de Desenvolvimento Econômico Local. Os líderes comunitários alegam que a situação compromete a transparência e enfraquece a sua autoridade junto das comunidades. O sentimento foi manifestado durante um encontro mantido com o secretário de Estado na província de Zambésia, Avelino Muxini, que trabalhou esta semana naquele distrito. Por sua vez, o secretário de Estado na província de Zambésia, Avelino Muxini, defende maior inclusão de líderes comunitários em todas as fases do processo. Caro ouvinte, sou Salim Mutepa e apresentei o bloco de notícias em língua portuguesa.
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0: Família e Menores na Procuradoria Provincial da República em Maputo, Maria do Céu, o caso está a merecer a devida atenção para o melhor esclarecimento.
1: É preciso fazer-se uma averiguação, uma investigação, para depois tomarmos uma medida, porque esta medida tem que ser acertada, adequada a esta situação em concreto, senão não estaremos a fazer nada. O processo vai correr, mas tem estas fases. Então é a Procuradoria de Boano que está a trabalhar neste caso de forma direta.
0: Coordenadora para a área da Família e Menores na Procuradoria Provincial da República em Maputo, Maria do Céu. Perto de 40 mil mulheres foram rastreadas este ano para o cancro do colo do útero na província de Tete. O detalhe por Diolinda Matavela.
2: O número corresponde a uma evolução em 8,6%, quando comparado ao igual período do ano transato, onde foram rastreadas mais de 35 mil mulheres. Das mulheres rastreadas no presente ano, cerca de 1.500 tiveram lesões iniciais de cancro e foram tratadas com crioterapia. A informação foi avançada esta quinta-feira pela esposa do governador desta província, Célia Viola, nas cerimónias alusivas ao Dia Internacional de Luta pela Saúde da Mulher. De Tete, Diolinda Matavel.
0: A organização não-governamental Save the Children desembolsou mais de 2 milhões e 600 mil meticais para a compra de insumos agrícolas no distrito de Limpopo, em Gaza. Os insumos são destinados aos produtores vítimas das cheias e inundações naquela região do país. Alfredo Mianga.
3: São mais de 529 produtores que receberam esta semana 5 mil meticais cada para a compra de semente e outros insumos com vista à retoma da produção de alimentos. Falando no ato da distribuição dos valores, o administrador do Limpopo, Virgílio Muxanga, apelou para que o financiamento seja aplicado na compra de insumos agrícolas, podendo o remanescente ser usado para aquisição de produtos alimentares. Muxanga destacou a relevância deste apoio para as famílias beneficiárias e agradeceu aos parceiros pelo envolvimento nas ações de assistência às populações afetadas pelas cheias.
0: E na província da Zambézia, agricultores dedicados às plantações florestais poderão colocar este ano mais de 160 mil metros cúbicos de madeira no mercado nacional. Sérgio Mamudo.
4: A quantidade representa 3,2 milhões de dólares, o equivalente a mais de 200 milhões de meticais. A produção de eucaliptos através de esquemas de fomento florestais visa essencialmente restaurar áreas degradadas. A iniciativa envolve mais de 300 agricultores de 8 distritos da província da Zambézia, na sua maioria do distrito de Alto Moloque. O diretor de atividades econômicas de Alto Moloque, Arsênio Candua, descreve o empenho do distrito na restauração de áreas degradadas através de plantio de eucaliptos.
5: Já temos 700 hectares de plantações ao nível de todo o distrito. Produtores são compensados como uma forma de reduzir o desmatamento.
4: Arsênio Candua, diretor de atividades econômicas do distrito de Alto Moloque, na Zambézia. De Kilimane, Sérgio Mamudo.
0: Notícias do estrangeiro, a comissão de inquérito que investiga a suposta captura do sistema de justiça criminal da África do Sul entrega hoje o segundo relatório preliminar ao presidente Cyril Ramaphosa. O relatório destaca as questões sobre os cartéis de droga e o tráfico ilícito de narcóticos. O documento refere-se também a supostas falhas nos procedimentos legais durante as grandes operações antidroga na província sul-africana de Gauteng. As audições da comissão de inquérito devem ser retomadas próxima segunda-feira, enquanto o relatório final deve ser apresentado em finais de agosto deste ano. Pelo menos 17 pessoas morreram esta quinta-feira em consequência de novos bombardeamentos israelitas no Líbano, apesar do cessar-fogo acordado em abril. Na terça-feira, o primeiro-ministro israelita anunciou a intensificação de ataques ao país vizinho. As partes tinham acordado um cessar-fogo em novembro de 2024, ao fim de 13 meses de combates. Desde então, Israel continua a lançar frequentes ataques aéreos contra o país e manteve uma presença militar em vários locais, alegando estar a atuar contra o Hezbollah. Para fechar, conheça o resumo das temperaturas máximas previstas para hoje nas principais cidades. Tete pode registrar 35 graus de temperatura máxima. Segue-se Beira com 31 graus. Para Inhambane e Pemba prevê-se uma máxima de 30. Quelimane e Nampula 29. Maputo e Xai-Xai 28 graus. Vilanculo 27. Chimoio 26 graus centígrados. Por último, Lixinga pode ser a cidade mais fresca com 24 graus centígrados.

0: temperatura máxima prevista. Apresentamos as notícias das 9 às próximas, quando forem 10 horas.
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1: Alterar de tempos em tempos nesta mesma sala, na última vez que fizemos a comunicação e este briefing, houve uma pergunta que nos foi feita na altura por conta da declaração da retirada do apoio à Ruanda por um determinado país, por uma determinada fonte, portanto, que financiava Ruanda. E, bom, colocava-se a pergunta se era uma preocupação para o governo moçambicano ou não, até porque isso representava, naturalmente, redução da capacidade de permanência das forças amigas que estão ali a nos dar suporte no combate ao terrorismo. Digamos que, de facto, era uma preocupação. Entretanto, o governo estava a expulsar, naturalmente, um conjunto de

significa, por exemplo, o próprio país autofinanciar. Portanto, ou autofinanciar-se ou financiar quem entender que tem que estar e garantir esta segurança. No concreto, o Moçambique defende que as suas forças, naturalmente, têm que estar e têm que garantir a não turbação do seu território. Neste caso concreto, o que é que ocorre? Não há de ser coincidência também que esta medida ocorre um pouco depois de algumas horas de Sua Excelência o Presidente da República ter passado por algumas horas em Kigali, em Ruanda. Acho que a imprensa também noticiou a passagem de Sua Excelência o Presidente nas últimas três ou quatro semanas. Então não há de ser coincidência. Então há de estar tudo em volta um pouco destes contactos, destas abordagens, deste mecanismo de interação, deste mecanismo de relação entre Estados, que esta resposta poderá ter sido esboçada. Sobre os detalhes, não sei dos custos, não sei de quanto isso significa, até quanto tempo ficarão, mas os acordos certamente hão de clarificar nos próximos tempos sobre esta matéria. Mas, ao termos este reforço, isto permite continuarmos a capacitar ao nosso país, isso dá tempo para continuarmos a reorganizar as nossas forças em termos de capacidade, em termos de equipamentos, tecnologias, entre outras, enquanto também temos o beneplácito e apoio, portanto, as forças amigas que dão suporte ao nosso trabalho de segurança do território nacional. Posso continuar? Posso continuar a falar? Muito obrigado. Sobre os subsídios de transportes. Bom, como dissemos, em relação a esta matéria, foi uma decisão do Governo como forma de minimizar, portanto, o custo dos transportes ao cidadão. E fizemos também referência na última comunicação, creio que em sede da sessão do Governo que abordou sobre esta matéria, em que o Governo aprovou este subsídio para os transportadores, dissemos que este subsídio não é por causa dos transportadores em si, mas é por causa das populações, que no final do dia são elas que deverão pagar um custo pelo transporte que têm que receber. Dos esforços, não só houve esta perspectiva de subsidiar os transportes, mas se nos lembramos, Sua Excelência, na entrega das viaturas ou dos autocarros que fez entrega de um conjunto de autocarros também para facilitar a vida dos estudantes, integrando aqui um mecanismo também de um custo relativamente sociável que permitisse que os estudantes, primeiro, não precisassem de partilhar as dificuldades que todos os cidadãos comuns partilham, portanto, no acesso ao transporte. Eles têm um pouco de mais confortabilidade, estão menos expostos àquelas filas longas e estão menos expostos também aos possíveis atrasos nas salas de aulas. Hoje elas podem, naturalmente, ter mais benefícios e já ouvimos alguns reportes de alguns estudantes que se beneficiam destes transportes. Faz parte tudo de uma solução conjugada. Portanto, se é permanente ou não, nós gostaríamos que não fosse permanente. E isso significaria, naturalmente, termos a possibilidade de, nos próximos dias, assistir, portanto, à evolução em baixa dos preços dos combustíveis fora. Mas como não podemos determinar quando é que efetivamente termina a guerra no Médio Oriente, temos assistido todas as vezes, portanto, as evoluções sobre os vai e vem, passo a expressão, do que está a acontecer ao nível das tentativas para parar este conflito, e ainda assim teremos que continuar a dar suporte até onde for possível, na perspectiva de minimizar a situação das populações. Entretanto, sobre o que está a ocorrer nos municípios, bom, é um trabalho que tem que ser feito através dos municípios, é um trabalho que deve ser feito através da ARENE, autoridade, portanto, relativa a esta matéria, mas também das inspeções que poderão fazer portanto, a auditoria, a fiscalização, as autarquias, para perceber primeiro quais são as bases que levam com que eles fazem ou que façam estes ajustes. E acompanhamos também, se lembram, no início da introdução deste subsídio, uma avalanche de uma pressão por parte de um conjunto de transportadores que, quando nos apercebemos do motivo, quando nos informamos, entendíamos ou ouvimos dizer que eram, afinal, transportadores que praticavam a atividade de forma irregular, que daí levantou uma outra preocupação grande. Como é que um indivíduo com o transporte irregular faz o transporte de

0: portanto, de cidadãos, dos nossos concidadãos. E aí tivemos que engajar os municípios, primeiro para clarificar a situação, segundo para resolver. E foi daí que também acompanhamos a iniciativa, primeiro anunciada pelo município de Maputo e depois observada por alguns municípios do país, para regularização, inclusive gratuita, de parte dos automobilistas que praticavam o transporte de forma irregular. Mas também surge outra questão desta parte, é que percebemos que muitos deles, ainda que seja gratuita, não estão a fazer. A pergunta mais complexa é porque é que não vão se regularizar, se devem fazê-lo de forma regular. Do outro lado, nós colocamos em questão já a nossa própria fiscalização, que é um trabalho que estamos a tentar compreender. Se há tantos transportes irregulares assim, o que é que a nossa fiscalização tem estado a fazer, portanto, no dia a dia, na estrada e ao nível, portanto, do processo dos transportes públicos e não só? Então, há um conjunto de questões que vão se gerando em cada crise que ocorre. E nós vamos aprendendo com isso e vamos introduzindo medidas, soluções, clarificação, para não voltarmos naturalmente para situações idênticas. Portanto, era expectável que todos estivessem regulares a fazer. Porque este subsídio, e alguém perguntava como é que vão controlar os subsídios, a ideia é controlar os subsídios na base daqueles que estão regulares, que fazem ou que praticam a sua atividade com esta regularidade de inscrição, e é possível fiscalizar, e na verdade, só estes é possível naturalmente ter acesso a este subsídio. Ora, se é permanente ou não, já dissemos que é. Bom, a perspectiva é, enquanto durar a condição, o subsídio permanecer. Mas a nossa intenção e o nosso, a nossa, bom, a nossa intenção é que, ou a nossa perspectiva, o que é apreciável, é que no momento a seguir este subsídio não se prolongasse por muito mais tempo. Desde logo, a guerra no Médio Oriente não se prolongasse por muito mais tempo e os combustíveis voltassem ao nível de sustentabilidade. Sobre o PESOE, receitas do gás, fez uma referência, desvio de receitas do gás para. Não houve desvio de receitas do gás. O que está a haver é aplicação das receitas do gás. Ou seja, do gás que é naturalmente produzido, o país faz encaixe. E estes montantes em particular são montantes que foram sendo acumulados em algum, portanto, 2022, creio que até 2025, foram sendo acumulados, portanto, algumas sobras, e na sua implementação há, se lembram os colegas, há uma parte que vai para aquilo que nós chamamos de fundo soberano, e este, o Estado ou o Governo, não tem como lançar a mão nele ou aplicar, que são 40% do que se produz do gás, e 60% para aplicação direta através dos orçamentos do Estado, em, portanto, prioridades definidas pelo Governo. Neste caso particular, haviam cerca de 55 milhões de dólares, salvo a memória, se a memória não me atraiçoa, e estes, então, correspondem a cerca de 3 mil milhões, como fizemos referência aqui, e estes, em particular, foram tomados para a questão das infraestruturas. Por isso é que aqui a agricultura não entra nesta redistribuição. Esta, em particular, tem a ver com o investimento interno nas infraestruturas. E aí as infraestruturas, fizemos referência para a área de saúde, para a área de educação, para a área de estradas. Ocorre-me agora que para a área de estradas estão definidos agora cerca de 1,2 mil milhões de meticais. As outras áreas, inclusive também aqui faz parte cerca de, salvo a memória, 500 milhões para a introdução da cidadela parlamentar na Zambésia, em Mocuba, faz parte deste lote das prioridades que foram indicadas para o efeito. Para infraestruturas, sendo que a agricultura, não estando aqui, tem outras prioridades e fontes de financiamento para o efeito. E estão a acontecer ações concretas. Aliás, a agricultura é um dos primeiros setores prioritários que, logo depois da ocorrência dos impactos das cheias e inundações, a seguir começamos com um pacote de assistência às comunidades, distribuir insumos para garantir que os camponeses voltassem aos campos e pudessem produzir culturas, aproveitando-se até da fertilidade dos solos depois da passagem, portanto, das cheias e por aí em diante. Então, a agricultura não faz parte, portanto, destes recursos que foram destinados a infraestruturas como tal. Sobre medidas para o alívio do custo de vida enquanto corre a questão dos combustíveis, penso que já falámos de forma exaustiva ou extensa. Quanto vai incorporar no PESOU? Já fizemos também referência. Penso que é esta pergunta, esta resposta que estivemos agora a dar. Sobre as pensões. Bom, a pergunta foi feita num sentido, mas a explicação que deu do que pretende entender dá outra dimensão. Ou seja, o que é que está a custar para o Estado manter os funcionários que estão já na situação de aposentar? Fizemos referência que são um pouco mais de 600, 600, 668 milhões de meticais. É o que custa a manutenção dos aproximadamente 19 mil funcionários, 19.085 funcionários dentro da função pública. Portanto, esta população, regra geral, já devia estar aposentada e, naturalmente, passar para a fase de recepção de pensões junto ao Instituto Nacional de Previdência Social. Portanto, este constitui o custo que hoje a folha salarial tem de funcionários que deviam estar já no, portanto, na zona das pensões, da aposentação e das pensões. E, por vários motivos, que não sabemos quais, estes não foram desligados. Alguns, como fizemos referência, cerca de mil e pouco mais de mil, dos 19 mil, pouco mais de mil, já estão desligados, mas continuam nas folhas ativas de salários. Ou seja, estão em casa e continuam a receber, porque nos termos da lei, o funcionário desligado continua a receber como se estivesse a trabalhar normalmente, até que se fixe a pensão. Mas a pensão, depois do desligamento, ela deve ser fixada no prazo máximo de 6 meses. E isso implica junção de documentos, verificação de um conjunto de procedimentos para que a pensão seja fixada. Por várias razões, também não foram fixadas. E isto começa a ser um peso, porque a não libertação destes espaços impede a renovação da administração pública. Por isso é que uma das medidas introduzidas nesta revisão é que vamos fazer um desligamento automático. Isto significa que não vamos precisar que o gestor de recursos humanos emita uma declaração, uma nota a desligar o funcionário. O que vai acontecer é que o gestor de recursos humanos apenas deverá comunicar que está na idade, a qualquer momento poderá acontecer. E o nosso sistema automático, e nós gerimos, vamos parametrizar para isto, ele desliga o funcionário e ele sai completamente da folha de salários, que é para evitar casos de pessoas já em casa, mas que continuam a receber da folha normal de salário. Porque se eu tivesse que falar na linguagem popular e perceptível, é uma espécie de um engarrafamento. É alguém que já não está lá, mas ocupa espaço. Ou seja, está lá aparentemente alguém que já não está a trabalhar, está em casa. Mas por quê? Porque ele está na folha de salários e não está aposentado. Há dois cenários. Então, nós estamos a criar um cenário intermediário onde todos os desligados vão estar, que não estejam necessariamente na folha ativa e também estejam a preparar num cenário intermediário para a aposentação. Então, a partir deste ano, assim que for promulgada a lei e publicada, esta medida entrará em vigor para que seja efetivamente implementada. Então, é isto que custa pouco mais de 600 milhões de meticais. E se nós conseguirmos aliviar isto, isso permite-nos, portanto, na proporção de gestão que estamos a fazer das admissões, vai permitir a admissão de pouco mais de 6 mil novos funcionários. Isto vai dar uma nova dinâmica, vai dar mais oportunidade de emprego a mais jovens e vai permitir que a administração pública possa, entre os mais velhos e os mais novos, trocar impressões sobre o desenvolvimento das diferentes ações dentro da administração pública. É o que nós queremos fazer, que é ajustar ou equilibrar entre o cumprimento da norma, mas também a capacidade assistencial que nós devemos fazer ao número crescente das populações e necessidade de serviços que nós temos. Portanto, é uma medida combinada que nós queremos implementar. Desconheço a informação sobre os 6 jovens franceses, mas é uma informação que vamos ter pelos nossos canais informativos e vamos ter mais detalhes sobre os jovens franceses que se diz estarem associados ou detidos porque têm associação com terroristas. Nós vamos nos informar através dos canais diplomáticos e e outras que existirem e se mostrarem mais adequados. Sobre se as gasolineiras estão ou não a negociar sobre um possível aumento com o governo, sobre uma informação de um jornal. Eu não confirmo, mas acho que o jornal tem que se explicar. Normalmente, os jornalistas indicam as fontes onde buscam a informação, ou às vezes protegem as fontes. Eu não sei qual é o caso, mas pelo menos ao nível do governo ainda não chegou. Agora, pode estar a ser lá ao nível das equipas, mas nada que esteja ainda no domínio do governo. E não sabemos quais são os termos dessa discussão. Porque o que o Presidente da República tem estado a comunicar, que é o único comando que nós observamos, é que, em função do que ocorre lá fora, em função dos condicionalismos impostos para termos combustíveis em Moçambique, são esses que deverão definir a fórmula de trabalho aqui interna. E todos também sabemos que, mensalmente, a autoridade reguladora da energia pronuncia-se pelo menos uma vez por mês sobre a questão dos aumentos. Agora, não sei onde é que vem esta ideia de se pronunciar duas vezes e com quem está a fazê-lo. O governo ainda não tem o domínio desta informação. Mas se estiverem a fazer um trabalho de base, pode ser, nós vamos informar-nos sobre o que é que virá. Mas quando aparecer, é o governo que vai se informar, não vai ser um jornal, com certeza. É o governo que vai tomar essa decisão, vai informar, sem problema, e vai dizer em que contexto toma essa decisão, e não vai ser um jornal a fazer ou a afirmar como tal. Sobre possível entrada do ébola, o governo foi informado na sessão passada sobre a eclosão do ébola num país africano e o governo está a acompanhar através das unidades de saúde. O que estão a fazer é acionar mecanismos de controle, de acesso, sobretudo às fronteiras, que é para garantir que não haja casos e, se houver, sejam casos controlados e possíveis de, portanto, isolar e fazer determinada ou devida assistência. Mas ainda não assumimos assim como um caso em concreto para Moçambique. Primeiro, porque não temos uma fronteira direta com o país que tem estado a ser colocado neste caso, mas porque esses países podem ter outras ligações no meio, isso pode ser efetivamente um perigo. Então, as instituições ou a instituição respectiva está de sobreaviso para garantir que não tenhamos casos de surpresa, não é? Ainda que estejam a ser aumentados os casos. E estamos a nos preparar para isto e qualquer outro surto, o setor da saúde tem estado a ser responsivo em diferentes questões. As últimas questões estão colocadas sobre a questão do Mundial: se há fundo para a participação do Moçambique no Mundial, se há dinheiro para participar, se há um fundo próprio do desporto. Eu sei que há um fundo desportivo, pelo menos enquanto uma entidade. Agora, não tenho domínio se lá dentro do fundo tem dinheiro ou não tem. Há um fundo de desporto. Agora, se lá no fundo tem dinheiro, é outro assunto. Desconheço e sei que há um gestor, ou há entidade gestora, que deverá afirmar efetivamente se no fundo há fundo. E desde logo, esta resposta há de ser relativamente aproximada à resposta para se vai ou não ao Mundial. O papel do governo é apoiar. O Sua Excelência, o Ministro do Desporto, há dias fez uma comunicação em relação não só à vitória dos nossos mambinhas, mas também sobre o papel do governo ao nível do desporto. É apoiar, fazer o suporte possível para garantir que as nossas seleções apareçam. Nem sempre ocorre como desejável, mas é a perspectiva do governo apoiar que isto ocorra. Então, o ministro da Juventude e Desportos certamente estará a seguir um conjunto de ações e planos para ver e garantir que o nosso país se representa ao mais alto nível nesta competição mundial do futebol, em coordenação e parceria com as outras entidades que apoiam o desporto, em particular o futebol. Eu acredito, nas minhas notas, ter feito referência a todas as perguntas colocadas, totalmente abordadas ou não, mas não, tem mais uma da LAM. Peço desculpas, tem mais uma da LAM que não tem o meu sinal. Sobre as aeronaves. Bom, eu gostava que fosse o presidente da UPCA, portanto, que abordou. Há dias, penso que ele referiu-se um pouco sobre a questão das aeronaves. E das quatro ou das duas que se encontram fora, a informação que o governo tem, é que estas aeronaves foram para o tratamento devido ao branding, não é? Para a realização do branding, para que elas sejam caracterizadas como aeronaves efetivamente nacionais. Ou seja, para quem viu quando as aeronaves chegaram, eu também vi no mesmo canal, alguns canais até noticiados por alguns de vocês aqui, é que as aeronaves chegaram todas branquinhas, pintadas de branco, sem nenhuma nódoa, sem nenhuma nota. Então, a empresa moçambicana de transporte aéreo, portanto, a nossa companhia, ela tem um branding, tem uma marca e tem uma característica. Se as aeronaves são nacionais, elas precisam de ostentar esta característica. Diz-se na gíria popular, a mulher do César não deve só ser, tem que também parecer. Então, uma aeronave da LAM não deve só ser a aeronave da LAM, mas também tem que ter características da própria LAM, tem que parecer LAM. Então, é isto que eu sei da posição destas aeronaves na África do Sul. Agora, tudo o resto desconheço, e por isso não me vou pronunciar sobre elas.
1: Obrigado, excelência. Colegas, vamos para a segunda fase.
2: Porta-voz do Governo Inocêncio em Pisa, em esclarecimento em torno daquilo que foram questões colocadas pela comunicação social do Governo, alerta que o custo de vida vai tornar-se mais caro no país e recomenda a adoção de medidas de austeridade. O Executivo diz que não tem informações oficiais em torno de notícias que vinculadas em algumas redes sociais de uma possível subida de preço dos combustíveis, até porque há uma entidade própria e oficial do Executivo que dá esta informação, ainda não é do domínio do Executivo e descarta qualquer veracidade em relação a esta possível subida de combustível. São os esclarecimentos dados pelo porta-voz do Executivo em torno daquilo que foram questões colocadas pela comunicação social. O Executivo está a partilhar realizações em torno daquilo que tem a ver com a manutenção da situação económica do país, a reconstrução de bens públicos e privados danificados quando das manifestações ilegais e também dos fenómenos naturais que fustigaram parte do nosso país. Até porque em relação à questão da reconstrução do país, há valores anunciados, são mais de 700 milhões de reais para a reconstrução de entidades administrativas danificadas. Este é um valor que deverá sair dos cofres do Estado após a revisão do Plano Económico e Social, que já, portanto, indicado pelo Governo. Estamos em sessão de perguntas em torno daquilo que foram perguntas de informações prestadas pelo Governo. E no Inocêncio em Pisa está a dar detalhes daquilo que tem a ver com o seu pronunciamento em relação à questão dos combustíveis. O porta-voz já explicou que não há uma informação do Governo relativo a esta subida dos combustíveis. É uma nota que até sido veiculada em alguns órgãos de comunicação, até porque também em algumas redes sociais. O Governo descarta a verdade nesta informação, até porque já me explicou que há entidades próprias que lidam com esta questão. Face à guerra no Médio Oriente, o Governo alerta que o custo de vida vai tornar-se mais caro caro no país e recomenda a adoção de medidas de austeridade, até porque então, a recuperação já vem sido dada pelo Presidente da República, quando o Daniel Chapo fala da necessidade das famílias moçambicanas abraçarem a campanha Uma Família, Uma Horta, tudo para fazer face à tendência da subida dos preços dos produtos básicos na sequência da crise de combustíveis que se verifica um pouco por todo o mundo. Sobre a questão dos subsídios aos transportadores, o porta-voz do governo explicou que esta não é uma medida para todo o tempo, é uma medida paliativa, até porque está tudo dependente da redução dos preços dos combustíveis e também do conflito no Médio Oriente. Alertou que o governo tem estado a perceber que, relativamente à questão dos transportadores, há muitos transportadores ilegais e a condição para aceder a este subsídio é a questão da sua a própria legalidade.
0: Mas esta de quantas refinarias? Nós fizemos referência aqui duas, uma no Maputo e uma na cidade da Beira. Portanto, são os dois pontos estratégicos definidos. Estas são aquelas que estão devidamente planificadas, devidamente no processo de mobilização para serem implantadas. Não significa que serão as únicas, eventualmente poderá crescer o número de refinarias. Então, é preciso perceber também que esta medida é combinada com a colocação, por exemplo, de reservatórios. Já fizemos também, anunciamos aqui por estes canais, por exemplo, a montagem de reservatórios em Inhambane, mas também em Maputo e também em Cabo Delgado. No caso, em Inhambane e Maputo, para a conservação de gás e por aí em diante. Estas são algumas atividades já bem planificadas e em preparação para fazer acontecer. É tudo no quadro, portanto, do aproveitamento da melhor capacidade dos nossos próprios recursos. Mas se nos lembrarmos só isto, há dias anunciamos também, tanto a aquisição pela ENH, se nos lembrarmos, creio que no ano passado a ENH adquiriu a empresa da Cogás, a totalidade da empresa, para permitir que se faça um processo de distribuição massiva de combustíveis para as populações, portanto, refiro-me ao combustível gás, para permitir maior utilização e, naturalmente, baixar o custo de vida dos cidadãos com esta componente prática. Então, eu penso que é um conjunto de iniciativas combinadas, se puderem perceber, que o país tem estado a tomar para garantir. E o que nós gostávamos de ter dos moçambicanos é mais do que críticas destrutivas, são críticas positivas, cidadãos, todos, e aqueles que têm opiniões que podem ajudar, inclusive, a clarificar e sugerir ao governo, para que o governo tome mais medidas adequadas, arrojadas, que permitam, naturalmente, que estas medidas combinadas e o plano de desenvolvimento económico, ou seja, de independência económica, se torne uma realidade no mais breve trecho. E agora estamos, naturalmente, a consolidar a abordagem da consolidação dos alicerces dessa independência. E como podem ver, há muitas normas e leis que têm estado a ser alteradas, melhoradas para garantir isso. E aí vou logo para a última questão colocada, a questão sobre se a Total vai pagar ou devia ou não. Bom, era uma opinião de alguém que estava a fazer, do presidente que estava a fazer. E normalmente a prática também diz, ao nível tanto internacional, no mundo geral, destes que exploram, tantas empresas que exploram petróleo, esta é uma prática global, é que as empresas sim que exploram, há duas opções. Uma é as empresas, ou as multinacionais que exploram o gás, no caso concreto de Moçambique, participem diretamente no processo de financiamento de ações de segurança, para além das ações de responsabilidade social, entre outras, que é a responsabilidade corporativa. A outra opção é nos custos que ela tem que arcar pela exploração que faz nos impostos e outros proveitos que são ganhos pelo Estado, o Estado canalizar uma parte para a segurança. É uma questão de opção do próprio país que faz isto. Não posso me recordar da última consignação, da última revisão de lei, mas uma destas duas opções ia ser observada dentro deste quadro legal que tinha. Porque o anterior quadro que foi revisto, ou o quadro que até agora é vigente, porque ainda não foi publicado o novo, ou não entrou em vigor, não dava nenhuma indicação sobre o que é que se faz com a questão de segurança. Mas aparece também num contexto em que estávamos em paz, para nós parecia que tudo ia ficar bom, se lembrarem que nós assumimos o compromisso de que na paz transformaríamos armas em enxadas. Então, não há de ser também surpresa que, quando introduziu o terrorismo, o país podia não ter elementos de guerra. Era mesmo assumindo e abraçando o compromisso de paz, de que se estamos em paz, vamos promover a paz e não vamos controlar ou investir nos instrumentos de guerra, porque não é a guerra que queremos. Então, hoje, o mundo diz totalmente, a realidade diz o contrário. Então, temos que nos organizar. Então, a presença das forças amigas que estão aqui é mesmo, em parte, para dar tempo e ajudar-nos que nós consigamos espaço, tempo, recursos suficientes, capacitação das nossas forças para estarem efetivamente na linha da frente, independentemente da ausência deles quando saírem, quando as forças não estiverem aqui. Então é um momento de interação e de aprendizagem mútua e de um trabalho conjunto. Agora, se isto é assumir desta ou não posição, não posso confirmar, mas a indicação é que sim, podemos ver o que é que está disponível agora nas normas, que não posso precisar, e qual é a última consignação aceita pela Assembleia, para vermos o que é que efetivamente terá sido previsto. Mas, de qualquer das formas, é uma prioridade para o Governo a proteção das populações, a proteção do território e por aí em diante. E a entidade mais responsável para dar detalhes à venda é o Ministério da Defesa. O Ministério da Defesa certamente tem um canal específico que poderá abordar de forma detalhada sobre as questões ligadas a esta questão que colocou. Por isso é que íamos efetivamente recomendar. Se é um acordo ou não, no ano passado creio que houve um debate um pouco aceso sobre isto, e até por excelência teria passado por Ruanda a assinar um protocolo internacional que dita sobre como é que as entidades, quando o país acomoda forças militares de outros estados, o que é que isso representa para garantir que elas tenham que respeitar um determinado código de conduta, entre outros. Existe esta ferramenta, mas o Ministério o Ministério da Defesa Nacional poderá com certeza dar os detalhes necessários, até porque há matérias também que, mesmo podendo dar, é capaz de não dar pela natureza da sensibilidade da informação que dá. Sobre os preços de combustíveis, a pergunta é se está ou não controlada a possível subida ou não. A resposta é simples. Para quem fala ou discute a economia, naturalmente os fatores à volta é que determinam. Não é uma simples vontade política ou vontade governativa dizer que ok, não vou aumentar o combustível e decide não aumenta. Não é bem assim. Ela depende muito dos fatores externos. Como estava aqui a explicar na primeira sessão de respostas, é que se o dono, o produtor do petróleo, decide aumentar o combustível, aquele que vende não tem como não aumentar. Há de aumentar, certamente. É o mesmo que dizer que, aliás, o próprio chapeiro aumentou o chapa porque o combustível que ele tem que comprar aumentou um pouco. Então ele também tem a tendência de aumentar o preço. E a confusão aqui, ou o esforço que o governo está a fazer, é subsidiar para evitar que este preço do combustível ou dos combustíveis e do preço do transporte incida totalmente no consumidor final, que é o cidadão. Então, se não temos capacidade de controlar os fatores à volta, não temos como controlar o preço. Este é que é o ponto central. Daí que o país está a fazer o esforço para conseguir criar condições de fatores que ele próprio pode controlar. Um deles é ter gás, ter refinaria e ter reservatórios. Se nos lembrarmos, quando iniciou, há pouco mais de 2 meses, a Sua Excelência, o Presidente, numa das comunicações, disse e fez referência que em 2 meses que nós tínhamos capacidade de abastecer o país não ia alterar o preço quando temos uma pressão de fora. Dizer, não, mas todo mundo está a alterar os preços, está a colocar novos preços aos combustíveis. Nós ficamos 2 meses 2 meses. Por uma razão muito simples, o Presidente também explicou isto. Tínhamos combustíveis reservados com o custo anterior. Então devia esgotar-se. E só a seguir seria inevitável se os custos tivessem subido nos combustíveis a seguir. Por isso é que, tendo chegado os combustíveis com novos preços, era estranho que o país continuasse com os preços que estava a realizar com os combustíveis anteriores. Desde logo, se não controlamos os fatores, não temos como controlar o preço. O fator de produção, transporte, entre outros, são elementos que determinam efetivamente se o preço vai ou não estar. Por isso é que não temos como controlar o preço. Esta é que é a questão de fundo. E não é uma questão de Moçambique, é uma questão da economia. Aliás, também tem sido reportado todos os dias. Há países que já atualizaram os preços em mais de 2, 3, 4 vezes em função daquilo que estão a ter no dia a dia. E o país aqui, nós, em caso Moçambique, atualizamos os preços uma única vez. E ainda assim, ao nível da região, Moçambique é um dos países com o preço mais acessível de combustível, ainda assim. Então, é o esforço que tem sido feito. Sobre os subsídios aos transportadores, quanto é que o governo vai gastar sobre isso? Bom, acho que a discussão é um pouco similar a esta. Enquanto perdurar a crise, enquanto os preços continuarem assim, o esforço do governo vai ser continuar a subsidiar os combustíveis. E por aquilo que ocorre é que o subsídio é pago em função de uma lista que se apresenta sobre o consumo que tem sido feito pelos transportadores. E só nessa base é que se paga o subsídio. Então, seria difícil dizer quanto é que o governo vai gastar. Se eventualmente era possível dizer, daqui a um mês sabemos quanto gastar, daqui a 2 meses sabemos quanto gastar. Mas aí também teríamos que saber quantos transportadores é que serão subsidiados. E como podem perceber, e aqui fomos explicando, que é um conjunto de transportadores que afinal não estava no esquema de regularização, até finalizar o processo de regularização, perceber o nível de rotas e a quantidade de combustíveis utilizado, não teremos uma indicação de quanto efetivamente poderá ser gasto para isso. Mas há um sistema de controle e acompanhamento do que é que cada um consome, para que é que consome, e depois disso, naturalmente, das confirmações que deverão ser feitas, e aí sim vai ser pago a fatura efetiva necessária para aquilo que se gasta. Então, são daquelas questões que não se pode determinar antes efetivamente de ver. Vai ser em função do consumo e da necessidade que é colocada. A afirmação da Absuns diz que há medicamentos deteriorados. Bom, lá na aldeia, normalmente quem na aldeia, mas também funciona para a vida social, funciona também no direito, quem cabe prova aquele que afirma um fato. Ele que afirmou, ele tem que dizer onde é que está esse medicamento deteriorado. Porque a nenhuma unidade sanitária, a nenhum armazém de medicamentos está autorizado a fornecer ou administrar, ou a nenhum profissional é autorizado a administrar medicamentos fora do prazo. E como disse o nosso colega, deteriorado. Quer dizer, desde logo o profissional que recebe isso e ministra isso, e não avisa o seu responsável que eu estou aqui com medicamentos estragados ou fora do prazo, esse não cumpre o seu papel. Então, se a Absusme fez essa afirmação, eu convidava o colega para pedir que a Absusme evidenciasse essa afirmação que está a fazer. E 2, evidenciar que eu, o governo, através das suas unidades de fornecimento ou distribuição de medicamentos, que está a entregar. Porque se dissermos para aprovar, pode fazer esforços de ir encontrar lá algum que foi eventualmente descartado, não sei aonde, e trazer para aprovar. Mas se conseguir travar um caminhão que está a transportar medicamentos, se conseguir parar ou localizar uma ficha que apresenta medicamentos que indicam o prazo, ou dissemos flagrante, né? Tem que ser assim, não pode ser medicamento que ele vai tirar não sei aonde e mostrar. Tem que mostrar provas. Então, nós estamos a precisar de moçambicanos que nos ajudam, não moçambicanos que distorcem o movimento. O movimento é para frente, nós queremos crescer. E todos aqueles que têm a fórmula para crescimento têm que apresentar a nós, têm que apresentar ao governo, têm que sugerir. Portanto, se a pessoa me viu, ou se de facto viu esta situação e tem como provar, a pessoa mais próxima que tem é o diretor de saúde, ou o diretor do hospital, o diretor clínico. Se não tem esses diretores, se não os ouvem, tem autoridades provinciais. Se as pessoas me estão representadas em todo o país, penso que é isso. Tem autoridades locais, tem autoridades primeiro dentro da unidade sanitária, depois dentro da unidade territorial, depois dentro da instituição, e no topo está o Ministro da Saúde, para além daquele órgão que gere os medicamentos. E nós temos uma autoridade, chama-se ANARME, Autoridade Reguladora do Medicamento. Um dos papéis é fiscalizar a qualidade dos medicamentos. Então, bom, na cabeça de um governante não pode estar a ideia de concordar com o fato de estar a ser distribuído um medicamento fora do prazo. Aliás, a tarefa do governo é proteger as populações, não é o contrário. Então, esse tipo de afirmações, quando ocorre, acho que os nossos colegas jornalistas podem nos ajudar a ir ao fundo. Não é só ir a fundo quando são as questões do governo. Vamos às questões do cidadão também. O cidadão afirmou que há medicamentos podres estão a ser distribuídos. Ok. Quem afirmou a PSUSME? Quem afirmou? Vá buscar jornalista, vá até lá ao fundo. E para vermos se de facto é uma afirmação de boa fé ou de má fé. Ou se não é uma afirmação para agitar os moçambicanos. Nós estamos cansados de afirmações infundadas, estamos cansados de acusações, cada um acorda, sonha, diz depois que não, no país já há uma coisa que está a acontecer. Pois ninguém sabe quem disse, todos dissemos, dizem, ouvi dizer, e ninguém sabe quem disse. Então temos que parar, de facto, de ser um país com muita fofoca sem bases e alimentar a imprensa sensacionalista e por aí, não. Vamos dizer, a pessoa me disse, quem disse na pessoa? Ok, qual é a base que ele apresentou? Há um documento que diz que o prazo do documento era... E, aliás, os medicamentos têm um prazo indicado ali no rótulo e por aí. Então, estamos a pedir que nos ajudem. Temos que construir uma cidadania responsável e a nossa classe jornalística tem um papel determinante neste processo, que é ajudar a educar a nossa sociedade. Às vezes, até, este tipo de aprofundamento vai ajudar a que aqueles que inventam boatos começam a perceber que, se eu invento um boato, esta gente vai me perguntar até eu explicar, porque se eu não explicar também não vai funcionar. Então, acho que vai ajudar a educar a nossa sociedade também para evitar boatos. E nós agora estamos à procura de pessoas que nos apoiam, não nos que enfraquecem e nos desmoralizam, mas que aqueles que dão uma pergunta, dão uma sugestão, apresentam uma perspectiva, e a gente ouve, admira-se, mas sabe, o pensamento ali é bom, é melhor aprofundar. E aprofundamos para encontrar uma alternativa. Rebrandings. Confirmamos ou não? Bom, prefiro deixar isto para o PCA falar sobre se está a fazer rebranding. Acho que houve uma vez também que foi perguntada esta questão já há uns meses, lembro-me, e perguntaram-me se a LAM estava a mudar de nome, se estava a mudar, e nós dizíamos que estava na alçada dos, portanto, da administração, do Conselho de Administração, decidir sobre o que é que era, sobre a LAM, e a única certeza que temos é que não vão alterar, sendo uma empresa nacional, sendo uma empresa de interesse do Estado e do Governo, com certeza não se vai alterar sem que a informação seja passada para o Governo e o Governo se pronuncie havendo necessidade. Mas vamos esperar o que é que vai acontecer nos próximos dias e se o Conselho de Administração vai efetivamente ou não. Mas o Governo vai ser informado devidamente pelo Conselho de Administração, porque o Governo acompanha regularmente o que estará a acontecer com a nossa companhia, até porque à reforma da LAM foi uma iniciativa pessoal do Presidente da República. Então, tem interesse que este processo termine bem e a nossa companhia estabilizada no ar ao benefício dos moçambicanos. E no final do dia, o que se espera, no fim mesmo, é que os preços de viagem por moçambicano sejam mais acessíveis. Este é o resultado final que se pretende, mas as reformas estão a acontecer. Se há mais nomes ou não na LAM que vão ser arrolados, também não confirmo. Esta informação está na alçada da Procuradoria e, naturalmente, das entidades relevantes. Então, se estão a haver mais nomes, há de ser certamente no quadro do trabalho que está a ser levado a cabo. Mas que sabíamos que, se há alguma coisa de mal que estava a acontecer, certamente há, por detrás daquelas coisas, há pessoas que estão. Quem são? Não posso saber. Mas, se for público, saberemos logo a seguir. Se eu me lembro, só ficou uma última questão que eu dizia que não percebi bem a questão do estabelecimento, e foi o nosso colega que colocou sobre o contrato de uma auditoria. Se quem contratou? Se é o governo ou se é a Total? Não percebi. Se é o governo? Sim, o governo contratou. Já não é estranho. Se nos lembramos, não pode ocorrer um mês, mas no ano passado havia a necessidade de continuidade dos projetos da Total. Um pouquinho antes, a Total apresentou uma informação sobre o que é que tinha gasto durante o período da suspensão das suas operações, sobretudo das obras de construção e por aí em diante, no âmbito ou ao abrigo da cláusula que permitia que ela se levantasse por causa do estado da situação de segurança, e apresentou um determinado custo. Como é normal, o governo entendeu que devia-se fazer um trabalho de auditoria para perceber efetivamente se os custos que eram indicados eram efetivamente os custos que faziam ou não sentido, ou se eram justos ou não. E esse trabalho começou primeiro pelo Ministério de Energia, tanto de Recursos Minerais e Energia, através do INP, Instituto Nacional de Petróleos, que devia fazer um trabalho inicial. Feito o trabalho inicial, então era passado a uma entidade que depois pudesse levantar. E, portanto, é um trabalho de especialidade, que é um conjunto de peças apropriadas, específicas, que tenham custos universais e por aí. Então, essa consultoria vai trazer a informação, mas ainda não tenho um relatório sobre se são 200, se são 2, se são 4, não sei. Então, ainda estamos a aprofundar os dados, mas são dados que, uma vez concluídos, o governo vai pagar para tomar decisão sobre o que é que tem que compensar ou de que forma tem que compensar, se houver gastos efetivamente confirmados, como deve compensar a Total. Porque se ele diz que gastou durante o período em que não estava a trabalhar e isso gera consequência para a sua entidade, então o governo caberá encontrar a forma de compensação se tiver confirmado. Se não tiver confirmado, então vai-se discutir e fazer encontro de contas para ver também qual é o melhor tratamento a dar.
3: Muito obrigado, Excelência.
2: Porta-voz do Governo, Ministro da Administração Estatal e Função Pública, e no Sessão em Pisa, em conferência de imprensa, sobre aquilo que são atividades do Executivo, o funcionamento do Governo. Por já esta nota, o custo ao Governo alerta que o custo de vida vai tornar-se mais caro no país e recomenda a adoção de medidas de austeridade. O custo de vida está dependente do mercado internacional. Na sequência da crise de combustíveis em cadeia, vários produtos tendem a subir no país e não só. O governo recomenda às famílias moçambicanas adotarem medidas de austeridade e abraçarem a campanha Uma Família, Uma Horta, para fazer face à subida dos preços de produtos de primeira necessidade. O essencial desta conferência de imprensa do Governo. Teremos no Jornal da Tarde às 12h30. O essencial desta conferência de imprensa, preciso também destacar que face em relação à questão da subida ou não dos combustíveis, o Governo diz que ainda não há indicações, está portanto tudo dependendo do mercado internacional. Por cá vamos terminar esta nossa transmissão aqui da Rádio Moçambique. Ficam então as taturas de Afonso Buano. Eu sou Cláudio Duane. Uma vez mais fica esta indicação, o essencial desta conferência de imprensa no Jornal da Tarde. Até já.
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Hoje é sexta-feira, estamos a 29 de maio de 2026. Aqui ao microfone consigo até às 13 horas e 55 minutos, José Germano. Vamos ter, em termos de programação, quando forem 12 horas, portanto, os tópicos do Jornal da Tarde. Logo de seguida, às 12h05, revemos o 29 de maio, às 12h30, o Jornal da Tarde. Para quando forem 13 horas, teremos em antena o Jornal da Zambésia, será a primeira edição. Às 13h15, os anúncios, e conte hoje, por ser sexta-feira, com a Antivisão Desportiva aqui no Rádio Desporto, às 13h30. Já se acerta temperado ali este programa muito dinâmico, não é? Que traz aqui é, portanto, a informação desportiva a nível da província da Zambésia.

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1: 12 horas em Moçambique, os tópicos do jornal já a seguir.
2: Portanto, corporizar o Jornal da Tarde, hoje apresentados por Adérito Lipang. Muito boa tarde.
3: Boa tarde. O governo garante que vai construir refinarias nas cidades de Maputo e Beira para reduzir o impacto dos conflitos geopolíticos no mercado internacional de combustíveis. É um anúncio feito há momentos pelo porta-voz do governo, Inocêncio Impissa, em conferência de imprensa sobre a atual situação económica, política e social do país. A Agência Nacional para o Controlo de Qualidade Ambiental, ACWA, sanciona diversas empresas por violação das normas ambientais no país. As multas atingem os 166 milhões de meticais. No estrangeiro, grave situação do surto de ébola na República Democrática do Congo leva o diretor-geral da Organização Mundial da Saúde para a supervisionar as ações de resposta no país. São destaques do Jornal da Tarde, os desenvolvimentos a partir das 12 horas e 30 minutos. Até já.
1: Os tópicos do jornal que o ouvinte poderá acompanhar quando forem 12 horas e 30 minutos.
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2: Pois bem, 12 horas e 5 minutos. É tempo para voltarmos no tempo. E aqui com o programa Uma Data na História.
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4: 29 de maio de 1994. Morte de Erich Honecker, ex-líder da República Democrática Alemã, RDA. Passam hoje 32 anos.

Nascido a 25 de agosto de 1912 em Neukirchen, Erich Honecker assumiu o cargo político de secretário-geral do Partido Socialista Unificado da Alemanha em 1971, em substituição de Willy Stoph. A 29 de outubro de 1976, foi eleito presidente do Conselho de Estado pelo Parlamento da República Democrática Alemã, RDA. Face à crise política ocorrida na Alemanha Democrática, Erich Honecker foi obrigado a renunciar de todos os cargos que ocupava a 18 de outubro de 1989. A atitude foi em consequência de protestos populares contra o regime e a fuga em massa para a Alemanha Ocidental. O muro ainda existirá daqui a 50 e continuará existindo em 100 anos. Esta frase foi pronunciada por Erich Honecker, exatamente 9 meses antes de ser pressionado pela população da República Democrática Alemã a renunciar aos cargos de chefe de Estado e do partido. No ano de 1989, depois da desintegração da União Soviética, começaram as fugas em massa e as manifestações pacíficas que desembocaram na queda do Muro de Berlim. Alguns membros do regime comunista na Alemanha Democrática até defenderam a introdução urgente de reformas, mas foram bloqueadas por Honecker. As tradicionais manifestações das segundas-feiras nas grandes cidades tinham cada vez mais adeptos. A Leipzig, por exemplo, havia atraído 120 mil pessoas no dia 16 de outubro. Na reunião do Politburo, no dia seguinte, compareceram apenas 11, a metade dos membros da cúpula do Partido Único. Depois de iniciada a reunião, surpreenderam Honecker ao sugerir um novo item na pauta: a deposição do chefe do governo. Honecker ficou perplexo, tentou continuar na presidência da mesa. Ignorando a sugestão, esperou pelo apoio dos outros membros. Estes, já avisados através de telefonemas no dia anterior, viram que não conseguiriam impor-se e preferiram calar-se.

A reunião terminou com a decisão unânime de prosseguir no dia seguinte. No dia 18 de outubro, Eric Honecker acabou pedindo ao Comitê Central o seu afastamento do cargo por motivos de saúde. Para sua sucessão na liderança do Estado e do partido, foi eleito Egon Krenz. O rumo da história, entretanto, não se deixou corrigir. 3 semanas mais tarde, os alemães orientais pulavam o Muro de Berlim, desencadeando o processo de reunificação da Alemanha, dividida desde o final da Segunda Guerra Mundial. A 3 de dezembro de 1989, Erich Honecker é expulso do PSUA, Partido Socialista Unificado da Alemanha. Em novembro de 1990, um mês após a reunificação da Alemanha, foi iniciado um inquérito oficial. Honecker foi preso por um dia e refugiou-se depois de estadias, entre outros, no Hospital Militar das Forças Armadas Soviéticas, em Moscovo, a 13 de março de 1991. Devido à ordem de prisão existente, foi extraditado de volta para o território alemão a 29 de julho de 1992, onde foi preso e julgado por ser um dos responsáveis do Schellenfeld. Ordem de atirar em todas as pessoas que tentaram cruzar o Muro de Berlim e a fronteira entre a Alemanha Ocidental e Oriental. Por sofrer de cancro em fase terminal, foi solto em 1993 e morreu no Chile, onde se havia exilado, a 29 de maio de 1994.

0: Hoje, em Uma Data na História, recordamos a morte de Erich Honecker, ex-líder da República Democrática Alemã, RDA, falecido em 1994. O texto foi escrito por Alberto Mazanga, a sonorização foi de Musagi Galib e a locução de Albertina Pascoal.
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0: Amanhã à maneira, Boy J. Mendes. Começamos com 12 horas e 25 minutos.
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Eliaga aqui com Name Alfred. Dentro de instantes, então, vamos levar até si o Jornal da Tarde com a atualização da informação do país e do mundo lá fora.

0: Boa tarde, caro ouvinte. Bem-vindo ao Jornal da Tarde. O governo garante que vai construir refinarias nas cidades de Maputo e Beira para reduzir o impacto dos conflitos geopolíticos no mercado internacional de combustíveis. É um anúncio feito hoje pelo porta-voz do governo, Inocêncio Impissa, falando sobre a atual situação económica, política e social do país. A Agência Nacional para o Controlo de Qualidade Ambiental, Aqua, sanciona diversas empresas por violação a normas ambientais no país. As multas atingem os 166 milhões de meticais. No estrangeiro, grave situação do surto de ébola leva o diretor-geral da OMS à República Democrática do Congo para supervisionar as ações de resposta à epidemia naquele país. São apenas os destaques do Jornal da Tarde desta sexta-feira. Hermínio Abel está na sonorização. Eu sou Adérito Lipang na edição e apresentação. Votos de ótima escuta. É uma nota em destaque. Dissemos que o governo vai construir refinarias nas cidades de Maputo e Beira com vista a reduzir o impacto dos conflitos geopolíticos no mercado internacional de combustíveis. O executivo pretende igualmente massificar o uso do gás natural veicular por forma a reduzir a dependência externa e reforçar a segurança energética no país. É o anúncio feito hoje pelo porta-voz do governo, Inocêncio Impissa, em conferência de imprensa sobre a atual situação económica, política e social do país.
1: O PRESS está, assim, alinhado com a Estratégia Nacional de Desenvolvimento 2025-2044 e pretende criar bases para uma economia mais diversificada, resiliente e menos dependente do exterior. Reforçou, portanto, o Governo a fiscalização para estancar o assambarcamento, além da proibição da atividade de reexportação de combustíveis domésticos. É ainda de salientar que o Governo projeta igualmente construir refinarias em Maputo e na cidade da Beira, além de reforçar os depósitos de combustíveis e expandir a utilização de viaturas elétricas e híbridas como alternativas aos combustíveis fósseis.
0: Inocêncio Impissa disse ainda que o Governo vai investir 700 milhões de meticais na reconstrução de infraestruturas públicas destruídas durante as manifestações pós-eleitorais. Ao longo deste jornal poderemos desenvolver outras notas, portanto, desta abordagem do porta-voz do governo na conferência de imprensa concedida esta sexta-feira. Noutras notas da atualidade, o Procurador-Geral da República adverte que a instituição vai continuar implacável contra atuações à margem da lei por parte dos agentes do Serviço Nacional de Investigação Criminal. O contexto desta advertência com o jornalista Rigoberto Chissano.
2: A mera coleta, ela diz que todas as investigações visando o combate à privação do crime devem ser feitas em observância escrupulosa da lei.
3: O combate ao crime não pode ser realizado à margem da lei. A eficácia investigativa deve caminhar lado a lado com respeito pelos direitos, liberdades e garantias fundamentais dos cidadãos. O distintivo que um dia irão portar não representa privilégio, mas sim responsabilidade, representa sacrifício, disponibilidade permanente e compromisso absoluto com o interesse público.
2: Leta, ela falava esta sexta-feira na Vila da Moamba na cerimônia de abertura do primeiro curso básico aos agentes de investigação criminal. Na ocasião, o Procurador-Geral da República fez saber que a instituição vai continuar a apostar na formação dos agentes do CERNIC para fazer face à sofisticação da criminalidade como o terrorismo, crime organizado e o branqueamento de capitais.
3: Com a presente formação, pretendemos aumentar a eficiência e a eficácia do CERNIC, formando investigadores criminais dotados de conhecimentos operativos fundamentais no âmbito da investigação criminal, que atuem na prevenção, detecção, investigação e repressão de ilícitos, com competências técnicas, científicas e jurídicas que conduzam ao melhor esclarecimento dos factos. Pois a evolução e sofisticação constante da criminalidade impõe o aprimoramento das capacidades e domínios das técnicas especiais de investigação criminal com vista a perceber a conexão entre as diversas redes criminosas, permitindo desta forma a sua desarticulação.
2: aos formandos do primeiro curso básico dos agentes de investigação criminal que hoje iniciaram aos seus estudos, Letela deixou uma mensagem para que saiam da formação munidos de capacidade adequada para investigar qualquer tipo de crime.
3: Os módulos selecionados para a formação, como sejam a metodologia de investigação criminal, gestão ou inspeção do local de facto, a contra-inteligência criminal, entre outros, constituem matérias nucleares indispensáveis para uma boa investigação criminal. Daí que a nossa expectativa é que no final do curso os formandos saiam munidos de capacidade que lhes permitam intervir com a qualidade de vida, de modo a que possam conseguir enfraquecer redes criminosas, limitar a sua influência social e reduzir a sua capacidade de regeneração.
2: Procurador-Geral da República, Américo Letela, na abertura do primeiro curso de formação dos agentes de investigação criminal. Rigoberto Chissano, a partir da Vila Sede da Moamba.
0: Procurador-Geral da República adverte que a instituição vai continuar implacável contra a atuação à margem da lei por parte dos agentes do Serviço Nacional de Investigação Criminal, SERNIC. Falemos agora da violação das normas ambientais. A Agência Nacional para o Controlo de Qualidade Ambiental, AQUA, aplica cerca de 166 milhões de meticais de multas a diversas empresas por violação a normas de preservação e defesa do ambiente no país, tal como refere Caetano Alberto.
4: A informação foi avançada esta quinta-feira em Mucuba pelo porta-voz da Agência Nacional para o Controlo de Qualidade Ambiental, Danilo Liassi. A fonte explica que deste montante foram cobrados 33 milhões de meticais de 2015 a primeiro trimestre deste ano a empresas do setor mineiro e exploração florestal.
5: Tivemos registrados 225 avisos de multa, dos quais resultaram à volta de 166 milhões. Por vezes, a percepção de que, quando se aplica a multa, temos o valor imediatamente, mas, como sabem, há sempre um período que o infrator tem de poder exercer o seu direito de contraditório, a sua defesa, e também pode ser que o processo se revale para outras instâncias e por aí em diante.
4: O porta-voz da AQUA, Danilo Liassi, afirma que o incumprimento de planos de mitigação de danos ambientais e abate indiscriminado de recursos florestais são infrações mais recorrentes.
5: Todo operador, qualquer um que queira desenvolver alguma certa atividade como a casa da mineração, a nível do nosso, daqui do nosso país, ele tem que ser licenciado ambientalmente. E para ser licenciado ambientalmente, ele passa por um mecanismo de estudo para poder verificar se aquela atividade reúne ou não as condições para a sua implementação.
4: Danilo Liassi, porta-voz da Agência Nacional para o Controlo de Qualidade Ambiental de Climane, Caetano Alberto.
0: O governo quer harmonizar as diretrizes e metodologias de trabalho multissetorial no âmbito da digitalização da função pública. O que se pretende com esta iniciativa, Jeremias Mangliano?
6: O objetivo é reduzir a dispersão de dados, garantir a eficiência na tramitação de documentos e facilitar o acesso aos serviços públicos. Para o efeito, teve lugar hoje em Maputo a primeira reunião de trabalho da Comissão Técnica Multissetorial de Coordenação da Implementação da Transformação Digital. A Comissão deverá reforçar a coordenação interinstitucional, tendo em vista a modernização administrativa e a transformação digital do Estado. A Ministra da Educação e Cultura, Samaria Tovela, disse que a equipe deverá assegurar a integração e a interoperacionalidade dos serviços digitais da administração pública.
7: O que se pretende é um serviço integrado, onde as decisões, processos, dados, infraestruturas e soluções tecnológicas estejam devidamente alinhadas e interrogadas. O que vai exigir a consolidação, a modernização das infraestruturas existentes e, como resultado, reduzir a dispersão do centro de dados a nível das nossas instituições, promover uma maior concentração em infraestruturas nacionais seguras e padronizadas.
6: Samaria Tovela explica que, com a digitalização da administração pública, o cidadão deixa de percorrer longas distâncias para aceder a um serviço público e de deslocar-se a diferentes instituições do Estado, enfrentando longas filas para tratar documentos.
7: Como resultado da implementação do processo de transformação digital que vimos promovendo, esperamos que, entre outros benefícios, a melhoria substancial da eficiência e eficácia da atuação do Estado na prestação de serviços ao nosso cidadão, a redução dos custos operacionais, maior comodidade e satisfação da nossa população, sobretudo na interação com a administração pública e também com o setor privado, a redução de índices de corrupção nos serviços prestados pelo Estado, que efetivamente serão benéficos para o nosso desenvolvimento.
6: A ministra da Educação e Cultura referiu que o encontro da Comissão Técnica Multissetorial marca o início formal da operacionalização da equipe que define os fundamentos organizacionais do seu mandato.
0: Situação económica, política e social do país deixa o governo a lançar um alerta. Vamos ao detalhe com o jornalista Cláudio Duane, que esteve na cobertura da conferência de imprensa concedida esta manhã pelo porta-voz Inocêncio Impissa. Cláudio, boa tarde.
8: Muito boa tarde. O governo alerta que o custo de vida vai tornar-se mais caro no país e recomenda a adoção de medidas de austeridade. O executivo explica que a crise de combustíveis, a que se verifica em diferentes países, está a afetar o transporte, a produção de produtos, sobretudo alimentares. O porta-voz do governo, Inocêncio Impissa, disse em conferência de imprensa hoje em Maputo que a recomendação do governo é que as famílias aumentem os níveis de produção alimentar.
1: Não somos uma ilha, o mundo todo está a sofrer disto, por uma razão muito simples. É porque os principais elementos, produtos de consumo, entre outros, eles são, maior parte deles, ou boa parte deles, importados. E quando eles são importados, significa que o veículo de importação utiliza combustíveis. Significa que esse mesmo veículo precisou de gastar mais do que o gastava, se calhar há 2-3 meses, para comprar a mesma quantidade de combustíveis para trazer a mesma quantidade, ou maior, ou superior, então, no caso dos bens que trazia, para abastecer o nosso mercado. O que é que isto vai resvalar em termos de consequência? É que os produtos que eram vendidos a certo preço, então eles tendem também a subir, efetivamente. Razão pela qual o Presidente da República tem estado, ele e naturalmente as unidades de suporte abaixo, a, portanto, apelar à observância, primeiro, de medidas de austeridade. Todos nós precisamos de introduzir medidas de austeridade nas nossas vidas, nas nossas famílias, e ele vai apresentando um conjunto de exemplos que podem ser utilizados para que se avance. Inclusive a iniciativa de uma família, uma horta, para permitir que os poucos recursos que ainda temos possam servir efetivamente para aquilo que não é possível produzir efetivamente em casa.
8: Em conferência de imprensa sobre as atividades do governo, o porta-voz do Executivo explicou que, face à crise dos combustíveis, está a ser projetada a construção de refinarias de gás nas cidades de Maputo e Beira. Inocêncio Impissa explicou que a medida é combinada com a montagem de reservatórios para a conservação do gás.
1: Estas são aquelas que estão devidamente planificadas, devidamente no processo de mobilização, para serem implantadas. Não significa que serão as únicas, eventualmente poderá crescer o número de refinarias. Então, é preciso perceber também que esta medida é combinada com a colocação, por exemplo, de reservatórios. Já fizemos também, anunciamos aqui por estes canais, por exemplo, a montagem de reservatórios em Inhambane, mas também em Maputo e também em Cabo Delgado, para no caso em Inhambane e Maputo, para a conservação de gás e por aí em diante.
8: Nesta conferência de imprensa, o porta-voz do governo deu igualmente explicações sobre as medidas de subsidiar os transportadores semicoletivo de passageiros. Inocêncio Impissa disse que no terreno está a ser constatado que muitos transportadores não estão licenciados.
1: O esforço do governo vai ser continuar a subsidiar os combustíveis. E por aquilo que ocorre é que o subsídio é pago em função de uma lista que se apresenta sobre o consumo que tem sido feito pelos transportadores. E só nessa base é que se paga o subsídio. Então, seria difícil dizer quanto é que o governo vai gastar. Se eventualmente era possível dizer, daqui a um mês sabemos quanto gastar, daqui a dois meses sabemos quanto gastar. Mas aí também teríamos que saber quantos transportadores é que serão subsidiados.
8: Porta-voz do governo Inocêncio MP saiu os trabalhos que o Executivo está a desencadear. É para responder os desafios atuais, sobretudo no que diz respeito à subida dos combustíveis em diferentes partes do mundo.
0: Estabelecimento Penitenciário Regional Sul de Mabalane, em Gaza, relança a produção de alimentos depois da perda de culturas nos seus campos agrícolas por conta das enxurradas deste ano, tal como relata o jornalista Horácio Dengo.
9: Foram mais de 120 toneladas de culturas diversas completamente perdidas por conta de três ondas de cheias e inundações resultantes do transbordo do Rio Limpopo e chuvas intensas que afetaram 20 hectares que haviam sido semeados na presente campanha agrícola. O chefe de produção no estabelecimento penitenciário regional do Sul, de Mabalane, Paulo Nguenha, apontou milho, feijão e hortícolas diversas como sendo as culturas perdidas devido às enxurradas, mas neste momento a produção está a ser relançada numa área de 38 hectares já intervencionados.
10: Fomos a verificar nos 20 hectares que possivelmente temos perdido. Podemos estimar num 120 toneladas, porque eram diferentes tipos de culturas. Falávamos de milho, de repolho, couve, alface. Do estoque nós tiramos, né? Ainda não fizemos o balanço de quanto é que possivelmente sobrou, mas ainda temos uma capacidade suficiente para tratar.
9: O chefe de produção no estabelecimento penitenciário regional Sul de Mabalane falava esta quinta-feira, no informe apresentado à governadora de Gaza, que visitou os campos agrícolas deste centro reclusório aberto para se inteirar dos esforços em curso para a recuperação da produção depois de enxurradas. Na ocasião, Margarida Mabanzani Chongo encorajou o esforço que está a ser empreendido para a recuperação da produção de alimentos nos campos agrícolas deste centro reclusório aberto e garantiu que o governo vai continuar a apoiar as ações de produção, apesar dos desafios que enfrentam nas suas atividades produtivas.
11: Saudamos porque com esta produção minimizam aquilo que são as despesas para o consumo dos nossos reclusos, mas também conseguem ter alguma renda e que acaba ajudando para algumas despesas que não é possível trazer a machamba.
9: Depois das perdas registradas devido às três ondas de cheias e inundações que afetaram os campos agrícolas do estabelecimento regional sul de Mabalane, projeta-se uma produção de mais de 340 toneladas de culturas diversas destinadas ao consumo dos reclusos locais e comercialização. Ora, Zidengo, é Mabalane.
0: Está para breve a criação de uma incubadora de negócios destinada a acolher e desenvolver projetos concebidos por estudantes universitários na província de Tete, tal como refere o jornalista Ignacio Gamay.
12: A infraestrutura irá funcionar nas instalações da Unipungo, a extensão de Tete, e terá como missão orientar, acompanhar e impulsionar os planos de negócios de estudantes de diversos cursos lecionados por aquela instituição de ensino superior. A iniciativa surge como uma aposta no empreendedorismo juvenil e na promoção da inovação académica, criando oportunidades para que ideias desenvolvidas no ambiente universitário possam transformar-se em negócios sustentáveis e geradores de emprego. A diretora da Unipungo, extensão de Tete, explicou que a incubadora será a primeira do género naquela extensão universitária e a segunda em toda a universidade. Segundo Madalena Biva, o espaço irá proporcionar capacitação técnica, mentoria e apoio na estruturação de projetos empresariais, permitindo aos estudantes adquirir competências práticas nas áreas de gestão, inovação e criação de negócios.
13: Nós temos uma disciplina que é empreendedorismo, que é mesmo preparar os estudantes, futuros formandos neste caso, com ferramentas que lhes possibilitem a olhar para o mercado de trabalho a partir daquilo que tem sido as atividades de empreendedorismo.
14: E há muita adesão dos estudantes para esta incubadora local, Made in Unipungo?
13: Sim, há muita adesão. Neste momento nós estamos a nível da nossa sede, da reitoria, mas sempre na perspectiva de expandir também a nível da extensão de Tete.
12: Espera-se igualmente que a futura incubadora contribua para estimular o autoemprego entre os jovens graduados, reduzir a dependência do mercado formal e incentivar soluções inovadoras para os desafios económicos e sociais da província de Tete. De onde falou Ignácio Gamay.
0: O jornalista e especialista em estudos culturais, Ortega Teixeira, alerta para o risco da perda gradual da identidade cultural africana devido ao fenômeno da globalização e da aculturação. Por isso mesmo, defende maior valorização dos saberes locais nas instituições de ensino. O contexto deste alerta com o jornalista Daniel Oliveira.
15: A preocupação foi manifestada durante uma mesa redonda subordinada ao tema Saberes Locais e Academia no Diálogo Intergeracional, na qualidade de orador, realizada com estudantes da Escola Superior de Jornalismo na província de Manica. Na ocasião, Ortega Teixeira afirmou que muitos jovens africanos estão cada vez mais afastados das tradições culturais, situação que, segundo explicou, resulta da forte influência do modernismo e da globalização. O especialista entende que a academia deve desempenhar um papel importante na preservação dos conhecimentos tradicionais africanos, incentivando os estudantes a pesquisarem, registarem e valorizarem os saberes transmitidos oralmente pelas comunidades. Segundo Ortega Teixeira, muitos conhecimentos africanos continuam ignorados pelo mundo, apesar da sua importância em áreas como medicina tradicional, convivência social e identidade cultural.
16: O grande problema do africano, ele tem conhecimento, transmite uma parte, mas uma parte que é oculta. Então que os estudantes peguem esta parte que é o conhecimento que têm os africanos, busquem também a parte oculta e registrem. Porque nós temos aquele pensamento eurocentrista, de que a África não tem história porque não escreveu. Hoje temos várias universidades, temos vários antropólogos, sociólogos. Eu acredito que eles podem buscar aquilo que é o conhecimento africano, através de fontes orais que existem hoje. Então, começar a rabiscar aquilo que vão ser os próximos compêndios para as novas gerações.
15: Para Ortega Teixeira, a valorização da cultura africana e dos saberes locais pode contribuir para o fortalecimento da identidade dos jovens e para o desenvolvimento social do país e do continente africano. De Chimoio, Daniel Oliveira.
0: Envolvimento de pessoas com deficiência em matérias sobre esta camada social é tido como fraco. Esta é uma preocupação levantada num debate que juntou vários estratos na cidade da Beira, em Sofala. Faisal Ahmad.
17: Os participantes de uma mesa redonda sobre a inclusão de pessoas com deficiência em Sofala defendem um reforço de ações destinadas a tornar este grupo social parte ativa na tomada de decisões que afetem as suas vidas. Afirmam que o nível de envolvimento de pessoas com deficiência em matérias que lhes dizem respeito ainda é fraco, uma situação que urge mudar. Os participantes da mesa redonda, realizada esta quinta-feira no distrito de Dondo, pela Assembleia Provincial de Sofala, pedem maior compromisso do governo e parceiros com a inclusão de pessoas com deficiência. O coordenador da organização não-governamental Solidar Suisse, Edgar John, chama a atenção para a responsabilidade coletiva na remoção de barreiras e criação de oportunidades para esta camada social.
18: Nós todos, o governo, a Assembleia Provincial e a sociedade civil, podem juntos transformar desafios em oportunidades e assegurar que os direitos das pessoas com deficiência sejam plenamente respeitados e promovidos. É um tema que se fala em toda a parte do mundo, que é muito importante.
17: A presidente da Assembleia Provincial de Sofala, Antônia Char, assinala que a inclusão de pessoas com deficiência não pode ser vista como um favor.
19: Criar maior articulação e coordenação no processo de advocacia, com vista ao melhoramento das políticas públicas que beneficiem pessoas com deficiência, pessoas essas que muitas vezes são discriminadas e vistas como condenadas ao fracasso, o que não é verdade.
17: Participaram na mesa redonda representantes das associações de pessoas com deficiência, ONGs, que trabalham em prol deste estrato social, instituições públicas, líderes religiosos e membros da Assembleia Provincial de Sofala. Faisal Ahmad, Cidade da Beira.
0: Em Nampula, o setor da saúde mostra-se preocupado devido à existência de mulheres que continuam a dar parto fora das unidades sanitárias na província, com todos os riscos. Fidalgo Júnior.
20: É um cenário que chega a fazer com que o setor da saúde não tenha os números exatos de quantas mulheres nascem fora da unidade sanitária para a assistência hospitalar, embora haja sensibilizações junto da comunidade para um parto seguro nas maternidades. Os indicativos que nada agradam o Executivo Provincial foram avançados pela Diretora Provincial de Saúde de Nampula, Selma Xavier, em plena quinta-feira, 28 de maio, Dia Internacional de Luta pela Saúde da Mulher.
3: Nampula é aquela província que nós nunca conseguimos acertar o número de mulheres em idade fértil. Primeiro porque temos muitas mulheres que dão parto e não estão previstas naquilo que é nossos cálculos. Temos partos de mulheres que compreendem dos 10 a 19 anos. Temos perto de 90 mil partos, estamos a falar de primeiro trimestre. Então este é um número muito alto. E aquilo que nós conseguimos ver das mortalidades maternas que temos a nível das províncias, muitas delas estão compreendidas na faixa entre os 19 a 30 anos. É uma situação preocupante.
20: Apesar deste gráfico, a luta pela saúde da mulher continua aberta, tal que proteger a saúde da mulher é um compromisso do governo, referiu a dirigente.
3: Temos vários parceiros que agem diretamente na comunidade através de seus ativistas, que são ativistas formados e têm algum acompanhamento direto do setor de saúde, porque nós queremos que todos esses ativistas passem mensagens aprovadas pelo Ministério de Saúde, não mensagens que deturbam.
20: As celebrações do Dia Internacional de Luta pela Saúde da Mulher na cidade de Nampula foram marcadas com campanhas de sensibilização sobre a necessidade de promover os métodos contraceptivos e outros que visam melhorar o bem-estar desta camada social, como também a participação da família e da comunidade nas iniciativas do setor da saúde e parceiros. Fidalgo Júnior, em Nampula.
0: E os casos de cólera podem passar para a história na província de Cabo Delgado, tal como refere Florencio Mussa.
21: Cabo Delgado está em vias de se declarar livre da cólera, que eclodiu finais de outubro do ano passado. A declaração em perspectiva poderá acontecer pelo fato de terem passado 11 dias sem registro de novas entradas de cólera nos centros de tratamento da doença do distrito de Namuno, o único dos 6 locais que foram afetados pela chamada doença de mãos sujas. Foram já declarados livres da cólera os distritos de Balama, Necufi, Metuji, Montepuez e Cidade de Pemba, que já não registram casos da doença. Agostinho Sang, chefe da repartição de controle de doenças e gestor de incidente de cólera em Cabo Delgado, entrevistado pela Rádio Moçambique, disse que se a situação mantiver-se nos próximos 20 dias, a província vai se declarar livre da cólera.
22: E que neste momento estamos sem registro de entradas no CTC e neste momento estamos mais focados nas atividades comunitárias, isso é, focados mais na mobilização, distribuição de certeza a nível da comunidade, de modo a detectar alguns prováveis casos que possam surgir.
21: Agostinho Sangue, chefe da repartição de controle de doenças e gestor de incidente de cólera em Cabo Delgado, refira-se que a província de Cabo Delgado registrou 1.137 casos com 6 óbitos, 4 dos quais ocorreram nas comunidades desde a eclosão da doença em finais de outubro do ano passado. A partir de Pemba, Florencio Mussa.
0: Para fechar notícias do estrangeiro, o diretor-geral da Organização Mundial da Saúde encontra-se desde ontem na República Democrática do Congo para supervisionar as ações de resposta ao surto de ébola no país. Tedros Ghebreyesus deverá deslocar-se hoje à província de Ituri, o epicentro da doença altamente infecciosa. À sua chegada a Kinshasa, o líder da OMS destacou que o surto pode ser contido, mas é preciso reforçar o financiamento internacional com vista a garantir uma resposta eficiente à epidemia. A comissão de inquérito que investiga a suposta captura do sistema de justiça criminal da África do Sul entrega hoje o segundo relatório preliminar ao presidente Cyril Ramaphosa. O relatório destaca as questões sobre os cartéis de droga e o tráfico ilícito de narcóticos. O documento refere-se também a supostas falhas nos procedimentos legais durante as operações antidroga na província sul-africana de Gauteng. Por aqui termina o Jornal da Tarde, edição de sexta-feira, editado e apresentado por mim, Adair Tulipanga, com a sonorização de Hermínio Abel. Boa tarde e bom fim de semana.

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1: Ouvinte, boa tarde. 13 horas, 1 minuto em Moçambique. Tempo para levarmos até si o Jornal da Zambézia.
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1: Prezado ouvinte, boa tarde. A Agência Nacional para o Controlo da Qualidade Ambiental Água aplica multas estimadas em cerca de 166 milhões de meticais a empresas por violação de normas de preservação e defesa do ambiente no país. Daniel Maula foi reeleito esta quinta-feira para o cargo de presidente da Plataforma de Desenvolvimento Integrado da Zambésia, de olhos postos na preservação do meio ambiente através de intervenções sustentáveis nas áreas de mudanças climáticas, indústria extrativa, agricultura, educação, saúde e género. Agricultores de plantações florestais na Zambésia poderão colocar este ano no mercado 160 mil metros cúbicos de madeira de eucaliptos. Futebol Clube Rio Jordão defronta este sábado o Futebol Clube de Brandão e Majante joga com Norwich de Cansa em partida referente à quarta jornada do campeonato.

0: preservação do meio ambiente através de intervenções sustentáveis nas áreas de mudanças climáticas, indústria extrativa, agricultura, educação, saúde e género. Neste momento, a Plataforma de Desenvolvimento Integrado da Zambésia é composta por 40 membros provenientes do setor privado, lideranças comunitárias, organizações da sociedade civil, instituições de ensino superior e órgãos de comunicação social. O presidente da Plataforma de Desenvolvimento Integrado da Zambésia, Daniel Maula, que tem um mandato de 3 anos, disse após a sua reeleição que o grupo de trabalho irá focalizar-se na implementação do plano estratégico que estabelece intervenções prioritárias em diversas áreas de desenvolvimento que incluem exploração sustentável dos recursos naturais. O plano estratégico da plataforma está orçado em 18 milhões de dólares, o equivalente a mais de 1.000 milhões de meticais.
1: Primeiro, vamos priorizar a continuação de levantamento das situações que nós temos e quais seriam as estratégias de intervenção da plataforma. Como sabem, a plataforma é multissetorial, estão lá várias instituições, então temos que discutir bastante quais são as nossas grandes prioridades para a área de indústria extrativa, a área da agricultura, a área de mineração. A mineração é esta indústria extrativa, a área de mudanças climáticas, de género, e, enfim, a área de desenvolvimento que nós temos e ver como é que interagimos neste processo com as várias instituições que trabalham nesta área.
0: A plataforma vai mobilizar recursos para a implementação do plano estratégico e na sua atuação deverá basear-se nos princípios da inclusão, transparência governativa, democracia, integridade e sustentabilidade.
1: Bem, o plano estratégico nos orienta como é que nós podemos encontrar recursos. Não só o plano estratégico, também nós temos uma estratégia de angariação de recursos, tanto financeiros, materiais, e vamos pegar esses instrumentos que foram aprovados durante esta sessão para vermos como é que nos alinhamos nisto e onde é que podemos encontrar os parceiros. Mas há identificação na estratégia de angariação de recursos, os potenciais parceiros, e vamos trabalhar para ver se nos trazemos. Mas para aí temos que trabalhar bastante para a questão de advocacia. E trazermos a nossa imagem. A sustentabilidade deve vir da imagem do nosso trabalho.
0: Daniel Maula, presidente da Plataforma de Desenvolvimento Integrado da Zambésia. Futebol Clube Rio Jordão defronta este sábado o Futebol Clube de Brandão e Majante bate-se com Norwich de Cansa em partida referente à 4ª jornada do Provincial de Futebol Recreativo da cidade de Climane. É um assunto para acompanhar lá mais em diante. Por agora, a Agência Nacional para o Controlo da Qualidade Ambiental Água aplica multas estimadas em cerca de 166 milhões de meticais a empresas por violação de normas de preservação e defesa do ambiente no país, como reporta Caetano Alberto.
2: A informação foi avançada esta quinta-feira em Mucuba pelo porta-voz da Agência Nacional para o Controlo de Qualidade Ambiental, Danilo Liassi. A fonte explica que deste montante foram cobrados 33 milhões de meticais de 2015 a primeiro trimestre deste ano a empresas do setor mineiro e exploração florestal.
3: Tivemos registrados 225 avisos de multa, dos quais resultaram à volta de 166 milhões. Por vezes, a percepção de que quando se aplica a multa temos o valor imediatamente, mas, como sabem, há sempre um período que o infrator tem de poder exercer o seu direito de contraditório, a sua defesa, e também pode ser que o processo se revale para outras instâncias e por aí em diante.
2: O porta-voz da Água, Danilo Lias, afirma que o incumprimento de planos de mitigação de danos ambientais e abate indiscriminado de recursos florestais são infrações mais recorrentes.
3: Todo operador, qualquer um que queira desenvolver alguma certa atividade, como é o caso da mineração, a nível do nosso equipe, nos outros países, ele tem que ser licenciado ambientalmente. E para ser licenciado ambientalmente, ele passa por um mecanismo de estudo para poder verificar se aquela

0: atividade reúne ou não as condições para a sua implementação.
1: Danilo Lias, porta-voz da Agência Nacional para o Controlo de Qualidade Ambiental.
2: Caetano Alberto, e a informação segundo a qual a Aqua aplica multas na ordem de 166 milhões de meticais a empresas por violação de normas de preservação e defesa do ambiente no país. Notícias por Salim Tepa.
3: Ministro da Agricultura, Pesca e Ambiente, Roberto Albino, considera que a exploração mineira desafia a atuação da Agência Nacional para o Controlo de Qualidade Ambiental no país. Roberto Albino afirma que muitas empresas de exploração de ouro e areias pesadas violam sistematicamente os planos de gestão ambiental para a mitigação de danos ambientais decorrentes da atividade. O ministro da Agricultura, Pesca e Ambiente falava esta quinta-feira em Mucuba, na Zambésia, à margem da primeira reunião da Agência Nacional para o Controlo de Qualidade Ambiental, AQUA. O procurador-geral adjunto da República, Albino Macamo, que também participa no encontro, insta a AQUA a ser mais rigorosa na fiscalização. O ministro da Agricultura, Ambiente e Pesca diz que acompanha com preocupação a movimentação de máquinas e equipamento diverso ao longo da Orla Marítima em Maquival, distrito de Quilimane, na prospeção de areias pesadas. Roberto Albino afirma que vai manter encontros com o Conselho Executivo Provincial e de Representação do Estado na província da Zambésia. O ministro da Agricultura, Ambiente e Pesca intera-se esta semana em Quilimane sobre a prospeção de areias pesadas na Orla Marítima, no distrito de Quilimane. Alguns líderes comunitários no distrito de Gilé, na província da Zambésia, consideram-se excluídos do processo de seleção e aprovação de projetos mutuários financiados pelo Fundo de Desenvolvimento Econômico Local. Os líderes comunitários alegam que a situação compromete a transparência e enfraquece a sua autoridade junto das comunidades. O sentimento foi manifestado durante um encontro mantido com o secretário de Estado na província de Zambésia, Avelino Muxini, que trabalhou esta semana naquele distrito. Por sua vez, o secretário de Estado na província de Zambésia, Avelino Muxini, defende maior inclusão de líderes comunitários em todas as fases do processo.
2: Agricultores de plantações florestais na província da Zambésia poderão colocar este ano no mercado 160 mil metros cúbicos de madeira de eucaliptos. A quantidade vai representar 3 milhões de dólares, o equivalente a mais de 200 milhões de meticais. A produção de eucaliptos através de esquemas de fomento florestais envolve mais de 300 agricultores de 8 distritos da província da Zambésia e visa, entre outros objetivos, restaurar áreas degradadas. A província da Zambésia, na sua maioria, do distrito de Alto Molokwe. O diretor de Atividades Econômicas de Alto Molokwe, Arsênio Candua, descreve o empenho do distrito na restauração de áreas degradadas através do plantio de eucaliptos.
4: Então, uma das formas que nós encontramos de mobilizar produtores de modo a restaurar áreas degradadas foi plantar eucalipto. À medida que eles foram aumentando as suas áreas, também eram compensadas como uma forma de reanimá-los e aumentar as suas áreas degradadas.
2: Arsênio Candua, diretor de Atividades Econômicas no distrito de Alto Molokwe, na Zambésia. No desporto, saiba que o Futebol Clube Rio Jordão defronta amanhã, sábado, o Futebol Clube do Brandão e Manjante Futebol Clube bate-se com Norwich do Kansa em partida referente à quarta jornada do Campeonato Recreativo de Futebol em Quilimane. Desenvolve a informação Rosário dos Santos.
5: Futebol Clube Rio Jordão defronta este sábado o Futebol Clube do Brandão. Imajante Futebol Clube bate-se com Norwich do Kansa em partida referente à quarta jornada do Campeonato Provincial de Futebol Recreativo ao nível da cidade de Quilimane. O jogo está marcado para o campo do Boa Vista. No reduto do Mariana, o Sporting de Mangueira defronta o 11 Vespas e o Futebol Clube de Manhissa mede forças com o Tâmega Futebol Clube. Enquanto isso, ainda a contar para a mesma jornada, no campo do 11 Irmãos, os donos da casa recebem o Futebol Clube de Nhanhibwa. E no jogo de fundo, a União de Akima terá pela frente Manhissa Futebol Clube. Em Sídua, o Estrela Futebol Clube defronta o Boa Vista. Já no domingo, na conclusão da ronda, estão marcadas as seguintes partidas. Campo de Mariana. Os donos de casa recebem o Grupo Desportivo de Sidua e Águia de Torrão Velho batem-se com Manhawa. No Chuabo Dembe, Boa Cena defronta a Calda de Tirangano e os donos da casa batem-se com o Benfica do Barreto. Nos Jones Irmãos, o Morrope mede forças com a Costa do Sol de Xirangano e o Ferroviário de Cabeça terá como adversário o Bairro Novo. O Benfica de Unhombone defronta o Veteranos Futebol Clube. O Ivegalane recebe o Nova Aliança de Sampene e no campo do Xirangano, o Futebol Clube Mercado Central terá como adversário o Sanga City. Ao nível de classificação, a Série A é liderada pelo Costa do Sol de Xirangano com 12 pontos, seguido de Morrope com 9 pontos. Com 6 pontos está a formação de Boa Cena. 4 pontos tem a formação de Caldas de Xirangano e Sport Clube de Palmar. O Futebol Clube Rio Jordão tem também 4 pontos. Futebol Clube de Brandão 3. Nova Aliança de Sampaio 1 ponto. O mesmo ponto de Ivegalane. Na Série B, também com 12 pontos, à frente da tabela de classificação está o Mariana. 11 irmãos. Águia de Torrão Velho, Ferroviário de Cabeça e Manhawa têm 6 pontos cada, na segunda, terceira, quarta e quinta posições, respectivamente. O Grupo Desportivo de Sidua tem 4 pontos, Bairro Novo 3, Chuabo Dembe B e Futebol Clube de Nhanhibwa sem qualquer pontuação. O Futebol Clube Mercado Central lidera a Série A com 10 pontos. Com 9 está a União de Akima, com 7 Machakene, com 6 Majante, com 4 Muniga e Sanga City tem 3 pontos. Tâmega tem 1 ponto, sem qualquer pontuação. Estão as equipas Norwich do Kansa e Manhissa Futebol Clube. A Série D é liderada pela equipa de Boa Vista, com 10 pontos. Benfica de Munhombone tem 9 pontos. Veterano Futebol Clube 7. União de Janeiro 5 pontos. Estrela Futebol Clube tem 5 pontos. Estrela do Brandão tem 2 pontos. Os mesmos do Benfica do Brandão. 11 Vespas, Chuabo Dembe A, tem 2 pontos cada. Na cauda está a formação do Sporting de Mangueira.
2: Agência Nacional para o Controlo da Qualidade Ambiental, Aqua, aplica multas em cerca de 166 milhões de meticais a empresas por violação de normas de preservação e defesa do meio ambiente no país. Daniel Maula foi reeleito esta quinta-feira para o cargo de presidente da Plataforma de Desenvolvimento Integrado da Zambésia, de olhos postos na preservação do meio ambiente através de intervenções sustentáveis nas áreas de mudanças climáticas, indústria extrativa, agricultura, educação, saúde e gênero. Agricultores de plantações florestais na Zambésia poderão colocar este ano no mercado 160 mil metros cúbicos de madeira de eucaliptos. Joga-se amanhã o recreativo com o Rio Jordão a defrontar o Futebol Clube de Brandão Majante, Futebol Clube com o Kansa. Em Climane. Está tudo dito. Rizik Zacarias editou e apresentou com a sonorização de Jacimilton Ernesto. Foi um gosto tê-lo tido na nossa companhia.
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1: 13 horas e 18 minutos, estivemos então a acompanhar o Jornal da Zambésia, foi a primeira edição, mas logo às 19 teremos a segunda. Passamos a apresentar os anúncios. Do Conselho Municipal da Vila de Alto Molóquia, passamos a apresentar anúncio de concurso. O Conselho Municipal da Vila de Alto Molóquia tenciona aplicar fundo de estradas para custear pagamentos decorrentes do contrato de construção constantes do quadro que vamos apresentar. Empreitada para a colocação de pavé no troço que, portanto, parte do Matadouro Municipal até a N1, nas bombas de céu azul. A data para entrega das propostas será 11 de junho, às 11 horas, e serão abertas quando forem 11 horas e 15 minutos do mesmo dia. Terão validade de 90 dias, não é aplicável caução provisória, e o anúncio do posicionamento dos concorrentes será feito a 12 de junho pelas 11 horas. É um concurso limitado. O Conselho Municipal da Vila de Alto Molóquia convida pessoas singulares, micro, pequenas e médias empresas inscritas no Cadastro Único de Empreiteiros de Obras Públicas a apresentarem propostas seladas de acordo com as especificações nos documentos de concurso. Os concorrentes deverão ser titulares de alvará compatível de acordo com a modalidade especificada na tabela e nos documentos de concurso. Os concorrentes interessados poderão obter mais informações, examinar os documentos de concurso ou adquiri-los na UGEA do Conselho Municipal da Vila de Alto Molóquia, Rua da Pista Velha, bairro Mumahi, pela importância não reembolsável de 750 meticais para cada lote. As propostas deverão ser entregues no endereço já indicado. Serão abertas na sala de sessões do Conselho Municipal, na hora e data conforme a tabela. O concurso será regido pelo Regulamento de Contratação de Empreitada de Obras Públicas, Fornecimento de Bens e Prestação de Serviços ao Estado, aprovado pelo Decreto 79/2022, de 30 de dezembro. E do Tribunal Administrativo Provincial da Zambésia, Departamento das Aquisições, passamos a apresentar anúncio de adjudicação. Nos termos da linha D, número 3, do artigo 35, conjugado com o artigo 66, do Regulamento de Contratação de Empreitada de Obras Públicas, Fornecimento de Bens e Prestação de Serviços ao Estado, aprovado pelo Decreto 79/2022, de 30 de dezembro, comunica-se a adjudicação dos concursos já a seguir. Concurso para aquisição de material de higiene e limpeza, adjudicado por ajuste direto a ARC Comercial Construções e Prestação de Serviços Limitada, por 139.830 meticais. Concurso para prestação de serviços de reparação e manutenção de edifício, adjudicado a Faquirá Construções Limitada, por 225 mil meticais, ajuste direto. Ainda por ajuste direto, foi adjudicado o concurso para prestação de serviço de reparação e manutenção de viatura à empresa PA Auto Solution Limitada, por 250 mil meticais. Igualmente, por ajuste direto, foi adjudicado o concurso para prestação de serviço de publicação de Boletim da República, adjudicado à Imprensa Nacional de Moçambique, empresa pública, por 50 mil meticais. Por ajuste direto ainda, adjudicado o concurso para aquisição de material elétrico e de canalização, Sheik Comercial Limitada, por 60.911 meticais e 60 centavos. Por ajuste direto, foi adjudicado o concurso para aquisição de crachás para funcionários, a ZPP Limitada, por 5.194 meticais de 4 centavos. 13:23, prosseguimos ainda com a apresentação das informações. Informa-se a todos funcionários aposentados e pensionistas da Rádio Moçambique, na sede e emissoras provinciais, que de 1 a 30 de junho do ano em curso, o Departamento de Assuntos Sociais vai proceder à prova de vida referente ao ano de 2026. Deverão ser portadores de fotocópia, portanto, de bilhete de identidade autenticada e NUIT. Para os dependentes com idade entre 18 e 21 anos que estejam a frequentar o ensino médio e de 22 a 25 anos que estejam a frequentar o curso superior, deverão apresentar uma declaração de frequência. 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

0: 13 horas 31 minutos, 1 ou 30 minutos, chegamos aqui então com este balanço descansado. Tempo agora para a Rádio Desporto.
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2: Estimado ouvinte, as nossas melhores saudações. Está a começar o espaço de desporto ao nível da província da Zambésia e no canal desportivo RM Desporto. Já são conhecidos os finalistas do torneio de abertura a nível da província da Zambésia, ou se quiser o campeonato provincial a nível desta província. Jogos escolares ao rubro que iniciaram desde segunda-feira terminam esta sexta-feira. São os principais assuntos a destacar neste espaço. Recebam os cumprimentos de Abneiro Tchernenko na edição, produção e apresentação.
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2: Machete de Mucuba e MM Legend de Mucuba também estão na final do Campeonato da Zambésia em Futebol, vulgo torneio de abertura a nível da província. Fontes da Associação Provincial de Futebol indicam que a prova está marcada para o dia 14 de junho, no local ainda por indicar se Kilimane ou Mucuba, neste caso, a final. As duas coletividades de Mucuba alcançaram a façanha esta semana após jogos das meias finais. O Machete de Mucuba venceu a sua proteção de Kilimane no campo Megre Pires por 4-0. Já em Kilimane, na sua própria casa, o Ferroviário perdeu por 1-3 com a recém-constituída equipa de MM Legend, treinada por Moussa Maluata.
3: Uma leitura positiva, né? Atendendo, considerando o primeiro jogo a jogar na província e um adversário que é o candidato ao título. Acredito que foi um bom jogo, não é? O Ferroviário também tem uma boa equipa. Acredito que no fim nós vamos ter um bom campeonato daquilo que vai acontecer.
2: Olhando para a construção desta equipa, é nova nesta prova, é verdade, com alguns jogadores experientes. Por aquilo que a equipe fez hoje, é esta equipe que pretende para o resto da época?
3: Não, eu falei no princípio, né, que nós vamos, não somos candidatos ao título, mas ainda vamos construir essa equipa com muita paciência. Jogo após jogo podemos nos definir. É difícil fazer um plantel em 2, em 3 meses. Vamos ter paciência, vamos continuar a jogar, acreditando com esses jogadores que nós temos. Não vamos ter mais jogadores, são esses jogadores que nós vamos ter. E vamos continuar a jogar. Então, parabéns, jogadores. Já estão na final da Taça do Moçambique, estão na final do torneio de abertura. Vamos continuar a trabalhar para ver se podemos chamar nossos adeptos, pôr a nossa identidade. Se nos deixar, não podemos estar lá, mas ainda vamos trabalhar para ver se podemos construir um plantel com isso.
2: Mas está satisfeito com a evolução dos jogadores?
3: Estou satisfeito, né? Com a evolução da equipa, jogo após jogo, estou muito satisfeito. Ainda vamos continuar a construir a equipa. Daqui a 3 anos podemos dizer que somos candidato ao título.
4: E uma final que vai ter em Mucuba diante do Majed, que jogo vamos esperar? Uma equipa que já bem conhece, que já esteve na sua série.
3: Eu não digo, mas é uma grande equipa. Ainda não temos conhecimento se a associação leva o jogo para aqui em Kilimane ou leva para Mucuba, mas vamos ver onde que não vamos jogar, né? Mas qualquer lado não vamos jogar. Vamos jogar como em Legend, como de sempre que ele joga, para termos, podemos ter um bom resultado.
2: Reação de Moussa Maluata, treinador principal, momentos após MM Legend afastar o Ferro Verde Kilimane no campeonato da Zambésia em futebol. Maluata, que diz não ser favorito a nenhuma competição porque a equipa está em construção, depois da sua saída do Machete para constituir esta nova coletividade. Ainda assim, aponta que precisa de tempo para erguer o seu plantel e ombrear com principais formações da província da Zambésia e sonhar com outros voos. Questionamos o significado do nome da equipa MM e o Legend no que respondeu.
3: Não sou pessoa indicada a pôr essa situação do MM Legend. pronto, né, a direção, eles podem dizer o que é MM Legend, apenas nós vamos trabalhar para ver o que vai acontecer.
2: Mas o que significa, por exemplo, o primeiro M e o segundo? Legend, em inglês, são legendários ou legenda, mas o MM, o que é que...
3: São segredos do clube, né? Acredito, após jogo, pode perceber o que é MM.
2: Mas o nome é mesmo este, MM ou tem um outro?
3: Não, MM Legend. Temos 2M e temos o Legend no fim.
2: Aqui associa com MM de Moça Maluata?
3: Não. Pode ser Majeje de Mucuba. Não é? Não, pode ser Moçambique de Mucuba. Isso depende, né?
2: E mais não disse Moça Maluata. Para a consolação de Bartolomeu de Jesus Maria, ou simplesmente na tribo de futebol conhecido por Bartolo, a derrota da sua equipa foi justa, apesar de ter acordado na segunda parte.
5: Abordagem de jogo, aquilo que é o objetivo. Terminou para nós o torneio, agora cabeça erguida, continuar a trabalhar para o campeonato que está visto.
4: Mister, vimos uma primeira parte com 4 alterações e a troca também de guarda-redes. Qual era o objetivo?
5: Guarda-redes, no intervalo, veio apresentar que não estava a sentir bem, quase que estava a se sentir mal. Então, nós tínhamos que fazer é alterarmos, por isso que existe um guarda-redes suplente para efeitos imediatos.
4: Olhando este torneio para você, já terminou, qual é a avaliação que faz?
5: Positivo, porque hoje as pessoas aparecem a dar mérito, aparece com uma confiança no ferroviário, algo que não existia no princípio da época, e é positivo porque todo mundo percebeu que o ferroviário está aqui e tem uma palavra a dizer, aquilo que é abordagem, aquilo que são os processos de jogo, os meninos estão lá. Foi um dia negro e nós temos que dar a mão à palmatória, porque na verdade o adversário veio e contrariou aquilo que são os nossos objetivos.
2: Mister, eu queria perceber, foi uma boa partida, digamos assim, de futebol, uma boa propaganda. No campo geral, como é que avalia a prestação da sua equipa na primeira como na segunda parte?
5: A primeira parte a equipe esteve apática, porque na verdade nós não conseguimos perceber porque que a equipe estava assim. Foi um jogo com sabor a vitória na segunda parte, porque puxamos as orelhas no intervalo. E percebemos que aquilo foi um trabalho de adversário, conseguiu aparecer e contrariar aquilo que eram os nossos objetivos, principalmente na primeira parte, que a minha rapaziada não apareceu. Segunda parte, levantamos a cabeça e aquilo que eu teria dito, que não gosto de falar da arbitragem, mas condicionalismo que tivemos, duas grandes penalidades nítidas e acabaram condicionando o jogo para o resultado negativo para a minha equipe.
2: O fator experiência terá pesado para este resultado, tendo em conta que na segunda parte há mexidas na baliza, uma rengula, depois entra o capitão e mais um jogador que faz o golo. Este aspecto terá condicionado, digamos assim, o bom desempenho na equipe na segunda e o mau na primeira parte, podemos assim dizer?
5: Até que não. Os jovens que apareceram na primeira parte não estiveram no dia negro, e isto acontece no futebol. Nós temos que esperar tudo isso. Os meninos que estavam, já fizeram grandes partidas nos jogos passados e apareceram mal, e isto sempre levantamos a cabeça à rapaziada de que num dia teremos um jogo mau. É preciso perceber que as vitórias animam, e uma derrota como essa temos que dar mão à palmatória e chamarmos a atenção à rapaziada, no sentido de encarar o trabalho com mais responsabilidade.
2: Já falou de rapaziada, sabemos que a equipe está em construção para aquilo que vem, não só nesta época, mas para futuras épocas. Vem aí o mercado, daqui a 2 semanas começa o campeonato verdadeiramente dito. Haverão, digamos assim, mexidas no plantel, entradas de alguns jogadores para reforçar face à exigência do campeonato?
5: É a nossa pertinência, tendo em conta que temos 3 jogadores provavelmente em vista para reforçar o plantel, por locais onde, aliás, posições onde nós achamos que é preciso reforçar para existir disputa. E é preciso perceber que no futebol os jogadores evoluem, animam-se e sobem de rendimento, por um lado, e por outro lado, só quando tem alguém que disputa diretamente.
2: Ferroviário de Quelimane agora com olhos postos no Campeonato Nacional da 2ª Divisão, fase provincial da Zambésia.
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2: Quelimane acolhe desde segunda-feira até esta sexta-feira a fase provincial do jogo desportivo de escolares. Nas modalidades coletivas, no voleibol masculino, Mucuba ocupou o primeiro lugar, o segundo para Quelimane e o terceiro para Alto Moloque. Em feminino, Climane em primeiro, Mucuba em segundo e Milange em terceiro. No basquetebol masculino, Climane em primeiro, segunda posição para Namacurra e a terceira para Mucuba. Já em feminino, a bola, o sexto é esta modalidade, portanto, Climane em primeiro, Maganja em segundo, Gurua em terceiro. Nas provas individuais, na ginástica com corrida, velocidade e salto à corda, Farid Farouk Hussein de Inhações venceu em masculino. Em feminino, a primeira classificada trata-se de Adriana Moutinho, também de Inhações. Em equipas na ginástica, na aeróbica, salto à corda e W-Dash, Inhações em primeiro, segundo para Climane, em terceiro, Mopeia. No atletismo, corrida de velocidade, o destaque vai para dois atletas de Mulumbo em duas provas, contando com o arremesso de disco. Runa António e Ângela Manecas são estes os atletas de Mulumbo.
6: A corrida foi muito fácil. Cheguei em primeiro porque fui o mais rápido.
2: Mas como é que é? Vocês lá no Mulumbo, o fato de terem se destacado, terem ganho em velocidade, é por causa de quê? Tem assim alguma explicação? Vocês dois, tem a ver com treinamento?
6: Tem a ver com treinamento.
2: Mas o quê?
6: E onde nós treinávamos era uma subida, não sei. Foi uma subida, sempre procuramos na subida.
2: Vocês fazem corrida de velocidade na subida?
6: Sim.
2: E aqui, como é uma zona plana?
6: Foi mais fácil.
2: Foi mais fácil?
6: Sim.
2: Ficaste em que posição? E como é que foi possível você se destacar?
7: Estava a correr muito, com muita velocidade também. De 60 metros.
2: 60 metros?
7: Sim.
2: Ok. Tinha quantas adversárias? Tem assim ideia?
7: Duas adversárias, isso.
2: Agora, como é que foi possível você ficar em primeiro? Explica-nos lá. Se treinou muito, o que aconteceu?
7: Uma adversária saiu no lugar dela, foi na outra. Depois eu comecei a correr muito. Depois elas pararam. Foi fácil.
2: O seu treinador fala das especificidades do treinamento em Mulumbo.
5: Para um atleta de atletismo, o que se quer mais... Primeiro é decidir que eu quero fazer o atletismo, depois passar a treinar, entregar-se que eu sou capaz de resolver todas as situações da corrida. É mais ou menos, quando se fala do atletismo, é primeira vez acreditar-se a si mesmo e entregar-se.
2: Esses jovens têm essas qualidades todas que aqui andou a explicar?
5: Os dois meus atletas têm as capacidades, sim, visto que a menina Ângela até este momento é a campeã dos primeiros escalões, que compõe os 60 metros, o lançamento, o arremesso e salto em comprimento. E uma das coisas que só foi, ela baixou um pouco o seu rendimento é no salto em comprimento, muito mais devido à situação de não conhecer o terreno do local onde ela estava a fazer os saltos. Mas o resto das situações ela conseguiu corresponder.
2: Vocês têm lá a pista apropriada? Em Mulumbo?
5: Sim, em Mulumbo nós temos um espaço muito plano, diferentemente onde a gente fez, seja o atletismo livre e o salto em comprimento. Temos uma caixa com tábua de chamada, diferentemente que encontramos a cidade de Quelimane. Na cidade de Quelimane nós encontramos um aspecto de alternativa. Usou-se ali o caimento, o cal, para servir de tábua de chamada, não a própria tábua de chamada dita que corresponde para o atleta.
2: Agora, diga lá uma coisa, o fato do, sobretudo em velocidade, deles estarem a correr aqui numa zona plana, uma planície, e lá estarem a fazer treinos ou competirem numa zona alta, tem alguma influência, sobretudo, no rendimento deles?
5: No rendimento do atletismo, sim, tem nada a ver com o terreno da pista, porque tu queres ter um atleta um pouco veloz. Não lhe põe, muitas das vezes, nos treinos, ele a correr num lugar livre. Tem que ser um lugar ou um pouco de areia, ou mais ou menos lugares um pouco elevados. Ele sempre tem que escalar, sempre a fazer a velocidade da subida. Essa é uma das melhores técnicas que eu posso optar em atletismo. principalmente os velocistas.
2: No xadrez, Gilé levou quase tudo em masculino. O chefe da delegação e diretor do Serviço Distrital de Educação, Juventude e Tecnologia de Gilé, Dino Chabani, não tem dúvidas do potencial dos seus atletas.
8: Eu trago um total de 18 atletas. Desses 8, 4 são de xadrez, 4 de jogos tradicionais, futebol trago 5, atletismo são 14. Então faço uma avaliação positiva, segundo aquilo que eu estou a acolher nos campos de jogos, faço uma avaliação positiva. E estou em crer que vou conseguir levar para a fase nacional um número considerável que vai orgulhar o distrito de Gilé.
2: Uma das modalidades que está a destacar, pelo menos nestes últimos dias, tem sido o xadrez, com 3 ou 4 atletas que se evidenciam. Qual tem sido o segredo? O que está por detrás disso?
8: Bom, por detrás disso está o treinador de xadrez. É um miúdo competente e ele não espera que haja competições para praticar essa modalidade. Sempre tem sessões nos fins de semana, horas livres, e ele tem chamado os miúdos para praticar. E razão pela qual estamos a ter novos talentos. Por exemplo, tem uma menina, a Liviane, está a despontar, está a aparecer, e teve alguns resultados bons, que nos satisfaz. É um distrito esquecido, mas tem muito talento. Por exemplo, se não fosse problema de condições, eu tenho certeza que a equipe de futebol 11, se houvesse assim uma justiça, eu poderia levar todos para a seleção, para a fase nacional. Sim. Então, o resultado disso é aquilo que estamos a ver no xadrez. Estamos a apanhar os mesmos resultados no atletismo. Então, Gilé é Gilé e tem essa... Como posso dizer?
2: Eu queria exatamente chegar aí, num distrito longínquo, sobretudo do centro, que é a cidade de Quelimane, capital. Já disse aqui que é um distrito aparentemente esquecido. Para sair aqui de viatura são qualquer coisa como 10 horas ou mais. Como é que, nesta distância que separa o centro da capital provincial, há este talento todo de forma, digamos, mais atualizada?
8: Bem, isso aí deve-se mais às pessoas que estão envolvidas nessa modalidade, né? Há um gosto, e eu, sendo diretor distrital, também gosto de sair do esporto. E para as modalidades que eu não pratiquei, o caso de atletismo, eu estou a carinhar, estou a dar apoio. Então, por isso, esses resultados. Há um gosto. Lá, o pessoal lá de Gilé tem gosto pelas modalidades, e há um número grande de miúdos que estão a desmontar no xadrez, bem como nos jogos tradicionais. Então, aliado ao diretor e algumas pessoas que gostam de desporto e os que naturais que gostam de desporto, então saem esses resultados.
2: Portanto, no xadrez masculinos, sobretudo no primeiro escalão, Gilé a somar 3 posições principais, primeiro, segundo e terceiro classificados. Um deles trata-se de Bruno Afonso, que já é campeão nacional em título.
9: Não foi fácil. O último jogo eu com Loga, empatamos muito, às vezes também ele me ganhou, mas a maioria dos jogos só que ganhei. Sim, ele me ganhou 2 vezes e eu 3.
2: Ok. Onde é que tu trazes essa capacidade toda?
9: Essa toda a capacidade que eu trago é graças ao meu pai, que me incentiva todos os dias, e também meu mister, meus amigos também.
2: Há quanto tempo você já vinha se preparando para esta fase provincial?
9: 2022, sim.
2: Okay. Nesta fase fizeste quantos jogos? Sim.
9: Todos.
2: Todos os jogos.
9: 13.
2: 13 jogos.
9: Sim.
2: Qual foi o mais difícil?
9: Foi eu com Loga.
2: Mas explica-nos lá como é que você faz aqueles movimentos.
9: Sim, os jogos que eu tive capacidade de ganhar foram o terceiro jogo, que foi 5 minutos. E também ele cometeu alguns erros, No primeiro jogo e segundo eu também cometi alguns erros, por isso perdi. Mas terceiro e quarto e quinto ganhei.
2: Que tipo de erros é que você descobriu que o teu adversário cometeu?
9: Ele primeiro ofereceu o cavalo, sim, mas também outras peças. Uhum. Sim.
2: Okay. E não conseguiu recuperar mais?
9: Sim, não conseguiu, sim.
2: Esta é a primeira vez que você participa em jogos escolares?
9: Não.
2: São quantas vezes?
9: Acho que quatro.
2: Quatro vezes?
9: Sim.
2: Já foste a uma fase nacional?
9: Sim, na Ampula, sim, em 2024.
2: Foi a sua primeira vez a ir a uma fase nacional?
9: Sim.
2: E qual foi o seu desempenho?
9: Foi bom, ganhei em primeiro.
2: A nível nacional?
9: Sim.
2: E desta vez?
9: Também ganhei em primeiro.
2: Espera ir a Inhambane?
9: Sim.
2: E o que é que você está a fazer para manter, digamos, este lugar de primeiro classificado?
9: Estou a treinar muito com meus amigos e meus mestres também.
2: Bruno Afonso, atleta campeão nacional em título e vencedor também desta fase provincial dos Jogos Desportivos Escolares, que encerram esta sexta-feira. Rosário dos Santos tem mais apontamentos de reportagem que colocamos já em antena.
10: Futebol Clube Rio Jordão defronta este sábado o Futebol Clube do Brandão e Majante Futebol Clube bate-se com Norwich do Câncer em partida referente à quarta jornada do Campeonato Provincial de Futebol Recreativo ao nível da cidade de Climane. O jogo está marcado para o campo do Boa Vista. No reduto do Mariana, o Sporting de Mangueira defronta o 11 Vespas e o Futebol Clube de Manhissa mede forças com o Tâmega Futebol Clube. Enquanto isso, ainda a contar para a mesma jornada, no campo do 11 Irmãos, os donos da casa recebem o Futebol Clube de Nhanhíbua. E no jogo de fundo, a União de Akima terá pela frente Manhissa Futebol Clube. Em Sídua, o Estrela Futebol Clube defronta o Boa Vista. Já no domingo, na conclusão da ronda, estão marcadas as seguintes partidas. Campo de Mariana. Os donos de casa recebem o Grupo Desportivo de Sídua e Águia de Torrone Velho batem-se com Manhawa. No Chuabo Dembe, Boa Cena defronta a Calda de Tirangano e os donos da casa batem-se com o Benfica do Barreto. Nos Jones Irmãos, o Morrope mede forças com o Costa do Sol de Xirangano e o Ferroviário de Cabeça terá como adversário o Bairro Novo. O Benfica de Unhombone defronta o Veteranos Futebol Clube. O Iveglane recebe o Nova Aliança de Sampene. E no campo do Xirangano, o Futebol Clube Mercado Central terá como adversário o Sanga City. Ao nível de classificação, a Série A é liderada pelo Costa do Sol de Xirangano com 12 pontos, seguido de Morrope, com 9 pontos. Com 6 pontos está a formação de Boa Cena. 4 pontos tem a formação de Caldas de Xirangano e Sport Clube de Palmar. O Futebol Clube Rio Jordão tem também 4 pontos. Futebol Clube de Brandão 3. Nova Aliança de Sampaio 1 ponto. O mesmo ponto de Ibagalani. Na Série B, também com 12 pontos, à frente da tabela de classificação está o Mariana. 11 Irmãos, Águia de Torrone Velho, Ferroviário de Cabeça e Manhawa têm 6 pontos cada. Na segunda, terceira, quarta e quinta posições, respectivamente. O Grupo Desportivo de Sídua tem 4 pontos. Bairro Novo, 3. Chuabo Dembe, B. E Futebol Clube de Nhanhíbua, sem qualquer pontuação. O Futebol Clube Mercado Central lidera a Série A com 10 pontos. Com 9 está a União de Akima, com 7 Machakene, com 6, Majante, com 4, Muniga e Sanga City tem 3 pontos. Tâmega tem 1 ponto, sem qualquer pontuação. Estão as equipas Norwich do Câncer e Manhissa Futebol Clube. A Série D é liderada pela equipa de Boa Vista, com 10 pontos. Benfica de Munhombone tem 9 pontos. Veterano Futebol Clube, 7. União de Janeiro, 5 pontos. Estrela Futebol Clube tem 5 pontos. Estrela do Brandão tem 2 pontos, os mesmos do Benfica do Brandão. 11 Vespas, Chuabo Dembe A, tem 2 pontos cada. Na cauda está a formação do Sporting de Mangueira.
2: A terminar, toma posse esta sexta-feira em Climane, António Zefanias como presidente da Associação Provincial de Basquetebol A nível da Zambésia, António Zefanias foi eleito nas eleições realizadas há duas semanas. Derrotou, portanto, o seu adversário José Neto por 6-1. António Zefanias vai suceder, então, a João de Melo Passados, antigo presidente da Associação Provincial de Basquetebol da província da Zambésia. São notas que vamos continuar a atualizar nos próximos espaços. Mutupis e 1º de Maio jogam a meia-final da Taça de Moçambique. Mutupis é de Grué, 1º de Maio é de Climane. São meias-finais da Taça de Moçambique ao nível da província da Zambésia. O jogo vai acontecer no campo Migre Pires em Grué já no domingo. Quem já está na final automaticamente, pelo número ímpar de equipas, trata-se de MM Legend, que afastou nos quartos de finais a sua proteção de Climane. Não há tempo para mais, ficam as despedidas de Abneiro Tchernenko. Nós voltamos nos próximos espaços.
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1: Atenção às notícias já a seguir, apresentadas por Ivan Obdias. Boa tarde.
2: Rosa e ouvinte, muito boa tarde. O governo alerta que o custo de vida vai tornar-se mais caro no país e recomenda a adoção de medidas de austeridade. O Executivo explica que a crise de combustíveis que se verifica em diferentes países está a afetar o transporte e produção de produtos, sobretudo alimentares. O porta-voz do governo, Inocêncio Impisa, disse em conferência de imprensa hoje em Maputo que a recomendação do governo é que as famílias aumentem os níveis de produção alimentar.
3: Não somos uma ilha, o mundo todo está a sofrer disto. É porque os principais produtos de consumo, entre outros, são boa parte deles importados. Isso significa que o veículo de importação utiliza combustíveis. Esse mesmo veículo precisou de gastar mais do que o gastava, se calhar há 2-3 meses, para comprar a mesma quantidade de combustíveis, para trazer a mesma quantidade, ou superior então, no caso dos bens que trazia, para abastecer o nosso mercado. O que é que isto vai resvalar em termos de consequência? É que os produtos que eram vendidos a certo preço tendem também a subir, efetivamente.
2: Em conferência de imprensa sobre as atividades do governo, Inocêncio Impisa explicou que, face à crise dos combustíveis, está a ser projetada a construção de refinarias de gás nas cidades de Maputo e Beira. O governo quer harmonizar as diretrizes e metodologias de trabalho multissetorial no âmbito da digitalização da função pública. O objetivo é reduzir a dispersão de dados, garantir eficiência na tramitação de documentos e facilitar o acesso aos serviços públicos. Para o efeito, teve lugar hoje em Maputo a primeira reunião de trabalho da Comissão Técnica Multissetorial de Coordenação da Implementação da Transformação Digital. A Ministra da Educação e Cultura, Samaria Tuvela, disse que a equipa deverá assegurar a integração e a interoperabilidade dos serviços digitais da administração pública.
4: O que se pretende é um serviço integrado, onde as infraestruturas e soluções tecnológicas estejam devidamente alinhadas, o que vai exigir a consolidação, a modernização das infraestruturas existentes e, como resultado, reduzir a dispersão do centro de dados a nível das nossas instituições, promover uma maior concentração em infraestruturas nacionais seguras e padronizadas.
2: Ministra da Educação e Cultura, Samaria Tuvela. O Procurador-Geral da República adverte que assim

0: E sua disponibilidade permanente e compromisso absoluto com o interesse público.
1: O Procurador-Geral da República falava esta sexta-feira na Vila da Moamba, província de Maputo, na cerimónia de abertura do primeiro curso básico dos agentes de investigação criminal. A Agência Nacional para o Controlo de Qualidade Ambiental aplica cerca de 166 milhões de multas a diversas empresas por violação a normas de preservação e defesa do ambiente no país. A informação foi avançada hoje em Mocuba pelo porta-voz da Agência Nacional para o Controlo de Qualidade Ambiental, Danilo Lias. Caetano Alberto.
2: A fonte explica que deste montante foram cobrados 33 milhões de meticais de 2015 a primeiro trimestre deste ano a empresas do setor mineiro e exploração florestal.
3: Tivemos registrados 225 avisos de multa, dos quais resultaram à volta de 166 milhões. Por vezes, a percepção de que quando se aplica a multa, temos o valor imediatamente, mas, como sabem, há sempre um período que o infrator tem de poder exercer o seu direito de contraditório.
2: Porta-voz da Agência Nacional para o Controlo de Qualidade Ambiental, de Climane, Caetano Alberto.
1: Atualidade internacional, cerca de 7 milhões de eleitores escolhem no domingo 147 membros da Assembleia Nacional e 342 vereadores municipais na Guiné-Conakry. O ato ocorre meses após as eleições presidenciais, cujo vencedor foi o general Mamadi Doumbouya. As eleições de 31 de maio, adiadas por uma semana a pedido de líderes religiosos, marcam uma nova etapa no retorno à ordem constitucional após 4 anos de transição no país da África Ocidental. Ouvinte, acabamos de apresentar o noticiário das 14. Acompanhe próximas 15. Boa tarde.
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0: pagado um fanhati João Campos, conhecido por Bai Imamo, secretário da comunidade muçulmana nativa, aí mesmo no Torone.
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1: 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Rizik Zacarias, boa tarde.
2: Boa tarde, eu sou Rizik Zacarias e passo a apresentar as notícias. A Agência Nacional para o Controlo da Qualidade Ambiental, ACWA, aplica multas estimadas em cerca de 166 milhões de meticais a empresas por violação de normas de preservação e defesa do meio ambiente no país. A informação foi avançada esta quinta-feira em Mucuba pelo porta-voz da Agência Nacional para o Controlo da Qualidade Ambiental, Danilo Liassi. A fonte explica que deste montante foram cobrados 33 milhões de meticais desde 2015 ao primeiro trimestre deste ano a empresas do ramo de exploração minera e florestal. O porta-voz da ACWA, Danilo Liassi, afirma que o incumprimento do plano de mitigação ambiental e abate indiscriminado de árvores são infrações mais recorrentes. Daniel Maula foi reeleito esta quinta-feira para o cargo de presidente da Plataforma de Desenvolvimento Integrado da Zambézia, de olhos postos na preservação do meio ambiente, através de intervenções sustentáveis nas áreas de mudanças climáticas, indústria extrativa, agricultura, educação, saúde e gênero. Neste momento, a Plataforma de Desenvolvimento Integrado da Zambézia é composta por 40 membros provenientes do setor privado, lideranças comunitárias, organizações da sociedade civil, instituições do ensino superior e órgãos de comunicação social. O presidente da Plataforma de Desenvolvimento Integrado da Zambézia, Daniel Maula, que tem um mandato de 3 anos, disse após a sua reeleição que o grupo de trabalho vai focalizar as suas atividades na implementação do plano estratégico que estabelece intervenções prioritárias em diversas áreas de desenvolvimento que incluem exploração sustentável dos recursos naturais. O plano estratégico da plataforma está orçado em 18 milhões de dólares, o equivalente a mais de 1 milhão de meticais. Ministro da Agricultura, Pesca e Ambiente, Roberto Albino, considera que a exploração mineira desafia a atuação da Agência Nacional para o Controlo da Qualidade Ambiental no país. Roberto Albino afirma que muitas empresas de exploração de ouro e areias pesadas violam sistematicamente os planos de gestão ambiental para mitigação dos danos ambientais decorrentes da atividade. O ministro da Agricultura, Pesca e Ambiente falava esta quinta-feira em Mucuba, na província da Zambézia, à margem da primeira reunião da Agência Nacional para o Controlo da Qualidade Ambiental, ACWA. O Procurador-Geral Adjunto da República, Albino Macamo, que também participa do encontro, insta a ACWA a ser mais rigorosa na fiscalização. O ministro da Agricultura, Ambiente e Pesca diz que acompanha com preocupação a movimentação de máquinas e equipamento diverso ao longo da Orla Marítima em Maquival, distrito de Climane, na prospeção de

retirado das plantações da empresa Portucel, Moçambique. Há 2 anos que uma empresa de capitais chineses está a transformar madeira de eucalipto produzido localmente. O contraplacado fabricado em Alto Moloque na base da madeira de eucalipto é atualmente comercializado nos distritos de Ilemucuba e na província de Nampula. O facto foi avançado esta quinta-feira pelo diretor dos Serviços Distritais de Atividades Econômicas de Alto Moloque, Arsênio Candua. Por outro lado, o distrito de Alto Moloque está a reflorestar uma área de 750 hectares através de plantações de eucalipto, podendo atingir até finais deste ano a fasquia de 1 milhão de plantas com apoio da empresa a Portucel Moçambique, no investimento estimado em mais de 20 milhões de meticais. Agricultores de plantações florestais da província da Zambésia poderão colocar este ano no mercado 160 mil metros cúbicos de madeira de eucaliptos. A quantidade vai representar 3 milhões de dólares, o equivalente a mais de 200 milhões de meticais. A produção de eucaliptos através de esquemas de fomento florestais envolve mais de 300 agricultores de 8 distritos da província e visa, entre outros objetivos, restaurar áreas degradadas. O diretor de Atividades Econômicas de Alto Moloque, Arsênio Candua, considera o empenho do distrito na restauração de áreas degradadas através do plantio de eucaliptos como sendo positivo. No desporto, o Futebol Clube Rio Jordão defronta este sábado o Futebol Clube do Brandão e Manjante Futebol Clube bate-se com o Norwich de Cansa em partida referente à 4ª jornada do Campeonato Provincial de Futebol Recreativo da cidade de Climane. O jogo está marcado para o campo do Boa Vista. No Reduto do Mariana, o Sporting de Mangueira defronta o 11 Vespas, Futebol Clube Manhissa mede forças com Tâmega Futebol Clube. Enquanto isso, ainda a contar para a mesma jornada, no campo do 11 Irmãos, os donos de casa recebem o Futebol Clube de Nhanhibwa e no jogo de fundo, União de Akima terá pela frente Muniga Futebol Clube. Em Sidoa, o Estrela Futebol Clube defronta o Boa Vista. Já no domingo, na conclusão da ronda, estão marcadas as seguintes partidas. Campo do Mariana, os donos de casa recebem o Grupo Desportivo de Sidoa e Águias de Torrone Velho batem-se com Manhawa. No Chuabo Dembe, Boa Cena defronta Caldas de Xirangano e os donos de casa batem-se com o Benfica de Barreto. O Iva Galan recebe a Nova Aliança de Sampene. No campo de Xirangano, o Futebol Clube Mercado Central terá como adversário o Sanga City. A tabela classificativa da Série A do Recreativo de Futebol é liderada pelo Costa do Sol de Xirangano, seguindo-se de Morrope. Boa Cena com 6 pontos. 4 pontos têm as equipas de Caldas de Xirangano e o Sport Clube Palmar. O Futebol Clube Rio Jordão tem também 4 pontos, Futebol Clube de Brandão 3, Nova Aliança de Sampene e Iva Galane 1. Na Série B, também com 12 pontos, à frente da tabela está o Mariana, 11 Irmãos, Águias de Torrone Velho, Ferroviário de Cabeça e Manhawa, com 6 pontos, na 2ª, 3ª, 4ª e 5ª posições, respectivamente. O Grupo Desportivo de Sidoa, 4, Bairro Novo, 3, Chuabo Dembe B e Futebol Clube de Nhanhibwa, sem pontuação. O Futebol Clube Mercado Central lidera a Série A com 10 pontos, com 9 está União de Akima, com 7 Machakene, com 6 Majante, com 4 Muniga e Sanga City, com 3 Tâmega, com 1 ponto estão as equipas Norwich do Cansa e Manhissa. A Série D é liderada pela equipe Boa Vista com 10 pontos, Benfica de Munhomboni com 9, Veteranos Futebol Clube com 7, União de Janeiro com 5, Estrela Futebol Clube com 5, Estrela do Brandão com 2, os mesmos do Benfica do Brandão, 11 Vespas, Chuabo Dembe A. Na cauda está o Sporting de Mangueiras. Apresentamos as notícias. Boa tarde.

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2: Atenção às notícias já a seguir, apresentadas por Cristina Xavier. Boa tarde.
3: Boa tarde, Rosa Freitas. Boa tarde, ouvinte. Uma pessoa é dada como desaparecida na sequência do naufrágio ocorrido ontem ao longo do lago Pangane, no posto administrativo de Catuane, distrito de Matutuíne, província de Maputo. Detalhes por Verónica Sedumo.
4: Segundo informações colhidas pela Rádio Moçambique, o naufrágio teria sido causado pelo ataque de um hipopótamo a uma embarcação de pesca com dois tripulantes, ambos pescadores, sendo que um conseguiu salvar-se. A chefe do posto administrativo de Catuane, Helena Chivite, disse que neste momento prosseguem as buscas para a localização do pescador desaparecido na sequência deste naufrágio. Da Matola, Verónica Sedumo.
3: O governo desmente informações postas a circular, dando conta que o executivo está em negociações com as gasolineiras para um novo reajuste nos preços dos combustíveis. O porta-voz do governo explicou que o reajuste nos preços dos combustíveis depende do mercado internacional. Inocêncio Impissa recordou que existe uma entidade nacional que regula o setor e mensalmente se pronuncia sobre o comportamento dos preços dos combustíveis.
5: Pelo menos ao nível do governo ainda não chegou. Pode estar a ser lá ao nível das equipas, mas nada que esteja ainda no domínio do governo. E não sabemos quais são os termos dessa discussão. Porque o que o Presidente da República tem estado a comunicar, que é o único comando que nós observamos, é que em função do que ocorre lá fora, em função dos condicionalismos impostos para termos os combustíveis em Moçambique, são esses que deverão definir a fórmula de trabalho aqui interna. E todos também sabemos que mensalmente a autoridade reguladora da energia pronuncia-se pelo menos uma vez por mês sobre a questão dos aumentos. Agora, não sei onde é que vem esta ideia de se pronunciar duas vezes e com quem está a fazê-lo? O governo ainda não tem o domínio desta informação.
3: O porta-voz do governo falava hoje em Maputo em conferência de imprensa sobre as atividades do executivo. O Procurador-Geral da República adverte que a instituição vai continuar implacável contra atuações à margem da lei por parte dos agentes do Serviço Nacional de Investigação Criminal. Américo Letella diz que todas as investigações visando o combate e a prevenção do crime devem ser feitas em observância escrupulosa da lei.
6: O combate ao crime não pode ser realizado à margem da lei. A eficácia investigativa deve caminhar lado a lado com o respeito pelos direitos, liberdades e garantias fundamentais dos cidadãos. O distintivo que um dia irão portar não representa privilégio, mas sim responsabilidade, representa sacrifício, disponibilidade permanente e compromisso absoluto com o interesse público.
3: O Procurador-Geral da República falava esta sexta-feira na Vila da Moamba, província de Maputo, na cerimônia de abertura do primeiro curso básico dos agentes de investigação criminal. Mais de 200 estudantes universitários e recém-graduados acederam a vagas de emprego e estágios viabilizados com base na Feira de Emprego da Universidade Eduardo Mondlane no ano passado. Segundo o reitor da UEM, estes números ainda estão aquém do desejado. Manuel Guilherme Júnior se compromete a reforçar os mecanismos de qualificação dos estudantes para o mercado de trabalho.
7: Estes números, embora ainda longe das necessidades de emprego, indicam que o desfasamento entre a demanda e a oferta de emprego encoraja-nos a continuarmos a envidar esforços para a promoção de competências e ao acesso ao trabalho, e só assim é que a nossa contribuição para a construção de uma sociedade responsiva ao desenvolvimento econômico continuará relevante. Nós comprometemos-nos com a continuidade da abertura para a produção de currículos e programas de formação e de criação de habilidades transversais que sejam fundamentais para a empregabilidade, inovação e adaptação às exigências do mercado de trabalho.
3: O reitor da Universidade Eduardo Mondlane

meses de prisão e deverão pagar multas de cerca de 2 mil dólares cada. A empresa operadora da embarcação deverá também pagar uma multa de 9 mil dólares. Foram as notícias das 16. As próximas às 17 horas.

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1: Era para você ver que não igual a Xixi, só chegou a Mitala Mitano. Boa tarde. Boa tarde. Boa tarde. Nem manda cabecimento.

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0: São novidades.
1: Caramba, Nhoce, novidade. Ah, não é? 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

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É, falaram sim, boca fechada, mosca não entra. A nerd não está na guacha. Potar. Muito obrigado. O tamana muito. Vai a lote na chera cheni, mas cupo o pátio era. Ninguém não houve ali lá. O ini volou ele nisso o pátio se aproveitou das ambezes. Ele vinha cá para me chupar, mas não corro. Só vai ouvir rádio Mosambiki. Zambezia, e vinha cá para ver jornal da Zambezia. Me deixa ler o nome. Aí fica como. Michelo, sabe Zambezia.

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1: Abrangemos todas as localidades e foram eles, os próprios leads que estavam a dar as idoneidades, conhecem os beneficiários, alguns líderes beneficiaram-se, de fato, alguns secretários.
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2: significa precisa envolver também liderança tem que se envolver porque eles tem que ser diz chefes aqui para nós já trouxemos dia para vocês aqui receberem, não é ele vir receber para depois vir dizer ao líder para tá vendo? Já me deram lá, você não vai apanhar nada, não.
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Começo assim, eu prestei atenção, também que não vou ler uma coisa minha, me guio ele lesana, a não ser pior, mamu comi, boa tarde, levando boa noite, levando em lei.

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1: As notícias a esta hora apresentadas por Cristina Xavier. Muito boa noite.
2: Boa noite, Gerson Alexandre. Boa noite, ouvinte. O projeto Rovuma LNG, liderado pela ExxonMobil na área 4 em Cabo Delgado, poderá acrescentar 11 mil milhões de dólares em média anualmente ao produto interno bruto no país. O facto consta de um estudo macroeconómico divulgado hoje em Maputo pelo Standard Bank. O administrador delegado do Standard Bank, Bernardo Aparício, indicou que a pesquisa projeta uma contribuição anual de 9 mil milhões de dólares para a balança de pagamentos de Moçambique e um aumento de 21% no rendimento médio das famílias.
3: Este é um volume de recursos que, com uma boa capacidade de governação, pode alterar de forma estrutural a capacidade do país de investir em infraestruturas, estradas, energias, portos, sistemas de água, saneamento, escolas, hospitais, mas é também a oportunidade de reforçar a sustentabilidade da dívida pública e aumentar a margem de manobra para políticas sociais que protejam os mais vulneráveis. O projeto pode contribuir para reduzir os déficits externos, fortalecer as reservas internacionais e dar mais resiliência ao metical perante choques externos.
2: Bernardo Aparício falava hoje em Maputo no lançamento do estudo do impacto macroeconómico do projeto Rovuma LNG. Moçambique poderá importar semente agrícola diversa para fazer face ao déficit destes insumos na próxima campanha agrária. A informação foi avançada esta sexta-feira em Niquadala pelo Ministro da Agricultura, Ambiente e Pescas no prosseguimento da sua visita a trabalho à província da Zambézia. Roberto Albino diz que a medida visa responder às projeções de incremento da produção e produtividade que se pretende alcançar na campanha agrária 2026-2027. Para efeito, segundo o Ministro da Agricultura, Ambiente e Pesca, já decorrem ações visando assegurar a importação de sementes no país.
4: Temos que reconhecer que, para o nível do desafio que queremos enfrentar já a partir desta campanha, a disponibilidade de semente no país não vai ser suficiente. Teremos que contar com alguma importação, por isso que estamos a discutir também com o Instituto de Investigação e com a Direção Nacional de Sanidade e Biossegurança, para que, de uma forma muito excepcional e controlada, possamos autorizar a importação de semente, que nos permita, com a nossa semente, juntarmos e podemos fazer uma campanha robusta. Isso está já sendo feito e estamos também a trabalhar com o setor privado no sentido de identificar quem são os provedores dessa semente importada.
2: Ministro da Agricultura, Ambiente e Pescas, Roberto Albino. No país estão a ser reforçados mecanismos de controle nas fronteiras face ao surto da ébola registado na República Democrática do Congo. A garantia foi dada esta sexta-feira em Maputo pelo porta-voz do governo numa conferência de imprensa que serviu para apresentar as atividades do Executivo. Inocêncio Impisa disse na ocasião que, além da intensificação dos mecanismos de controle nos postos fronteiriços, as unidades sanitárias encontram-se em alerta máximo.
5: O governo está acompanhando através das unidades de saúde. O que estão a fazer é acionar mecanismos de controle, de acesso, sobretudo às fronteiras, que é para garantir que não haja casos e, se houver, sejam casos controlados e possíveis de tanto isolar e fazer a devida assistência. Mas ainda não assumimos como um caso em concreto para Moçambique, primeiro porque não temos uma fronteira direta com o país que tem estado a ser colocado neste caso, mas porque esses países podem ter outras ligações no meio, isso pode ser efetivamente um perigo, então as instituições ou a instituição respectiva está de sobreaviso para garantir que não tenhamos casos de surpresa.
2: Por outro lado, o Executivo anunciou medidas de reforço do investimento público interno para a reconstrução de infraestruturas destruídas durante as manifestações pós-eleitorais. Na atualidade internacional, a ministra sul-africana da Defesa, Angela Motshekga, descarta a mobilização das Forças Armadas para as manifestações anti-imigrantes convocadas para o próximo dia 30 de junho. Detalhes por Eduardo Figurão.
6: Muitas organizações da sociedade civil, com destaque para o movimento March and March, por meio das redes sociais, têm vindo a anunciar o 30 de junho como data limite de presença de estrangeiros indocumentados na África do Sul. Estão a mobilizar os sul-africanos para participar nas marchas programadas para esse dia, alegadamente para forçar o governo a endurecer as leis de imigração. Angie Motshekga voltou a explicar que as manifestações são um direito constitucional. No entanto, alerta que elas devem ocorrer em ambiente pacífico. Apesar de receios de que as manifestações convocadas para 30 de junho possam desembocar em violência, a ministra Angie Motserra diz não haver necessidade de envolver os militares. Rádio Moçambique, Eduardo Figurão, Joanesburgo.

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1: RM. 18 horas e 6 minutos. Temos moene. 18 horas e 6 minutos. Agora está a dar uma boa noite. Boa noite. 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

Ora, viva, seja bem-vindo a mais um espaço de emissão desta feita em língua oficial portuguesa. Hoje é sexta-feira, estamos a 29 de maio do ano 2026. Acompanhe dentro de instantes, quando forem 19 horas em Moçambique, o Jornal da Zambésia, na sua segunda edição, logo depois o bloco das informações de utilidade pública. 19h30, simultâneo com a Antena Nacional da Rádio Moçambique para a transmissão do Jornal da Noite. Hoje é sexta-feira, às 20 horas, regressamos aos estúdios do emissor provincial da Rádio Moçambique, na Zambésia, para mais sugestões a seu agrado. Eu sou Milton António, vou estar consigo, amigo ouvinte, até às 20h55 minutos. Faço votos de uma ótima sintonia a este espaço de emissão em português aqui na sua Rádio Moçambique, emissora provincial da Zambésia. Já sabe, quando forem 19 horas, acompanhe as notícias no Jornal da Zambésia.

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1: Moçambique vai importar semente agrícola diversa para fazer face ao déficit na próxima campanha agrária. A Plataforma Desenvolvimento Integrado da Zambésia vai advogar junto do governo para o cumprimento rigoroso do Plano de Responsabilidade Social das empresas mineiras que operam na província da Zambésia. 250 crianças em situação de vulnerabilidade dos centros de acolhimento vão beneficiar de um lanche de confraternização na próxima segunda-feira. Estes são alguns dos assuntos de reportagem para conferir nesta segunda edição do Jornal da Zambésia, da Rádio Moçambique, para esta sexta-feira, 29 de maio de 2026. A edição e a apresentação estão a cargo de Alex Felipe. Jacimilto Ernesto está na sonorização. Boa noite e fazemos votos de uma última escuta. Antes do desenvolvimento dos assuntos de reportagem, vamos observar o bloco de notícias, na voz de Rizik Zacarias.
2: Daniel Maula foi reeleito esta quinta-feira para o cargo de presidente da Plataforma de Desenvolvimento Integrado da Zambésia, de olhos postos na preservação do meio ambiente, através de intervenções sustentáveis nas áreas de mudanças climáticas, indústria extrativa, agricultura, educação, saúde e gênero. Neste momento, a Plataforma de Desenvolvimento Integrado da Zambésia é composta por 40 membros provenientes do setor privado, lideranças comunitárias, organizações da sociedade civil, instituições do ensino superior e órgãos de comunicação social. O presidente da Plataforma de Desenvolvimento Integrado da Zambésia, Daniel Maula, que tem um mandato de 3 anos, disse após a sua reeleição que o grupo de trabalho vai focalizar as suas atividades na implementação do plano estratégico que estabelece intervenções prioritárias em diversas áreas de desenvolvimento, que incluem exploração sustentável dos recursos naturais. O plano estratégico da plataforma está orçado em 18 milhões de dólares, o equivalente a mais de 1.000 milhões de meticais. O ministro da Agricultura, Ambiente e Pesca diz que acompanha com preocupação a movimentação de máquinas e equipamento diverso ao longo da Orla Marítima em Maquival, distrito de Climane, na prospeção de areias pesadas. Roberto Albino afirma que vai manter encontros com o Conselho Executivo Provincial e de Representação do Estado na província da Zambésia. O ministro da Agricultura, Ambiente e Pesca intera-se esta semana na Zambésia, em Climane, sobre a prospeção de areias pesadas na Orla Marítima, no distrito de Climane. O distrito de Alto Moloko, na Zambésia, ambiciona exportar nos próximos anos o contraplacado processado localmente na base da madeira de eucalipto retirado das plantações da empresa Portucel Moçambique. Há 2 anos que uma empresa de capitais chineses está a transformar madeira de eucalipto produzido localmente. O contraplacado fabricado em Alto Moloko na base da madeira de eucalipto é atualmente comercializado nos distritos de Ilha Mocuba e na província de Nampula. O facto foi avançado esta quinta-feira pelo diretor dos Serviços Distritais de Atividades Econômicas de Alto Moloque, Arsênio Candua. Por outro lado, o distrito de Alto Moloque está a reflorestar uma área de 750 hectares através de plantações de eucalipto, podendo atingir até finais deste ano a fasquia de 1 milhão de plantas, com apoio da empresa Portucel Moçambique, no investimento estimado em mais de 20 milhões de meticais. Agricultores de plantações florestais da província da Zambésia poderão colocar este ano no mercado 160 mil metros cúbicos de madeira de eucaliptos. A quantidade vai representar 3 milhões de dólares, o equivalente a mais de 200 milhões de meticais. A produção de eucaliptos através de esquemas de fomento florestais envolve mais de 300 agricultores de 8 distritos da província e visa, entre outros objetivos, restaurar áreas degradadas. O diretor de Atividades Econômicas de Alto Moloko, Arsênio Candua, considera o empenho do distrito na restauração de áreas degradadas através do plantio de eucaliptos como sendo positivo.
1: Era Rizik Zacarias da nossa redação e o bloco de notícias. Ainda volta lá mais adiante com a nota dando conta que a Plataforma de Desenvolvimento Integrado da Zambésia vai advogar junto do governo para o cumprimento rigoroso do Plano de Responsabilidade Social das empresas mineiras que operam na província da Zambésia. Para já, Moçambique vai importar semente agrícola diversa para fazer face ao déficit na próxima campanha agrária. A

0: para conhecer que, para o nível do desafio que queremos enfrentar já a partir desta campanha, a disponibilidade de cimento no país não vai ser suficiente. Teremos que contar com alguma importação, por isso que estamos a discutir também com o Instituto de Investigação e com a Direção Nacional de Sanidade e Biossegurança, para que, de uma forma muito excepcional e controlada, possamos autorizar a importação de semente, que nos permita, com a nossa semente, juntarmos e podemos fazer uma campanha robusta. Isso está já sendo feito e estamos também a trabalhar com o setor privado no sentido de identificar quem são os provedores dessa semente importada.
1: Esta sexta-feira, último dia de visita à Zambésia, o ministro da Agricultura, Ambiente e Pesca esteve no Centro de Pesquisa de Arroz e na fábrica de processamento deste cereal no distrito de Namakura.
0: Porque, de fato, estamos com problemas muito sérios de semente em termos de qualidade e também em termos de quantidade. E para isso estamos a visitar os centros de excelência para a produção da semente de arroz. Em Namakura, vimos que, de facto, o centro está em condições de dar o seu contributo, precisa de uns pequenos ajustamentos, nomeadamente a montagem dos equipamentos que lá já estão e dar-lhe alguma autonomia administrativa para poder agir em conformidade com as exigências de um ciclo de investigação.
1: Ministro da Agricultura, Ambiente e Pesca, Roberto Albino.
2: Era Caetano Alberto da nossa redação, a informação segundo a qual Moçambique vai importar semente agrícola diversa para fazer face ao déficit na próxima campanha agrária. A plataforma Desenvolvimento Integrado da Zambésia vai advogar junto do governo para o cumprimento rigoroso do plano de responsabilidade social das empresas mineiras que operam na província da Zambésia. Toda a história com Rizik Zacarias, a quem de novo colocamos em antena.
3: O presidente da Plataforma de Desenvolvimento Integrado da Zambésia, Daniel Maula, critica a insuficiência de ações de responsabilidade social das empresas mineiras. Considera ser insuficiente a construção de escolas nas zonas de extração de recursos naturais.
4: A responsabilidade social em Moçambique é uma questão obrigatória por lei e é uma questão, de facto, de boa vontade que os gestores dessas empresas deviam considerar. E nós vamos trabalhar nisto, porque até agora a plataforma não tem, em termos de conhecimento profundo, o que é que existe em termos de responsabilidade social. Temos informações de um lado para o outro, de que estão a fazer escolas, estão a fazer hospitais, já fizeram isto. Não sabemos se isto faz parte daquilo que seria a obrigatoriedade de responder à responsabilidade social. Então vamos aprofundar como fizemos como organizações no âmbito dos 20%.
3: Por outro lado, promete trabalhar com o governo de forma que se dedique maior atenção à construção de infraestruturas socioeconómicas para o desenvolvimento acelerado da província.
4: Nós não vamos trazer investimento, vai ser difícil trazer investimento como plataforma. Mas, em termos de multissetorialismo que temos, vamos trabalhar no sentido de que o governo continue a priorizar essa questão de infraestruturas, principalmente de estradas, e mesmo do setor de saúde, de educação. Então, nós não vamos trazer como plataforma, mas dentro da plataforma está lá o governo. Vamos trabalhar no sentido que o governo continue a ter esta sua responsabilidade de trazer as infraestruturas para o seu povo.
3: Daniel Maula, presidente da Plataforma de Desenvolvimento Integrado da Zambésia.
2: 250 crianças em situação de vulnerabilidade dos centros de acolhimento vão beneficiar de um lanche de confraternização na próxima segunda-feira. Detalhes já a seguir por Salim Mutepa.
5: A iniciativa é da Direção Provincial de Gênero, Criança e Ação Social na Zambésia e parceiros e insere-se nas comemorações do Dia Internacional da Criança. A informação foi facultada esta sexta-feira em Quilimane pela chefe do Departamento da Criança na Direção Provincial de Gênero, Criança e Ação Social na Zambésia, Stella Casquinha.
6: Quer dizer, elas estão em situação difícil, não têm capacidade de levar um lanchinho à escola para festejar com os outros e por isso mesmo pretendemos fazer esse lanche para terem alegria naquele dia e também teremos algum prémio para eles, que vão fazer um pequeno concurso, uma brincadeirinha com eles. E o dia vai passar diferente para ele.
5: A fonte incentiva a sociedade a velar pelo bem-estar da criança e desencoraja a prática do trabalho infantil.
6: Na verdade, temos visto muitas crianças que estão na rua a fazer qualquer trabalho, como aquelas que vendem ovos, bolinhos e outras coisas. E nós apelamos a esses pais ou mesmo às pessoas.

0: pessoas que estão a empregar essas crianças, que não devem fazer isso. A responsabilidade primeiro é da família. Os pais não devem mandar as crianças para procurar trabalho na cidade, e outras acabam se perdendo, acabam ficando na rua. Na verdade, apelamos aos pais muita responsabilidade, e os empregadores também, que não aceitem as crianças que não tenham idade para trabalho, porque elas correm perigo na estrada. Estamos a trabalhar e fazemos sensibilização. O lugar da criança é na escola. Por exemplo, aquelas crianças, vejamos, que têm 2, 3, 4 favos de ovo a vender, eles tendem a correr por toda a cidade até terminar o ovo. Tá? Para casa é um sacrifício, é um crime.
1: Stella Casquinha, chefe do departamento da criança na Direção Provincial de Gênero, Criança e Ação Social na Zambésia.
2: 250 crianças em situação de vulnerabilidade dos centros de acolhimento vão beneficiar de um lanche de confraternização na próxima segunda-feira. Este fim de semana, repleto de jogos, Futebol Clube Rio Jordão defronta este sábado Futebol Clube do Brandão e Majante Futebol Clube bate com Norwich do Cansa em partida referente à quarta jornada do Campeonato Provincial de Futebol Recreativo da cidade de Quelimane. Acompanhe igualmente nesta reportagem os jogos para este domingo por Rosário dos Santos.
3: O jogo está marcado para o campo do Boa Vista. No Reduto do Mariana, o Sporting de Mangueira defronta o 11 Vespas e o Futebol Clube de Manhissa mede forças com o Tâmega Futebol Clube. Enquanto isso, ainda a contar para a mesma jornada, no campo do 11 Irmãos, os donos da casa recebem o Futebol Clube de Nhanhibwa. E no jogo de fundo, a União de Akima terá pela frente Manhissa Futebol Clube. Em Sidoa, o Estrela Futebol Clube defronta o Boa Vista. Já no domingo, na conclusão da ronda, estão marcadas as seguintes partidas. Campo de Mariana. Os donos de casa recebem o Grupo Desportivo de Sidoa e Águia de Torrone Velho batem-se com Manyawa. No Chuabo Dembe, Boa Sena defronta a Calda de Xirangano e os donos da casa batem-se com o Benfica do Barreto. Nos 11 Irmãos, o Morrope mede forças com o Costa do Sol de Xirangano e o Ferroviário de Cabeça terá como adversário o Bairro Novo. O Benfica de Unhombone defronta o Veteranos Futebol Clube. O Ivegelane recebe o Nova Aliança de Sampene e no campo do Xirangano, o Futebol Clube Mercado Central terá como adversário o Sanga City. Ao nível de classificação, a Série A é liderada pelo Costa do Sol de Xirangano com 12 pontos, seguido de Morrope com 9 pontos. Com 6 pontos está a formação de Boa Sena. 4 pontos tem a formação de Caldas de Xirangano e Sport Clube de Palmar. O Futebol Clube Rio Jordão tem também 4 pontos. Futebol Clube de Brandão 3. Nova Aliança de Sampaio 1 ponto. O mesmo ponto de Ivagalani. Na Série B, também com 12 pontos, à frente da tabela de classificação está o Mariana. 11 Irmãos, Águia de Torrone Velho, Ferroviário de Cabeça e Manyawa têm 6 pontos cada, na segunda, terceira, quarta e quinta posições, respectivamente. O Grupo Desportivo de Sidoa tem 4 pontos, Bairro Novo 3, Chuabo Dembe B e Futebol Clube de Nhanhibwa sem qualquer pontuação. O Futebol Clube Mercado Central lidera a Série A com 10 pontos. Com 9 está a União de Akima, com 7 Machakene, com 6 Majante, com 4 Muniga e Sanga City tem 3 pontos. Tâmega tem 1 ponto, sem qualquer pontuação. Estão as equipas Norwich do Cansa e Manhissa Futebol Clube. A Série D é liderada pela equipa de Boa Vista, com 10 pontos. Benfica de Munhombone tem 9 pontos. Veterano Futebol Clube 7. União de Janeiro 5 pontos. Estrela Futebol Clube tem 5 pontos. Estrela do Brandão tem 2 pontos. Os mesmos do Benfica do Brandão. 11 Vespas, Chuabo Dembe A, tem 2 pontos cada. Na cauda está a formação do Sporting de Mangueira.
2: Em nome da vasta equipa que tornou possível a transmissão desta edição, os cumprimentos são de Alex Felipe, que esteve na edição e apresentação, e na sonorização esteve Jacimilton Ernesto. Boa noite.
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16: Dentro do instante serão 19 horas e 30 minutos, altura do simultâneo com a antena nacional da Rádio Moçambique para a transmissão do Jornal da Noite. E quando forem 19 horas, aliás, 20 horas em 15 minutos, sensivelmente, vamos falar do Dia da África, assinalado a 25 de maio.

Pontualmente em toda a República de Moçambique, 19 horas e 30 minutos. A sua atenção à transmissão do Jornal da Noite. Ótima escuta.

0: Boa noite, estimado ouvinte. Está a começar o Jornal da Noite. Projeto de gás natural liquefeito na bacia do Rovuma, em Cabo Delgado, poderá acrescentar 11 mil milhões de dólares por ano ao Produto Interno Bruto Nacional. O governo desmente informações postas a circular, dando conta que o Executivo está em negociações com as gasoloneiras para um novo reajuste nos preços dos combustíveis. Na arena internacional, o ministro sul-africano da Defesa descarta a mobilização das Forças Armadas para as manifestações anti-imigrantes convocadas para o próximo dia 30 de junho. Destaques da presente edição do Jornal da Noite. Francisco Jato está na sonorização e Cristina Xavier na apresentação. Ótima escuta. O projeto Rovuma LNG, liderado pela ExxonMobil na área 4 em Cabo Delgado, poderá acrescentar 11 mil milhões de dólares anualmente ao produto interno bruto no país. Um estudo macroeconómico divulgado esta sexta-feira em Maputo pelo Standard Bank estima que o projeto poderá criar aproximadamente 151 mil postos de trabalho e gerar 4 mil milhões de dólares em receitas fiscais anuais. Toda a informação por Leopoldo Agapito.
1: O administrador delegado do Standard Bank, Bernardo Aparício, indicou que a pesquisa projeta igualmente uma contribuição anual de 9 mil milhões de dólares para a balança de pagamento de Moçambique e um aumento de 21% no rendimento médio das famílias.
2: Este é um volume de recursos. Estamos a falar de quase 50% do atual receita fiscal do Estado moçambicano. Este é um volume de recursos que, com uma boa capacidade de governação, pode alterar de forma estrutural a capacidade do país de investir em infraestruturas, estradas, energias, portos, sistemas de água, saneamento, escolas, hospitais, mas é também a oportunidade de reforçar a sustentabilidade da dívida pública e aumentar a margem de manobra para políticas sociais que protejam os mais vulneráveis. O impacto na balança de pagamentos é outro pilar essencial, hoje quando se fala muito da procura por moeda estrangeira. O efeito positivo da balança de pagamentos é de cerca de 9 mil milhões de dólares por ano. O projeto pode contribuir para reduzir os déficits externos, fortalecer as reservas internacionais e dar mais resiliência ao metical perante choques externos. Em termos simples, significa um país menos vulnerável às flutuações do exterior e mais capaz de planear o seu desenvolvimento com estabilidade e previsibilidade.
1: A análise efetuada pelo Standard Bank sugere que até 2056 o Fundo Soberano de Moçambique terá 81 mil milhões de dólares.
2: Quando combinamos todos estes vetores, o crescimento do PIB, o emprego, as receitas fiscais, a balança de pagamentos e a poupança de longo prazo, torna-se evidente que o Rovuma LNG não é apenas mais um projeto. É um eixo estruturante de uma nova fase de desenvolvimento económico com capacidade para marcar a mudança de ciclo no desenvolvimento económico do país. O Rovuma LNG pode ser a base para uma energia elétrica mais competitiva, mais limpa, apoiando a industrialização. Pode viabilizar projetos de fertilizantes que aumentam a produtividade agrícola. Pode estimular investimentos em logística, em infraestruturas que beneficiam o comércio interno e regional. É mais uma oportunidade de desenvolvimento não só deste setor, mas todos os setores associados na economia. A nossa ambição é que cada dólar investido no projeto do Rovuma LNG se traduza num valor partilhado. Mais emprego, mais oportunidade para fornecedores locais, mais capacitação para jovens, mais resiliência para as comunidades, especialmente em Cabo Delgado, e mais desenvolvimento sustentável.
1: A administrador delegado do Standard Bank, Bernardo Aparício, falando hoje em Maputo, durante o lançamento do estudo do impacto macroeconómico do projeto LNG. Com um investimento estimado em 30 mil milhões de dólares antes do início da produção, atualmente previsto para 2030, o Rovuma LNG é descrito como o maior projeto comercial da história de África.
0: O projeto de gás natural liquefeito na bacia do Rovuma em Cabo Delgado poderá acrescentar 11 mil milhões de dólares ano ao Produto Interno Bruto Nacional. Enquanto isso, o governo desmente informações postas a circular, dando conta que o Executivo está em negociações com as gasoloneiras para um novo reajuste nos preços dos combustíveis. Reporta Cláudio Duana.
3: O porta-voz do governo explicou que o reajuste nos preços dos combustíveis depende do mercado internacional. Inocêncio Impisa recordou que existe uma entidade nacional que regula o setor e mensalmente se pronuncia sobre o comportamento dos preços dos combustíveis.
4: Pelo menos ao nível do governo ainda não chegou. Ora, pode estar a ser lá ao nível das equipas, mas nada que esteja ainda no domínio do governo e não sabemos quais são os termos dessa discussão. Porque o que o Presidente da República tem estado a comunicar, que é o único comando que nós observamos, é que em função do que ocorre lá fora em função dos condicionalismos impostos para termos os combustíveis em Moçambique, são esses que deverão definir a fórmula de trabalho aqui interna. E todos também sabemos que, mensalmente, a autoridade reguladora da energia pronuncia-se pelo menos uma vez por mês sobre a questão dos aumentos. Agora, não sei onde é que vem esta ideia de se pronunciar duas vezes e com quem está a fazer. O governo ainda não tem o domínio desta informação.
3: O porta-voz do governo falava hoje em Maputo em conferência de imprensa sobre as atividades do Executivo. A questão dos combustíveis e o custo de vida dominou a conferência de imprensa. O porta-voz do governo fez saber que o Executivo está a introduzir uma série de medidas para minimizar o impacto da crise dos combustíveis na vida dos moçambicanos.
4: Reforçou, portanto, o governo a fiscalização para estancar o assambarcamento, além da proibição da atividade de reexportação de combustíveis domésticos. Reforçou o transporte público urbano com aproximadamente 300 autocarros, 200 dos quais movidos a gás veicular, e aumento da capacidade nacional de armazenamento de combustíveis.
3: Nesta conferência de imprensa, o porta-voz do governo deu a conhecer o ponto de situação da criação do Banco de Desenvolvimento de Moçambique. E no censo em pista disse que foi já criada a Comissão Consultiva do BDM, um órgão que vai prestar assessoria técnica ao governo na preparação das condições necessárias para a instalação do banco.
4: A comissão, ao nível da organização, a comissão estruturou-se em três subcomissões especializadas, com mandatos complementares, nomeadamente a Subcomissão de Assuntos Jurídicos, que se concentrou na elaboração da arquitetura legal e estatutária do banco, incluindo a proposta de lei, regulamento dos órgãos sociais, comitês especializados e código de conduta. A Subcomissão Administrativa, que é a segunda subcomissão desta, que se dedicou ao desenho institucional, organizacional e operacional do banco, incluindo governação, estrutura organizacional, políticas internas, continuidade de negócio, recursos humanos e procedimentos contabilísticos.
3: Porta-voz do governo Inocêncio Mpisa falando hoje a jornalistas sobre as intervenções do Executivo para recuperar a economia nacional face à atual conjuntura internacional.
0: No ar, o Jornal da Noite. Moçambique poderá importar semente agrícola diversa para fazer face ao déficit destes insumos na próxima campanha agrária. A informação foi avançada pelo Ministro da Agricultura, Ambiente e Pescas, de visita à província da Zambésia, tal como reporta Caetano Alberto.
5: Roberto Albino diz que a medida visa responder às projeções de incremento da produção e produtividade que se pretendem alcançar na campanha agrária 2026-2027 no país. Para o efeito, segundo o Ministro da Agricultura, Ambiente e Pesca, já decorrem ações visando assegurar que a importação de sementes obedeça a critérios de sanidade e biossegurança.
6: Mas também temos que reconhecer que, para o nível do desafio que queremos enfrentar já a partir desta campanha, a disponibilidade de semente no país não vai ser suficiente. Teremos que contar com alguma importação, por isso que estamos a discutir também com o Instituto de Investigação e com a Direção Nacional de Sanidade e Biossegurança, para que, de uma forma muito excepcional e controlada, possamos autorizar a importação de semente, que nos permita, com a nossa semente, juntarmos e podemos fazer uma campanha robusta. Isso está já sendo feito e estamos também a trabalhar com o setor privado no sentido de identificar quem são os provedores dessa semente importada.
5: Esta sexta-feira, último dia de visita à Zambésia, o Ministro da Agricultura, Ambiente e Pesca esteve no Centro de Pesquisa de Arroz e na fábrica de processamento deste cereal no distrito de Namakura.
6: Porque, de fato, estamos com problemas muito sérios de semente em termos de qualidade e também em termos de quantidade. E para isso estamos a visitar os centros de excelência para a produção da semente de arroz. É numa cura, vimos que de facto o centro está em condições de dar o seu contributo, precisa de uns pequenos ajustamentos, nomeadamente a montagem dos equipamentos que lá já estão e dar-lhe alguma autonomia administrativa para poder agir em conformidade com as exigências de um ciclo de investigação.
5: Ministro da Agricultura, Ambiente e Pesca, Roberto Albino. De Climane, Caetano Alberto, boa noite.
0: Boa noite, Caetano Alberto, Ministro da Agricultura, Ambiente e Pesca. Já avança em Climane a possibilidade de o país importar semente agrícola diversa para fazer face ao déficit destes insumos na próxima campanha agrária. Na província de Gaza, concretamente em Mabalane, já estão em curso os trabalhos de construção de novas fontes de água paralisados na sequência das cheias que atingiram aquele distrito. Detalhes por Bonifácio Novela.
7: No distrito de Mabalane, em Gaza, foram retomadas as obras de construção de poços no leito do rio Limpopo, com vista ao abastecimento de água às comunidades que vivem nas proximidades deste curso de água. Trata-se de um projeto que vai garantir o abastecimento de água às comunidades de Matidje e Kokwe, cujas obras haviam sido paralisadas devido às cheias e inundações de janeiro último. O administrador do distrito de Mabalane, que avançou a informação, indicou que as obras reiniciaram em finais de abril último e, neste momento, está em curso a construção de torres para os depósitos de água e a respectiva colocação de tubagem que vai canalizar o precioso líquido a estas comunidades. Sérgio Moiani informou que neste projeto, que conta com uma parceria da organização não-governamental Visão Mundial, poderá ser concluído nos próximos 3 meses.
8: O projeto continua. Agora estamos na fase de construção de torres centenárias ainda nas aldeias. O projeto tinha parado muito tempo por causa das cheias e também de vez de acesso não era possível chegar cá. Finalmente, passado de abril, dentro de 3 meses, o projeto vai terminar. Foi montado, portanto, no leito do rio. Havendo cheias como não, sempre, portanto, vai ter água para as cheias. Nós também recebemos também a tubagem para podermos puxar a água para a rede de Matiz e a rede de Coco, para podermos abastecer água às nossas comunidades.
7: Outro sim, o governante fez saber que está igualmente em curso a reabilitação de poços avariados e ou a sua transformação em pequenos sistemas de abastecimento de água, sobretudo nas comunidades da zona alta do distrito.
8: E a nível perfeito das aldeias, continuamos com o processo de redução de fluido de água, sobretudo na zona alta, onde a água, portanto, é salobre. E estamos a trabalhar para reabilitar as fontes que nós identificamos como avariadas, os recursos poucos que temos com vários parceiros. Algumas vão ser transformadas, olhando primeiro para o caudal dos próprios furos, e podemos transformar para aqueles sistemas de abastecimento de água.
7: Administrador de Mabalane, Sérgio Moiani, e as ações em curso com vista a maximizar o abastecimento de água naquele distrito do norte de Gaza. Da cidade de Xai-Xai, Bonifácio Novela.
0: A Universidade Eduardo Mondlane promoveu hoje uma feira de emprego na qual divulgou os resultados da edição passada, como a seguir reporta Paulino Nhoça.
9: Mais de 200 estudantes universitários e recém-graduados acederam a vagas de emprego e estágios viabilizados com base na Feira de Emprego da Universidade Eduardo Mondlane no ano passado. Os dados foram apresentados esta sexta-feira pelo reitor da UEM na 4ª edição da Feira de Emprego desta instituição. Manuel Guilherme Júnior reconhece que os números ainda estão aquém do desejado. Por isso mesmo, se compromete a reforçar os mecanismos de qualificação dos estudantes para o mercado de trabalho.
10: Estes números, embora ainda longe das necessidades de emprego, indicam que o desfasamento entre a demanda e a oferta de emprego encoraja-nos a continuarmos a envidar esforços para a promoção de competências e ao acesso ao trabalho, e só assim é que a nossa contribuição para a construção de uma sociedade responsiva ao desenvolvimento econômico continuará relevante. Nós comprometemos-nos com a continuidade da abertura para a produção de currículos e programas de formação e de criação de habilidades transversais que sejam fundamentais para a empregabilidade, inovação e adaptação às exigências do mercado de trabalho.
9: Outro sim, o reitor da UEM apelou aos estudantes do ensino superior a investirem nas atividades extracurriculares por forma a desenvolver capacidades humanas exigidas no mercado de trabalho.
10: Costumo dizer aos meus estudantes que não basta ser bom estudante, estudante de 18, estudante de 19. Muito mais do que isto é também saber estar, saber ser. Mas, sobretudo, enquanto estiver na universidade, envolver-se na comunidade universitária e demonstrar que tem preparação humana completa para responder às demandas do mercado. O mercado exige muito mais do que uma nota hoje.
9: E o representante dos parceiros, Aaron Augusto, reafirma o compromisso de continuar a apoiar a iniciativa da UEM.
11: Como parceiros, reafirmamos nosso compromisso de continuar a criar oportunidades concretas para os jovens através de programas de estágio, experiências práticas e integração profissional, promovendo uma transição cada vez mais sólida entre a formação académica e o mercado de trabalho.
9: A Feira de Emprego da Universidade Eduardo Mondlane foi replicada nas escolas de Quelimane, Vilanculo e Inhambane, com exceção de Chibuto, que vai realizar em setembro devido aos efeitos da chuva de janeiro passado.
0: Mais de 200 estudantes universitários e recém-graduados acederam a vagas de emprego e estágios viabilizados pela Universidade Eduardo Mondlane. Na província de Tete está reforçada a capacidade operacional no setor de saúde com a entrega hoje de 3 novas viaturas. As viaturas foram alocadas ao Serviço Distrital de Saúde de Zumbo, ao Depósito Provincial de Medicamentos e ao Centro Operativo de Emergência. Jornalista de Olinda Matavel.
12: No ato da entrega das viaturas, a secretária de Estado desta província referiu que o governo está a envidar esforços de modo a que gradualmente seja colmatada a falta de viaturas que aflige alguns setores públicos. Cristina Mafumo disse esperar que estas viaturas contribuam para a melhoria da vigilância epidemiológica, distribuição de medicamentos e resposta atempada às emergências em saúde pública na província.
13: A entrega destes meios representa um passo importante para aproximar cada vez mais os serviços sanitários às populações. Por isso, apelamos para que estas viaturas sejam utilizadas exclusivamente para os fins a que se destinam, garantindo uma utilização responsável, manutenção preventiva adequada e, acima de tudo, condução prudente, de modo a assegurar a sua durabilidade e maximizar os benefícios para as nossas comunidades.
12: Secretária de Estado na província de Tete, Cristina Mafumo, apelando para o uso racional das viaturas, de modo a garantir a sua durabilidade. Na ocasião, o diretor distrital dos Serviços de Saúde de Zumbo, Narciso Campeão, agradeceu o gesto que, segundo o mesmo, vai facilitar as atividades de monitoria da vigilância epidemiológica.
14: Essa viatura recebemos de um bom agrado no momento que nós precisamos mesmo e vai alancar nossos ligadores e faremos uso dessa viatura a qual foi alocado de uma forma racional e também faremos a questão de garantir a manutenção regular para a viatura leve mais tempo de vida e também estaremos em vigilância que seja mesmo diretamente às atividades da saúde.
12: Espera-se nos próximos meses a alocação de uma ambulância ao distrito de Zumbo para facilitar o processo de transporte dos doentes. De Tete, de Olinda Matavel.
0: A cidade de Chimoio acolheu esta sexta-feira a cerimónia de lançamento da quinzena da criança ao nível da província de Manica. Durante este período deverão ser discutidos aspectos relacionados à prevenção da violência física e uniões prematuras. Reporta Nelson Mainato.
15: O procurador Tamela de Novaes disse que a mitigação do trabalho infantil também constitui prioridade no período que culmina com a celebração do Dia da Criança Africana a 16 de junho. Tamela de Novaes explicou que serão realizadas várias palestras com o objetivo de prevenção de crimes contra a criança e fatos ilícitos praticados por menores.
16: Em alguns casos, de acordo com os resultados que podemos esperar da investigação, há adultos que possam ter induzido crianças a cometerem tais fatos e por aí. E no dia 12, por ser também o dia contra o trabalho infantil, teremos atividades relacionadas a isso, com incidência para aspectos relacionados ao trabalho infantil, no sentido de mitigarmos todas as práticas nocivas ou todas as práticas que conduzem ao trabalho infantil.
15: Para Tamela de Novaes, a quinzena da criança deve ser vista como um momento de reflexão do papel da sociedade na proteção da criança.
16: A principal mensagem que temos aqui é proteger a criança, dizer para a criança que aproveita cada atividade, divirtam-se e continuem a acreditar nos sonhos que elas têm, que nós temos como a esperança da nossa nação, as crianças. Envolver todos os atores da sociedade, desde a família até as instituições. é preciso que a informação chegue a todos, é preciso que todos estejamos envolvidos. É um processo, visto que aspectos culturais tentam se sobrepor àquilo que é a lei, mas com isso não queremos dizer que seja impossível. Está-se a fazer um esforço imenso no sentido de estancar-se a questão das uniões prematuras.
15: Atividades culturais e desportivas foram agendadas para a celebração da quinzena da criança na província de Manica. Da cidade de Chimoio, Nelson Mainato.
0: Lançadas na província de Manica as atividades alusivas à quinzena da criança. Já em Nampula, mais de 300 crianças desfavorecidas vão beneficiar de registro de nascimento gratuito numa iniciativa do governo. Júlio Moro.
17: A campanha de registro decorre em todos os postos administrativos municipais e visa fazer com que nenhuma criança fique sem documento de identificação. Luísa da Conceição, vereadora de Saúde, Gênero e Ação Social no Conselho Municipal de Nampula, explicou que neste momento o Pelouro trabalha com parceiros no mapeamento das crianças em diferentes bairros da urbe para que a meta seja alcançada.
18: Nós, como Pelouro, no nosso plano de atividades, projetamos para registrar mais de 300 crianças. Nós, a campanha que estamos a fazer agora é lutar atrás de atingirmos a nossa meta. E nós acreditamos que até dezembro vamos atingir esta meta. E neste momento já estamos em média, quase 50% desse número. E sentimos que vamos fazer mais que 50%. E aproveitar também essa oportunidade para aquelas mães que têm crianças que ainda não registraram, correrem para todos os postos administrativos.
17: Já Aurélio Luiz, diretor executivo da Associação Apoio à Criança contra o Trabalho Infantil em Nampula, um dos parceiros do Conselho Municipal, elucidou que a sua agremiação continua firme na busca de crianças para o sucesso da campanha.
19: Então, nesse caso, nós vamos avançar, não é? Não só hoje, vamos sempre avançando para que essas crianças tenham acesso à documentação e assim que as brincadas, sobretudo, que forem disponibilizadas, nós vamos trabalhar ativamente com elas, porque existem muitas crianças que não são registradas nas comunidades.
17: Aurélio Luiz, diretor executivo da Associação Apoio à Criança contra o Trabalho Infantil em Nampula e a colaboração da agremiação na campanha de registro de nascimento gratuito a crianças vulneráveis. A partir da cidade de Nampula, Júlio Moro.
0: Na atualidade internacional, o presidente norte-americano Donald Trump diz-se preparado para tomar sua decisão final sobre um eventual acordo com o Irão. Num texto publicado esta sexta-feira, o presidente norte-americano revelou que a decisão será tomada na reunião que vai conduzir ainda hoje na Casa Branca. Donald Trump deixou implícito no texto exigências fundamentais a serem cumpridas pelo Irão, como aceitar que nunca terá uma arma nuclear e reabrir imediatamente o Estreito de Hormuz. Ainda no estrangeiro, a ministra sul-africana da Defesa descarta a mobilização das Forças Armadas para as manifestações anti-imigrantes convocadas para o próximo dia 30 de junho. Toda a informação com o nosso correspondente na África do Sul, Eduardo Figurão.
20: Muitas organizações da sociedade civil, com destaque para o movimento March and March, por meio das redes sociais, têm vindo a anunciar o 30 de junho como data limite de presença de estrangeiros indocumentados na África do Sul. Estão a mobilizar os sul-africanos para participar nas marchas programadas para esse dia, alegadamente para forçar o governo a endurecer as leis de imigração. Angie Motserra voltou a explicar que as manifestações são um direito constitucional. No entanto, alerta que elas devem ocorrer em ambiente pacífico. Apesar de receios de que as manifestações, convocadas para 30 de junho, possam desembocar em violência, a ministra Angie Motserra diz não haver necessidade de envolver os militares. As pessoas são protegidas pela lei. Tudo o que têm de fazer é agir de acordo com a lei. Têm de informar o número de participantes esperados, os seus coordenadores, os seus itinerários e devem ser marchas pacíficas. Assim, na minha convicção, espero que tudo será pacífico, que eles serão muito responsáveis e que não haverá necessidade de intervenção da polícia e nem da defesa. A defesa é o último recurso, portanto, não há uma declaração de guerra. Por isso, espero que os organizadores sejam responsáveis pelo que iniciaram, e é tão simples quanto isso. Esta sexta-feira, várias lojas, na sua maioria supostamente pertencentes a estrangeiros, foram saqueadas em escorte na região central de KwaZulu-Natal. Os saques aconteceram depois que o Tribunal Superior de Pietermaritzburg deliberou que 38 etíopes acedam aos seus estabelecimentos e retomem as atividades comerciais. Estes comerciantes estão impedidos de trabalhar desde 25 de abril, quando os funcionários da autarquia confiscaram as chaves das lojas. Rádio Moçambique, Eduardo Figurão, Joanesburgo.
0: A Organização Mundial da Saúde, OMS, apela ao reforço urgente do financiamento internacional para combater o surto de ébola que afeta a República Democrática do Congo. Jornalista Adérito Magaia.
2: O diretor-geral da organização, Tedros Ghebreyesus, encontra-se naquele país para acompanhar a evolução da doença e mobilizar apoio internacional. Segundo dados atualizados das autoridades sanitárias, o vírus já provocou cerca de 250 mortes e há mais de 1000 casos suspeitos, sobretudo na província de Ituri, no leste da RDC, uma região marcada por conflitos armados e dificuldades de acesso aos serviços de saúde. A chegada à República Democrática do Congo, Tedros procurou transmitir uma mensagem de solidariedade às comunidades afetadas pelo surto, garantindo que a OMS e parceiros internacionais não vão abandonar as populações atingidas pela doença.
21: Eu vim aqui para mostrar às comunidades de Ituri, do norte e sul, de que não estão sozinhos e que estamos aqui para apoiá-los e entendemos a dor que eles vivem, mas também entendemos que eles têm a energia e tudo o que é necessário para parar isso.
2: A OMS alerta que a falta de recursos financeiros e materiais poderá comprometer os esforços de contenção da doença. O responsável defendeu ainda a transparência na divulgação dos casos e criticou medidas restritivas como proibições de viagens, por considerar que pode desencorajar os países a reportar rapidamente novos surtos.
21: Quando os países reportam os seus casos com transparência, impor proibições de viagens não os encoraja. Outros países podem questionar por que devem reportar cedo.
2: Especialista indica que o atual surto envolve a variante Budibugio do vírus Ebola, para a qual ainda não existe vacina amplamente aprovada. Entretanto, a OMS anunciou o avanço de testes clínicos de vacinas e tratamentos experimentais, uma tentativa de conter a propagação da doença.
0: O tempo. As cidades da Beira, Pemba e Tete poderão registrar amanhã 30 graus centígrados de temperatura máxima, seguidas por Nampula e Vilanculo com 29 graus. Para Quelimane, prevê-se uma máxima de 28 graus, Xai-Xai 27, Inhambane e Maputo 26, Lixinga 23 e Chimoio 22 graus centígrados de temperatura máxima. Deste modo, colocamos ponto final ao Jornal da Noite. Obrigada pela atenção dispensada. Francisco Diato esteve na sonorização e Cristina Xavier na edição e apresentação. Boa noite.

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1: Saudações, seja...
2: São 20 horas em toda a República de Moçambique, de volta aos estúdios do emissor provincial da Rádio Moçambique, na Zambésia. Espaço de música até às 20h15, a altura em que vamos falar do Dia da África com José Germano.

assinalou-se no passado dia 25 de maio, o Dia de África. Uma data que representa um momento de reflexão sobre a história, a identidade, a unidade e o desenvolvimento do continente africano. Esta data assinala a criação da Organização da Unidade Africana, OUA, em 1963, atualmente conhecida como União Africana.

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1: Mais do que recordar o passado, o Dia de África leva-nos a refletir sobre os desafios e conquistas do presente, bem como sobre o futuro que queremos construir para o nosso continente. Para nos ajudar a compreender melhor o significado desta data, a importância da história africana e o papel da juventude na valorização da identidade africana, conversamos hoje com Stênio Raul António, professor de História formado pela Universidade Católica. Ela irá partilhar conosco conhecimentos e reflexões sobre o percurso de África ao longo do tempo.
2: Celebra-se então o 25 de maio, que é o dia da criação da União Africana, atualmente. Qual é o seu ponto de vista em relação a esta data, em relação à África no geral?
3: Bom, primeiro é um prazer falar em torno deste tema, e eu julgo ser muito importante, a começar, a África é o nosso continente, e porque é nosso continente, pela história nossa, nós somos o berço da humanidade. Isso tem que ser respeitado por qualquer um, mas fora disso, enquanto africanos que somos, temos que conhecer os contornos que este continente foi levando até chegarmos hoje. Este continente é de heróis, não é? A África teve homens que preferiram dedicar-se à sua juventude para libertar o continente. Primeiro, só para lembrar, há 63 anos, no mês de maio, como hoje, data como esta, grandes pensadores da África sentaram em Addis Abeba para criar a OUA. Mas o propósito da criação da OUA, Organização da Unidade Africana, era mesmo, em primeiro lugar, libertar a África do jugo colonial. Este é que era o primeiro propósito. E, felizmente, chegamos a ter independências que todos assistimos e usufruímos hoje. Mas como a vida não para só com a independência, mais tarde começam a surgir outros sonhos. Então, se a memória não me trai, em julho de 2001, os chefes do Estado reúnem-se na 39ª sessão em Lusaka, Zâmbia, para criar... 2001, para criar o NEPAD. É um instrumento que eles ansia adotaram para ser este a fazer todos os segmentos do processo de desenvolvimento econômico. Então, cria o NEPAD para fortificar as políticas e estratégias de como podíamos ser um continente desenvolvido economicamente, tendo que já tínhamos passado pelas independências, os países já estavam livres do jugo colonial, mas precisávamos estarmos libertos, precisávamos uma outra independência.
2: Qual?
3: Agora, a independência econômica. Então, criaram o NEPAD, que é a nova parceria para o desenvolvimento do continente africano. Isto é 91, aliás, em 2001. Se lembrem que até 2001 só tínhamos algumas ideias da criação da União Africana. Significa esta sessão que se deu no território zambiano tinha a ver com OUA. Já não se falava de União Africana, porque esta veio-se a formalizar em 2002, a União Africana. Portanto, NEPAD surge num período em que a África tinha ainda como organismo máximo Organização da Unidade Africana. Então, cria-se NEPAD exatamente para resolver o problema de desenvolvimento econômico e como forma de criar o desenvolvimento sustentável de todos os países, deviam criar estratégias à altura de assim se proceder. Este aqui é o contorno, mas a África que temos hoje, para além do desenvolvimento econômico, estamos a ver a termos vários conflitos, não é? Ainda continuamos a ser um continente dependente economicamente, mas lembrando de que há quem já tinha pensado nesse desenvolvimento. O que nos resta como africanos é fazermos a nossa parte para atingirmos objetivos da criação de NEPAD ou mesmo da criação da União Africana, porque a União Africana surge para responder um novo desafio. Se há ou há, o desafio era a descolonização, a União Africana tem como desafio número um o desenvolvimento econômico sustentável. Então, o que é que temos que fazer como africanos? Esta é a missão de todos nós. É a missão de todos os africanos. É só pensarmos agora no desenvolvimento. Mas também não se pode falar de desenvolvimento sem termos paz. O que significa a primeira condição indispensável que temos que encontrar é estarmos em paz.
2: Então, uma das estratégias é estarmos com que o continente ou que a África, os países africanos estejam em paz.
3: Os países africanos que estejam em paz para conseguirmos atingir o objetivo comum, que é o desenvolvimento. Não há possibilidade de alguém trabalhar para o bem-estar enquanto estiver em guerra. Não é possível. Porque só imaginar na guerra é algo que destrói, nos faz perder o tempo de não produzirmos e nós perdemos-nos pelo caminho a atendermos conflito militar. Mas quando a população devia ir a Machamba, não é? Devíamos construir nossas estradas. Então, como africanos, vamos esquecer os conflitos que podemos ter internamente e resolvamos sem pôr em causa o desenvolvimento econômico. Temos que assumir que só se desenvolve trabalhando, só se desenvolve sem conflitos e em paz.

0: te gustaría
1: dizer? Por que que, para além de conflitos, tem havido também golpes do Estado? O que é que está a falhar em África?
2: Bom, os golpes do Estado, é como dizia, quando falo de conflito, eu quis falar de forma mais generalizada, não é? Eu penso que temos que ter uma mentalidade que não há país, não há casa, não há instituição sem conflito. Mesmo os países que não fazem golpe, têm conflito. Então, se os países outros têm conflito e não fazem golpe, depois vamos avaliar os países mais problemáticos militarmente, ou têm mais golpes, ou têm mais conflito, são os mais subdesenvolvidos. Significa que agora o que temos que fazer para nós termos poucos golpes é pensarmos em desenvolvimento. Desde o momento que cada um assuma que o meu foco, a minha agenda é desenvolver o continente, a minha agenda até desenvolver o meu país, a minha agenda é desenvolver a minha província. Então, se a sua agenda é essa, você não tem que ter muito espaço nos conflitos, não pode ter muito espaço de criar guerras, mas sim tem que criar a paz consigo, porque esse é o instrumento número um que vai lhe ajudar a produzir livremente, colocar no mercado os seus produtos e depois exportar. Veja que nós somos ricos em recursos naturais. A história do desenvolvimento, eu quero me lembrar da Revolução Industrial na Inglaterra. Esta começou, a Revolução Industrial apoiou-se por uma outra que antecedeu, que é a Revolução Agrícola. Inglaterra chegou a ser o país mais rico do mundo, mas a primeira área que desenvolveu foi a agrícola. É o setor agrícola. E é o setor agrícola que fez com que surgissem as primeiras máquinas de vapor. Então, se tu não tens alimentação, se o celeiro não tem nada, se em casa as pessoas não comem, então como é que você vai desenvolver? Não. Então, a primeira área que nós temos que assumir como aquela que pode catapultar o desenvolvimento é a área agrícola, que por vezes, muitas vezes, há muitas pessoas não têm em mente. É que não se pode desenvolver sem comida. Então, se temos a terra, nós, enquanto africanos, temos um trunfo, que é trabalhar a terra para termos a independência alimentar. O arroz que consumimos, os produtos que consumimos, na maior parte, vêm de fora.
1: Mas deve ser agricultura mecanizada nesse caso?
2: Pode-se falar de uma agricultura mecanizada, mas a agricultura do setor familiar é fundamental. A agricultura mecanizada, sim, para garantir a exportação, não é? E mais também vai garantir a existência de postos de emprego. Vamos ter emprego no setor agrícola. Mas o setor familiar, em cada família nós temos que encontrar mecanismos de trabalharmos a terra para resolvermos o nosso problema lá em casa, para começar. Se fizermos uma ginástica, um inquérito muito rápido nas famílias africanas, nós não vamos encontrar todas elas com machambas, não vamos encontrar todas elas a produzir para a sua alimentação. Podemos em cada família encontrar dois ou três membros da família para cultivar produtos para um grosso da família. Não é possível. Então, temos que ter a cultura de que nós podemos resolver os nossos problemas, mas temos que passar para a revolução agrícola. Saímos da revolução agrícola para outros setores. Temos recursos minerais? Temos. Mas como é que você vai explorar os recursos minerais sem passar por revolução agrícola? É que a revolução agrícola vai nos ajudar a ter o excedente, e tendo o excedente vai nos ajudar a não sermos dependentes em alimentação, mas também vamos garantir que tenhamos a exportação, e é aí onde a nossa vontade de trabalhar a terra muito mais, tendo máquinas para facilitar a agricultura mecanizada, vai aparecer. Mas temos que ter a consciência que a terra não trabalhada nos retrocede e não podemos chegar a um desenvolvimento que almejamos sem passar por uma independência alimentar.

0: quem diz que o Ocidente é que está a atrasar o continente africano? Qual é a sua visão em relação a isso? Porque explora os recursos, paga pouco, paga menos aos países em desenvolvimento. Levam tudo para a Europa, para a Ásia e por lá fora.
1: Muito bem. Se o Ocidente de facto faz atrasar o desenvolvimento, aí já nos desperta o que nós vivemos no passado. Também na história se fala francamente que o desenvolvimento econômico que hoje a Europa tem foi resultado de exploração de recursos minerais ou recursos africanos. Isso não pode ser negado, porque as indústrias, a história da Revolução Industrial na Europa tinha muita dependência de matéria-prima e essa matéria-prima vinha da África. Então, aproveitaram-se de nossa matéria-prima e desenvolveram como desenvolveram. Agora, é preciso sabermos de que, mesmo quando se criava a União Africana, já se percebia que nós estamos agora na era de globalização, em que o espaço acaba sendo comum. Há uma disputa onde cada um tem que tirar o proveito daquilo que melhor precisa para o seu sustento e desenvolvimento. Então, se hoje se fala de espaço comum, nós é que temos que estar preparados. No lugar de o Ocidente vir explorar os nossos recursos, nós temos que vender os nossos recursos. E a preços que nós, os donos, vamos admitir.
0: Preços justos.
1: Mas para tal, nós temos que estar organizados. Como é que o Ocidente não há de vir aproveitar os nossos recursos se nós nos perdemos em conflito? Se no lugar de nós trabalharmos, se no lugar de nós sentarmos, pensarmos o que fazer para o desenvolvimento, estamos desunidos. Então, o Ocidente
0: vai se aproveitar
1: porque enquanto nós brincamos na coisa de conflito, os outros brincam na coisa de desenvolvimento. Então, aqui nós é que temos que escolher. Isso vai continuar, o Ocidente vai continuar a fazer isso. Mas vai continuar pela nossa fraqueza. A primeira fraqueza é essa. Investimos mais em ódios, conflitos, paz. Quer dizer, as pessoas estão mais viradas para isso do que a agenda de desenvolvimento. Nós é que temos que estar organizados. Como eu dizia, a condição número um é estarmos em paz e unidos para o desenvolvimento. Agora, se temos problemas, sim, temos que resolver os problemas pautando por diálogo. Enquanto dialogamos, há um grupo que está a dialogar, há um outro que está a produzir. O país não para. A única estrada que nós tínhamos continua. Estamos a pedir mais outra. Vamos avançando. Não conheço nenhum país neste mundo que ficou rico por causa de conflitos. Quer dizer, por destruir o seu próprio país. Não, não existe. Então, a agenda tem que ser aquela que a União Africana tem, de desenvolvimento sustentável do continente africano, para sermos independentes economicamente, ainda que tenhamos conflitos são resolvidos na mesa.

0: Recentemente, o governo moçambicano determinou que os recursos naturais que são explorados não podem ser levados em bruto para o estrangeiro, devem ser processados localmente. Como é que acha essa ideia?
1: Temos que saudar e acarinhar. Este é um bom começo para o desenvolvimento. Vamos pensar juntos, porque esta é uma oportunidade de conversarmos e de trocarmos as coisas como tal. Porque quando se fala de um recurso tem que ser processado, não pode ir em bruto, que a população em algum momento pode não perceber o que, é que significa isso. Se nós, por exemplo, temos algum produto que vai na Europa em forma de matéria-prima de algumas indústrias lá, de facto só é extraído e carregado. Aquele todo o processo que se faz para chegar a um produto acabado é feito lá. E quem trabalha lá? São eles. Os europeus têm os postos de emprego lá. Mas se nós tivéssemos a indústria extrativa, de facto, no local da extração da matéria-prima, nós teríamos o problema de emprego resolvido, que é um dos grandes desafios que nós temos. A juventude precisa trabalhar. Então teríamos ali, teríamos o produto a ser aqui trabalhado, no lugar de ir empregar um europeu lá onde vai a matéria. Então o primeiro posto de emprego seria cá. E depois existe alguma matéria que já começa a ser arriscado mandarmos em bruto, não é? Por exemplo, levas a madeira em bruto. Nós conhecemos o que significa levar a madeira em bruto. Nós podemos estar a pensar que só vão fazer o que querem com a madeira enquanto estão-se a preparar para não dependerem mais de nós. Esse é um exemplo. Mas o produto a sair com uma indústria extrativa junto à matéria-prima, ao local de extração de matéria-prima, nós vamos garantir o começo do desenvolvimento local graças à exploração daquela matéria-prima. Se estão, por exemplo, numa província onde estão a extrair o grafite, temos a fábrica de grafite para fazer os primeiros processos. E hoje estamos a falar que não podem levar produto bruto. Depois de passarmos por isso, se se concretizar que eles ponham a indústria extrativa aqui, amanhã vamos pedir mais. Já temos a indústria extrativa, mas por que você não tira o produto acabado a partir de Moçambique? Essa vai ser uma outra ambição que vai nos trazer mais emprego. Aí vamos ter os nossos impostos a fluir, os direitos fiscais, não é? Vamos ter recursos financeiros à altura de resolver nossos problemas no país, mas também vamos ter quantos moçambicanos a trabalhar? Muitos. Então, temos que saudar essa decisão do governo moçambicano e tem que lutar para chegarmos a esse momento e depois daí também começarmos a pedir para que os produtos todos saiam acabados.
0: O desemprego, digamos assim, é um dos calcanhares de Aquiles para o desenvolvimento?
1: Sim.
0: De África.
1: Sim. O que nós precisamos é a existência de muitas empresas. E são essas empresas que vão dar emprego. Mas enquanto isso não acontece, temos que ter a cultura de autoemprego. Não vamos ficar de braços cruzados à procura de um emprego formal. Mas também nós podemos encontrar um meio termo, não é? Não interessa de que natureza, para fazermos o nosso próprio emprego e, quem sabe, darmos emprego a um irmão. Mas, se as indústrias extrativas estiverem em Moçambique, por exemplo, eu estou seguro que o número de desempregados não vai ser esse. E também, este calcanhar de Aquiles, este obstáculo ao desenvolvimento que é de falta de emprego, se corrige, significa que estamos a caminho de libertação econômica. E só assim é que podemos fazer mais. A juventude tem que estar preparada, não é, para o trabalho. Vamos preparar, vamos aprendendo, vamos ter as artes, há muitas oportunidades. Mas enquanto isso não acontece, de termos um emprego formal, vamos arranjar o autoemprego.

0: recorda-se de alguns nomes que deram, portanto, essa iniciativa para a criação da União Africana, Unidade?
1: Sim, para começar, eu quero começar já de um assunto muito recente da União Africana. Lembra-se que o nosso país, Moçambique, faz parte dos Estados-membros da União Africana. E em 2002, quando se criava a União Africana, nós tínhamos, ao nível da região, para além do nosso país, o nosso presidente na altura, tínhamos também o Muammar Gaddafi, que era uma das figuras tidas como um dos arquitetos da União Africana, mas já se recuamos na criação da OUA, na altura, temos os nomes do Nyerere, o saudoso presidente Nyerere, Jules Nyerere, Robert Mugabe. Nós estamos a falar em pleno período em que o nosso país ainda estava a iniciar, estava nos primeiros anos da luta de libertação, mas havia uma ligação extrema entre a União OUA com o nosso país, porque o nosso saudoso presidente Eduardo Mondlane tinha ligações com esses movimentos todos. Então, só de imaginar que a União Africana, a OUA, nós temos que assumir como algo que veio da ideia dos nossos presidentes, dos nossos líderes da altura.
0: Para terminar?
1: Bom, para terminar, enquanto africanos, é preciso assumirmos que hoje o desafio é de libertarmos a África, mas que liberdade pretendemos? Ela é econômica. Nós precisamos de libertação econômica da África. Tal como a OUA pretendia libertar a África do jugo colonial, foi possível, também conosco é possível libertarmos a África da dependência econômica. Então, se nós também hoje estivermos organizados, unidos e com um foco determinado, numa agenda única, desenvolver a África, nós vamos conseguir e havemos de ultrapassar, mas a paz, a paz, a paz e muito trabalho é que tem que ser aprimorado para nós chegarmos ao desenvolvimento econômico.
2: Pois bem, estivemos então com o professor Stênio Raul António numa conversa com Teófilo Moronha a propósito do Dia de África, assinalado a 25 de maio. África é um continente rico em culturas, línguas, recursos naturais e diversidade humana. Apesar das dificuldades enfrentadas ao longo da história, os países africanos continuam a trabalhar pela paz, educação, desenvolvimento econômico e integração entre os povos. Assim, o Dia de África não é apenas uma comemoração histórica, mas também um convite à valorização da identidade africana e à construção de um futuro melhor para as nossas gerações. Eu sou José Germano, volto para a próxima. Um abraço.

A voz de discente jovem zambesiano nesta ponta final deste espaço de emissão em português aqui na sua Rádio Moçambique, emissora provincial da Zambésia, receba as despedidas de Hamilton António. Faço votos de uma ótima sintonia à restante programação deste canal de rádio. Tchau, tchau. Volto a estar consigo, amigo ouvinte, amanhã, sábado. Até à próxima.

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2: Boa noite Gerson Alexandre, boa noite ouvinte. O projeto Rovuma LNG, liderado pela ExxonMobil na Área 4 em Cabo Delgado, poderá acrescentar 11 mil milhões de dólares em média anualmente ao Produto Interno Bruto de Moçambique. O fato consta de um estudo macroeconômico divulgado esta sexta-feira em Maputo pelo Standard Bank. O administrador delegado do Standard Bank, Bernardo Aparício, indicou que a pesquisa projeta uma contribuição anual de 9 mil milhões de dólares para a balança de pagamentos de Moçambique e um aumento de 21% no rendimento médio das famílias.
3: Este é um volume de recursos que, com uma boa capacidade de governação, pode alterar de forma estrutural a capacidade do país de investir em infraestruturas, estradas, energias, portos, sistemas de água, saneamento, escolas, hospitais, mas é também a oportunidade de reforçar a sustentabilidade da dívida pública e aumentar a margem de manobra para políticas sociais que protejam os mais vulneráveis. O projeto pode contribuir para reduzir os déficits externos, fortalecer as reservas internacionais e dar mais resiliência ao metical perante choques externos.
2: Bernardo Aparício falava esta sexta-feira em Maputo no lançamento do estudo do impacto macroeconómico do projeto Rovuma LNG. O governo desmente informações postas a circular, dando conta que o executivo está em negociações com as gasolineiras para um novo reajuste nos preços de combustíveis. O porta-voz do governo explicou que o reajuste nos preços dos combustíveis depende do mercado internacional. Inocêncio Impissa recordou que existe uma entidade nacional que regula o setor e mensalmente se pronuncia sobre o comportamento dos preços dos combustíveis.
4: Pelo menos ao nível do governo ainda não chegou. Pode estar a ser lá ao nível das equipas, mas nada que esteja ainda no domínio do governo. E não sabemos quais são os termos dessa discussão. Porque o que o Presidente da República tem estado a comunicar, que é o único comando que nós observamos, é que em função do que ocorre lá fora, em função dos condicionalismos impostos para termos os combustíveis em Moçambique, são esses que deverão definir a fórmula de trabalho aqui interna. E todos também sabemos que mensalmente a autoridade reguladora da energia pronuncia-se pelo menos uma vez por mês sobre a questão dos aumentos. Agora, não sei onde é que vem esta ideia de se pronunciar duas vezes e com quem está a fazê-lo. O governo ainda não tem o domínio desta informação.
2: O porta-voz do governo falava esta sexta-feira em Maputo, em conferência de imprensa, sobre as atividades do executivo. Moçambique poderá importar a semente agrícola diversa para fazer face ao déficit destes insumos na próxima campanha agrária. A informação foi avançada esta sexta-feira em Niquadala pelo ministro da Agricultura, Ambiente e Pescas no prosseguimento da sua visita de trabalho à província da Zambézia. Roberto Albino diz que a medida visa responder às projeções de incremento da produção e produtividade que se pretende alcançar na campanha agrária 2026-2027 no país. Segundo o ministro da Agricultura, Ambiente e Pescas, já decorrem ações visando assegurar a importação de sementes no país.
5: Temos que reconhecer que, para o nível do desafio que queremos enfrentar já a partir desta campanha, a disponibilidade de semente no país não vai ser suficiente. Teremos que contar com alguma importação, por isso que estamos a discutir também com o Instituto de Investigação e com a Direção Nacional de Sanidade e Biossegurança, para que, de uma forma muito excepcional e controlada, possamos autorizar a importação de semente que nos permita, com a nossa semente, juntarmos e podemos fazer uma campanha robusta. Isso está já sendo feito e estamos também a trabalhar com o setor privado no sentido de identificar quem são os provedores dessa semente importada.
2: Ministro da Agricultura, Ambiente e Pescas, Roberto Albino. No país estão a ser reforçados os mecanismos de controle nas fronteiras face ao surto da ébola registado na República Democrática do Congo. A garantia foi dada esta sexta-feira em Maputo pelo porta-voz do governo numa conferência de imprensa que serviu para apresentar as atividades do Executivo. Inocêncio Impissa disse na ocasião que, além da intensificação dos mecanismos de controle nos postos fronteiriços, as unidades sanitárias encontram-se em alerta máximo.
4: O governo está a acompanhar através das unidades de saúde. O que estão a fazer é acionar mecanismos de controle, de acesso, sobretudo às fronteiras, que é para garantir que não haja casos e, se houver, sejam casos controlados e possíveis de tanto isolar e fazer a devida assistência. Mas ainda não assumimos como um caso em concreto para Moçambique, primeiro porque não temos uma fronteira direta com o país que tem estado a ser colocado neste caso, mas porque esses países podem ter outras ligações no meio, isso pode ser efetivamente um perigo, então as instituições ou a instituição respectiva está de sobreaviso para garantir que não tenhamos casos de surpresa.
2: Por outro lado, o Executivo moçambicano anunciou medidas de reforço de investimento público interno para a reconstrução de infraestruturas destruídas durante as manifestações pós-eleitorais. Na atualidade internacional, a ministra sul-africana de Defesa, Angie Motshekga, descarta a mobilização das Forças Armadas para as manifestações anti-imigrantes convocadas para o próximo dia 30 de junho. Correspondente Eduardo Figurão.
6: Muitas organizações da sociedade civil, com destaque para o movimento March and March, por meio das redes sociais, têm vindo a anunciar o 30 de junho como data limite de presença de estrangeiros indocumentados na África do Sul. Estão a mobilizar os sul-africanos para participar nas marchas programadas para esse dia, alegadamente para forçar o governo a endurecer as leis de imigração. Angie Motshekga voltou a explicar que as manifestações são um direito constitucional. No entanto, alerta que elas devem ocorrer em ambiente pacífico. Apesar de receios de que as manifestações convocadas para 30 de junho possam desembocar em violência, a ministra Angie Motshekga diz não haver necessidade de envolver os militares. Rádio Moçambique, Eduardo Figurão, Joanesburgo.
2: O tempo. As cidades da Beira, Tete e Pemba poderão registrar este sábado 30 graus centígrados de temperatura máxima, seguidas por Nampula e Vilanculo, com 29 graus. Quelimane, 21.

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1: Boa noite. Governo reforça medidas de controle sanitário nas fronteiras do país face à eclosão da nova vaga de ébola na República Democrática do Congo. Projeto LNG, liderado pela ExxonMobil, na área 4 da bacia de Rovuma, em Cabo Delgado, pode gerar até 4 mil milhões de dólares em receitas fiscais anuais, indica um estudo macroeconômico divulgado hoje em Maputo. No estrangeiro, a Organização Mundial da Saúde apela ao reforço urgente do financiamento internacional para combater o surto de ébola que afeta a República Democrática do Congo, um vírus que já provocou cerca de 250 mortes e mais de 1000 casos suspeitos, sobretudo na província de Ituri. É o princípio do Último Jornal, edição de sexta-feira, 29 de maio de 2026. Acompanhe já a seguir os desenvolvimentos destes e outros assuntos da atualidade nacional e internacional. Na sua companhia, Francisco Diatti, na sonorização, e Mohamed Djane, na edição e apresentação. Uma dupla que deseja boa audição.

0: Último jornal, iniciamos com as notícias sobre a República Democrática do Congo. A Organização Mundial da Saúde apela ao reforço urgente do financiamento internacional para combater o surto de ébola que afeta aquele país, um vírus que já provocou cerca de 250 mortes e mais de 1.000 casos suspeitos, sobretudo na província de Ituri. Os pormenores por Adérito Magaia.
1: A Organização Mundial da Saúde, OMS, apelou ao reforço urgente de financiamento internacional para combater o surto de ébola que afeta a República Democrática do Congo, RDC. O diretor-geral da organização, Tedros Ghebreyesus, encontra-se naquele país para acompanhar a evolução da doença e mobilizar apoio internacional. Segundo dados atualizados das autoridades sanitárias, o vírus já provocou cerca de 250 mortes e há mais de 1.000 casos suspeitos, sobretudo na província de Ituri, no leste da RDC, uma região marcada por conflitos armados e dificuldades de acesso aos serviços de saúde. À chegada à República Democrática do Congo, Tedros procurou transmitir uma mensagem de solidariedade às comunidades afetadas pelo surto, garantindo que a OMS e parceiros internacionais não vão abandonar as populações atingidas pela doença.
2: Eu vim aqui para mostrar às comunidades de Ituri, do norte e sul, de que não estão sozinhos e que estamos aqui para apoiá-los e entendemos a dor que eles vivem, mas também entendemos que eles têm a energia e tudo o que é necessário para parar isso.
1: A OMS alerta que a falta de recursos financeiros e materiais poderá comprometer os esforços de contenção da doença. O responsável defendeu ainda a transparência na divulgação dos casos e criticou medidas restritivas como proibições de viagens, por considerar que podem desencorajar os países a reportar rapidamente novos surtos.
2: Quando os países reportam os seus casos com transparência, impor proibições de viagens não os encoraja. Outros países podem questionar por que devem reportar cedo.
1: Especialista indica que o atual surto envolve a variante Budibugio do vírus Ébola, para a qual ainda não existe vacina amplamente aprovada. Entretanto, a OMS anunciou o avanço de testes clínicos de vacinas e tratamentos experimentais, numa tentativa de conter a propagação da doença.
0: A Organização Mundial da Saúde apela ao reforço urgente do financiamento internacional para combater o surto de ébola na República Democrática do Congo, um vírus que já provocou cerca de 250 mortes e há mais de 1.000 casos suspeitos, sobretudo na província de Ituri. E cá entre nós, o governo já está atento ao alastramento desta doença, daí que reforçou medidas de controlo sanitário nas fronteiras moçambicanas para evitar que viajantes com ébola entrem ao país. É uma reportagem de Lilia Langa.
3: No país, estão a ser reforçados os mecanismos de controlo nas fronteiras face ao surto da ébola registado na República Democrática do Congo. A garantia foi dada esta sexta-feira em Maputo pelo porta-voz do governo numa conferência de imprensa que serviu para apresentar as atividades do Executivo. Inocêncio Mpisa disse na ocasião que, além da intensificação dos mecanismos de controlo nos postos fronteiriços, as unidades sanitárias encontram-se em alerta máximo.
4: O governo está acompanhando através das unidades de saúde. O que estão a fazer é acionar mecanismos de controle, de acesso, sobretudo às fronteiras, que é para garantir que não haja casos e, se houver, sejam casos controlados e possíveis de tanto isolar e fazer a devida assistência. Mas ainda não assumimos como um caso em concreto para Moçambique, primeiro porque não temos uma fronteira direta com o país que tem estado a ser colocado neste caso, mas porque esses países podem ter outras ligações no meio, isso pode ser efetivamente um perigo, então as instituições ou a instituição respectiva está de sobreaviso para garantir que não tenhamos casos de surpresa. E estamos a nos preparar para isto e qualquer outro surto do setor da saúde tem estado a ser responsivo em diferentes questões.
3: Por outro lado, o Executivo anunciou medidas de reforço do investimento público interno para a reconstrução de infraestruturas destruídas durante as manifestações pós-eleitorais. Segundo o governo, foram inscritos mais de 3 mil milhões de meticais provenientes das receitas do gás natural, verba destinada ao financiamento de diferentes setores prioritários. Assim, parte do valor será aplicado na reconstrução de infraestruturas públicas, como escolas, hospitais e tribunais.
4: Com a presente revisão do Plano Económico Social, sustentada pelo Plano de Reconstrução, pós-manifestações, só para as infraestruturas destruídas, o Governo irá investir 700 milhões de meticais. Não é o total do que se precisa. Só para entidades administrativas de suporte ao nível de todo o país do que foi destruído, o Plano de Reconstrução dá por aí perto de 2,3 mil milhões de meticais. Mas para este ano, de acordo com a disponibilidade que foi estabelecida e a distribuição que foi feita para várias áreas, estradas, saúde, educação, portanto, infraestruturas de educação, estas em particular da administração pública ou da assistência administrativa, estão orçadas para esta proposta cerca de 700 milhões de meticais.
3: O porta-voz do governo, Inocêncio Impiça, voltou a apelar à população para rejeitar quaisquer atos de destruição de bens públicos.
0: Governo reforça medidas de controle sanitário nas fronteiras do país face à eclosão da nova vaga de ébola na República Democrática do Congo. Seguimos com outras notícias, mas ainda sobre saúde. A província de Cabo Delgado poderá se declarar livre da cólera que eclodiu em outubro do ano passado. O contacto é com Florencio Mussá, em Pemba.
5: A declaração em perspectiva poderá acontecer pelo fato de terem passado 11 dias sem registro de novas entradas de cólera nos centros de tratamento da doença do distrito de Namuno, o único dos 6 locais que foram afetados pela chamada doença de mãos sujas. Foram já declarados livres da cólera os distritos de Balama, Necufi, Metuji, Montepuez e Cidade de Pemba, que já não registram casos da doença. Agostinho Sang, chefe da repartição de controle de doenças e gestor de incidente de cólera em Cabo Delgado, entrevistado pela Rádio Moçambique, disse que se a situação mantiver-se nos próximos 20 dias, a província vai se declarar livre da cólera.
6: E que neste momento estamos sem registro de entradas no CTC e neste momento estamos mais focados nas atividades comunitárias, isso é, focados mais na mobilização, distribuição de certeza e também algumas práticas a nível das comunidades e a nível também dos centros de saúde. Mas mesmo assim ainda continuam aquilo que é a vigilância ativa a nível da unidade sanitária, assim como a nível da comunidade, de modo a detectar alguns prováveis casos que possam surgir.
5: Agostinho Sangue, chefe da repartição de controle de doenças e gestor de incidente de cólera em Cabo Delgado, refira-se que a província de Cabo Delgado registrou 1.137 casos com 6 óbitos, 4 dos quais ocorreram nas comunidades desde a eclosão da doença em finais de outubro do ano passado. A partir de Pemba, Florencio Mussá.
0: Cabo Delgado poderá se declarar livre da cólera que eclodiu em outubro do ano passado. Enquanto isso, na província de Tete, está reforçada a capacidade operacional no setor de saúde com a entrega hoje de mais 3 novas viaturas. De Olinda Matavelo.
7: Trata-se de viaturas alocadas ao Serviço Distrital de Saúde de Zumbo, o Depósito Provincial de Medicamentos e o Centro Operativo de Emergência. No ato da entrega das viaturas, a secretária de Estado desta província referiu que o governo está a envidar esforços de modo a que gradualmente seja colmatada a falta de viaturas que aflige alguns setores públicos. Cristina Mafumo disse esperar que estas viaturas contribuam para a melhoria da vigilância epidemiológica, distribuição de medicamentos e resposta atempada às emergências em saúde pública na província.
8: A entrega destes meios representa um passo importante para aproximar cada vez mais os serviços sanitários às populações. Por isso, apelamos para que estas viaturas sejam utilizadas exclusivamente para os fins a que se destinam, garantindo uma utilização responsável, manutenção preventiva adequada e, acima de tudo, condução prudente, de modo a assegurar a sua durabilidade e maximizar os benefícios para as nossas comunidades.
7: Secretária de Estado na província de Itete, Cristina Mafumo, apelando para o uso racional das viaturas, de modo a garantir a sua durabilidade, Na ocasião, o diretor distrital dos Serviços de Saúde de Zumbo, Narciso Campeão, agradeceu o gesto que, segundo o mesmo, vai facilitar as atividades de monitoria da vigilância epidemiológica.
9: Essa viatura recebemos de um bom agrado no momento que nós precisamos mesmo e vai alancar nossos ligadores. E faremos uso dessa viatura a qual foi alocado de uma forma racional e também faremos a questão de garantir a manutenção regular para a viatura leve mais tempo de vida e também estaremos em vigilância que seja mesmo diretamente às atividades da saúde.
7: Espera-se nos próximos meses a alocação de uma ambulância ao distrito de Zumbo para facilitar o processo de transporte dos doentes. De ITET, de Olinda Matavel.
0: No ar, o último jornal, uma boa nova para a economia moçambicana, projeto LNG liderado pela ExxonMobil na área 4 da bacia de Rovuma, em Cabo Delgado, poderá gerar até 4 mil milhões de dólares em receitas fiscais anuais, indica um estudo macroeconômico divulgado hoje em Maputo. Atento a esta divulgação esteve o jornalista Leopoldo Agapito.
10: O projeto Rovuma LNG, liderado pela ExxonMobil na área 4 em Cabo Delgado, poderá acrescentar 11 mil milhões de dólares em média anualmente ao Produto Interno Bruto de Moçambique. Um estudo macroeconômico divulgado nesta sexta-feira em Maputo pelo Standard Bank estima que o projeto poderá criar aproximadamente 151 mil postos de trabalho e gerar 4 mil milhões de dólares em receitas fiscais anuais. O administrador delegado do Standard Bank, Bernardo Aparício, indicou que a pesquisa projeta igualmente uma contribuição anual de 9 mil milhões de dólares para a balança de pagamento de Moçambique e um aumento de 21% no rendimento médio das famílias.
11: Este é um volume de recursos. Estamos a falar de quase 50% do atual receita fiscal do Estado moçambicano. Este é um volume de recursos que, com uma boa capacidade de governação, pode alterar de forma estrutural a capacidade do país de investir em infraestruturas, estradas, energias, portos, sistemas de água, saneamento, escolas, hospitais, mas é também a oportunidade de reforçar a sustentabilidade da dívida pública e aumentar a margem de manobra para políticas sociais que protejam os mais vulneráveis. O impacto na balança de pagamentos é outro pilar essencial, hoje quando se fala muito da procura por moeda estrangeira. O efeito positivo da balança de pagamentos é de cerca de 9 mil milhões de dólares por ano. O projeto pode contribuir para reduzir os déficits externos, fortalecer as reservas internacionais e dar mais resiliência ao metical perante choques externos. Em termos simples, significa um país menos vulnerável às flutuações do exterior e mais capaz de planear o seu desenvolvimento com estabilidade e previsibilidade.
10: A administrador delegado do Standard Bank, Bernardo Aparício, falando hoje em Maputo, durante o lançamento do estudo do impacto macroeconómico do projeto LNG. Com um investimento estimado em 30 mil milhões de dólares antes do início da produção, atualmente previsto para 2030, o Rovuma LNG é descrito como o maior projeto comercial da história de África. A análise efetuada pelo Standard Bank sugere que até 2056 o Fundo Soberano de Moçambique terá 81 mil milhões de dólares.
0: Projeto LNG, liderado pela ExxonMobil na área 4 da bacia de Rovuma, em Cabo Delgado, poderá gerar até 4 mil milhões de dólares em receitas fiscais anuais, indica um estudo macroeconômico divulgado hoje em Maputo. Boatos sobre um alegado reajuste dos preços de combustíveis, governo garante que a informação é falsa. Cláudio Duane.
12: O governo desmente informações postas a circular, dando conta que o executivo está em negociações com as gasolineiras para um novo reajuste dos preços dos combustíveis. O porta-voz do governo explicou que o reajuste nos preços dos combustíveis depende do mercado internacional. Inocêncio Impissa recordou que existe uma entidade nacional que regula o setor e mensalmente se pronuncia sobre o comportamento dos preços dos combustíveis.
13: Pelo menos ao nível do governo ainda não chegou. Ora, pode estar a ser lá ao nível das equipas, mas nada que esteja ainda no domínio do governo e não sabemos quais são os termos dessa discussão. Porque o que o Presidente da República tem estado a comunicar, que é o único comando que nós observamos, é que em função do que ocorre lá fora, em função dos condicionalismos impostos para termos os combustíveis em Moçambique, são esses que deverão definir a fórmula de trabalho aqui interna. E todos também sabemos que mensalmente a autoridade reguladora da energia pronuncia-se pelo menos uma vez por mês sobre a questão dos aumentos. Agora, não sei onde é que vem esta ideia de se pronunciar duas vezes e com quem está a fazê-lo. O governo ainda não tem o domínio desta informação.
12: O porta-voz do governo falava hoje em Maputo em conferência de imprensa sobre as atividades do Executivo. A questão dos combustíveis e o custo de vida dominou a conferência de imprensa. O porta-voz do governo fez saber que o Executivo está a introduzir uma série de medidas para minimizar o impacto da crise dos combustíveis na vida dos moçambicanos.
0: Governo desmente informações postas a circular, dando conta que o Executivo está em negociações com as gasolineiras para um novo reajuste nos preços dos combustíveis. E o país caminha para uma agricultura ainda mais robusta. A esta altura, o governo está preocupado em disponibilizar semente de qualidade para a próxima campanha agrária. Caetano Alberto, em Quilimane.
14: Moçambique poderá importar semente agrícola diversa para fazer face ao déficit deste insumo na próxima campanha agrária. A informação foi avançada esta sexta-feira em Iguadala pelo Ministro da Agricultura, Ambiente e Pesca no prosseguimento da sua visita de trabalho à província da Zambésia. Roberto Albino diz que a medida visa responder às projeções de incremento da produção e produtividade que se pretendem alcançar na campanha agrária 2026-2027 no país. Para o efeito, segundo o Ministro da Agricultura, Ambiente e Pesca, já decorrem ações visando assegurar que a importação de sementes obedeça a critérios de sanidade e biossegurança.
15: Temos que reconhecer que, para o nível do desafio que queremos enfrentar já a partir desta campanha, a disponibilidade de semente no país não vai ser suficiente. Teremos que contar com alguma importação, por isso que estamos a discutir também com o Instituto de Investigação e com a Direção Nacional de Sanidade e Biossegurança, para que, de uma forma muito excepcional e controlada, possamos autorizar a importação de semente que nos permita, com a nossa semente, juntarmos e podermos fazer uma campanha robusta.
14: Esta sexta-feira, último dia de visita à Zambésia, o Ministro da Agricultura, Ambiente e Pesca esteve no Centro de Pesquisa de Arroz e na fábrica de processamento deste cereal no distrito de Namakura.
15: Estamos com problemas muito sérios de semente em termos de qualidade e também em termos de quantidade. E para isso estamos a visitar os centros de excelência para a produção da semente de arroz.
14: Ministro da Agricultura, Ambiente e Pesca, Roberto Albino. De Quilimane, Caetano Alberto, boa noite.
0: O país caminha para uma agricultura ainda mais robusta. A esta altura, o governo está preocupado em disponibilizar semente de qualidade para a próxima campanha agrária. Último jornal, seguimos com a informação. O Procurador-Geral da República garante que a entidade vai continuar com as ações para desmantelar grupos de agentes do Serviço Nacional de Investigação Criminal que atuam à margem da lei. Américo Letela falava hoje na Vila da Moamba, na cerimônia de abertura do primeiro curso básico dos agentes de investigação criminal. Rigoberto Chissano.
16: Américo Letela diz que todas as investigações visando o combate à privação do crime devem ser feitas em observância escrupulosa da lei.
17: O combate ao crime não pode ser realizado à margem da lei. A eficácia investigativa deve caminhar lado a lado com o respeito pelos direitos, liberdades e garantias fundamentais dos cidadãos. O distintivo que um dia irão portar não representa privilégio, mas sim responsabilidade. Representa sacrifício, disponibilidade permanente e compromisso absoluto com o interesse público.
16: Letela falava esta sexta-feira na Vila da Moamba na cerimônia de abertura do primeiro curso básico aos agentes de investigação criminal. Na ocasião, o Procurador-Geral da República fez saber que a instituição vai continuar a apostar na formação dos agentes do CERNIC para fazer face à sofisticação da criminalidade como o terrorismo, crime organizado e o branqueamento de capitais.
17: Com a presente formação, pretendemos aumentar a eficiência e a eficácia do CERNIC, formando investigadores criminais dotados de conhecimentos operativos fundamentais no âmbito da investigação criminal, que atuem na prevenção, detecção, investigação e repressão de ilícitos, com competências técnicas, científicas e jurídicas que conduzam ao melhor esclarecimento dos fatos.
16: Procurador-Geral da República, Américo Letela, na abertura do primeiro curso de formação dos agentes de investigação criminal. Rigoberto Chissano, a partir da Vila Sede da Moamba.
0: Dos estúdios centrais em Maputo, transmitimos o último jornal na província de Sofala. Está em discussão a inclusão da pessoa com deficiência na tomada de decisões. Faisal Ahmad.
18: Os participantes de uma mesa redonda sobre a inclusão de pessoas com deficiência em Sofala defendem um reforço de ações destinadas a tornar este grupo social parte ativa na tomada de decisões que afetem as suas vidas. Afirmam que o nível de envolvimento de pessoas com deficiência em matérias que lhes dizem respeito ainda é fraco, uma situação que urge mudar. Os participantes da mesa redonda, realizada esta quinta-feira no distrito de Dondo, pela Assembleia Provincial de Sofala, pedem maior compromisso do governo e parceiros com a inclusão de pessoas com deficiência. O coordenador da organização não-governamental Solidar Suisse, Edgar John, chama a atenção para a responsabilidade coletiva na remoção de barreiras e criação de oportunidades para esta camada social.
19: Nós todos, o governo, a Assembleia Provincial e a sociedade civil, podem juntos transformar desafios em oportunidades e assegurar que os direitos das pessoas com deficiência sejam plenamente respeitados e promovidos. É um tema que se fala em toda a parte do mundo, que é muito importante.
18: A presidente da Assembleia Provincial de Sofala, Antónia Char, assinala que a inclusão de pessoas com deficiência não pode ser vista como um favor.
20: Criar maior articulação e coordenação no processo de advocacia, com vista ao melhoramento das políticas públicas que beneficiem pessoas com deficiência, pessoas essas que muitas vezes são discriminadas e vistas como condenadas ao fracasso, o que não é verdade.
18: Participaram na mesa redonda representantes das associações de pessoas com deficiência, ONGs, que trabalham em prol deste estrato social, instituições públicas, líderes religiosos e membros da Assembleia Provincial de Sofala. Faisal Ahmad, Cidade da Beira.
0: E a NIASA decorre a avaliação das contas dos órgãos de governação centralizada na província referente a 2025. Pinto Catawa.
21: Cerca de 5 milhões de meticais transitaram da conta de gerência de 2025 para este ano do orçamento dos órgãos de governação descentralizada na província do NIASA. No exercício econômico de 2025, NIASA teve uma disponibilidade financeira estimada em mais de 1,188 milhões de meticais para despesa de salários, funcionamento e investimentos interno e externo. No período em referência, a execução orçamental foi situada em mais de 977 milhões de meticais, o correspondente a 82,6%. A informação foi partilhada pelo diretor provincial do Plano e Finanças do NIASA no âmbito de prestação de contas das atividades do Executivo aos membros da Assembleia Provincial no decurso da terceira sessão ordinária do órgão. José Guerra reconhece a prevalência de desafios com vista à melhoria de gestão de finanças públicas nesta província e à eficiente provisão dos serviços essenciais às comunidades.
22: Por isso, os saldos que aqui se referem não são valores que tinham sido desembolsados e que, de forma premeditada, não foi executado. Imaginemos só o relatório apresentado pela Assembleia Provincial aqui, apresenta saldo de 12 milhões. Nós transitamos com necessidades imensas para despesas de pagamento aqui na Assembleia Provincial. Eu não acredito que seja só de livre vontade deixar o saldo transitar para este ano. É só um exemplo que nós estamos a trazer. A questão, nós dependemos inteiramente da capacidade interna de coleta de receita.
21: Diretor Provincial do Plano e Finanças, no NIASA, José Guerra, e os desafios para assegurar uma gestão eficiente das finanças públicas nesta região. De Lixinga, Pinto Catawa.
0: Partimos para a província de Nampula, onde mais de 300 crianças desfavorecidas da cidade do mesmo nome vão beneficiar de registro de nascimento gratuito, uma iniciativa do Governo Central. Júlio Morro, em Nampula.
23: A campanha de registro decorre em todos os postos administrativos municipais e visa fazer com que nenhuma criança fique sem documento de identificação. Luísa da Conceição, vereadora de Saúde, Gênero e Ação Social no Conselho Municipal de Nampula, explicou que neste momento o Pelouro trabalha com parceiros no mapeamento das crianças em diferentes bairros da urbe para que a meta seja alcançada.
24: Nós, como Pelouro, no nosso plano de atividades, projetamos para registrar mais de 300 crianças. Nós, a campanha que estamos a fazer agora é lutar atrás de atingirmos a nossa meta. E nós acreditamos que até dezembro vamos atingir esta meta. E neste momento já estamos em média, quase 50% desse número, e sentimos que vamos fazer mais que 50%. E aproveitar também essa oportunidade para aquelas mães que têm crianças que ainda não registraram, correrem para todos os postos administrativos.
23: Já Aurélio Luiz, diretor executivo da Associação Apoio à Criança contra o Trabalho Infantil em Nampula, um dos parceiros do Conselho Municipal, elucidou que a sua agremiação continua firme na busca de crianças para o sucesso da campanha.
1: Então, nesse caso, nós vamos avançar, não é? Não só hoje, vamos sempre avançando para que essas crianças tenham acesso à documentação e assim que as brincadas, sobretudo, que forem disponibilizadas, nós vamos trabalhar ativamente com elas, porque existem muitas crianças que não são registradas nas comunidades.
23: Aurélio Luiz, diretor executivo da Associação Apoio à Criança contra o Trabalho Infantil em Nampula e a colaboração da agremiação na campanha de registro de nascimento gratuito a crianças vulneráveis. A partir da cidade de Nampula, Júlio Moro.
0: Último jornal, nos momentos finais, retomamos as notícias internacionais. A ministra sul-africana de Defesa, Angie Motshekga, descarta a mobilização das Forças Armadas para as manifestações anti-imigrantes convocadas para o próximo dia 30 de junho. Muitas organizações da sociedade civil, com destaque para o movimento March and March por meio das redes sociais, têm vindo a anunciar o 30 de junho como data limite da presença de estrangeiros indocumentados na África do Sul. Estão a mobilizar os sul-africanos para participarem das marchas programadas para esse dia, alegadamente para reforçar o governo a endurecer as leis de imigração. Angie Motshekga reiterou que as manifestações são um direito constitucional, no entanto, alerta que elas devem ocorrer em ambiente pacífico. Autoridades iranianas acusaram hoje o presidente norte-americano de misturar verdade e mentira nas declarações sobre um possível acordo entre Washington e Teerã para pôr fim ao conflito em curso. De acordo com as fontes citadas pela agência de notícias iraniana Fars, algumas das exigências referidas por Donald Trump não constam da proposta de acordo atualmente em discussão entre as partes. Trump afirmou que o Irã estava obrigado a abrir o Estreito de Hormuz sem cobrança de portagens, enquanto tal cláusula não consta do texto do acordo, afirmaram as autoridades iranianas. E mesmo a fechar o último jornal, saiba como o tempo vai se comportar amanhã nas principais capitais provinciais. As cidades da Beira, Pemba e Tete podem chegar aos 30 graus centígrados de temperatura máxima, seguidas por Nampula e Vilanculo, com 29 graus. Para Quelimane, prevê-se uma máxima de 28 graus, Xai-Xai 27, Inhambane e Maputo 26, Lixinga 23 e Chimoio 22 graus centígrados de temperatura máxima. Está tudo dito no último jornal. Recebo os cumprimentos de Francisco Giatti na sonorização e Mohamed Gianni na edição e apresentação. Boa noite e bom fim de semana.
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0: Moçambique não se resignará a ser apenas um exportador de matérias-primas. Assumimos, com determinação, o compromisso de transformar os nossos recursos naturais em base de industrialização, diversificação económica e prosperidade partilhada para todos os moçambicanos com os nossos parceiros aqui presentes. O verdadeiro valor dos nossos recursos não está no que extraímos, mas no que somos capazes de construir a partir deles. É neste quadro que os setores de mineração e energia assumem um papel central, não como fins em si, mas como instrumentos estratégicos para a transformação estrutural da nossa economia.
1: Presidente da República, Daniel Chapo. 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
2: 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Amigo ouvinte, boa noite. Bem-vindo a mais um encontro aqui da Antena Nacional da Rádio Moçambique neste início de sábado, numa emissão conduzida com prazer por mim, Ivan Obdias. Música vai preencher a nossa primeira hora e depois, mais à frente, com Henriques Dias ou DJ H. Dias, madrugada com DJ. A fechar o nosso encontro, mais um espaço de música variada. Ivan Obdias é o meu nome. Bom sábado.